0: básicas devem dar conteúdos relacionados à educação ambiental nas salas de aula.
1: Domingo é de eleições.
2: Polícia Rodoviária Federal atua para manter a segurança e garantir o livre deslocamento dos eleitores. Luciana Colares de Holanda.
3: Polícia Rodoviária Federal orienta que é importante buscar informações sobre o trajeto até os locais de votação.
1: Hoje, na apresentação da Voz do Brasil, Mariana Jungmann e Luciano Seixas.
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1: Quem tem valores a resgatar de apostas em bets tem até segunda-feira para fazer isso diretamente nos sites ou aplicativos.
2: Com a proibição dos jogos, os sites têm até essa data para permanecerem no ar.
1: Depois, o dinheiro será devolvido com o intermédio dos bancos.
4: Termina na próxima segunda-feira, dia 5, o prazo para que pessoas que tenham saldo em sites de apostas possam resgatar o valor diretamente nas páginas. De acordo com o ministro da Fazenda, Dario Durigan, desde a última sexta-feira, foram resgatados cerca de 30% do valor que estava em posse das empresas de bets. O saldo a retirar ainda soma R$1,4 bilhão. O ministro destacou que, a partir do dia 6, terça-feira, os sites e aplicativos deixam de operar e os recursos que ainda estiverem nas contas vão começar a ser devolvidos aos apostadores pelos próprios bancos que operam as bets.
5: O jeito mais simples e fácil da pessoa pegar o seu dinheiro de volta é entrar no site e retomar o dinheiro até segunda-feira, dia 5, fim do dia. Lembrando que quem não conseguir fazer, por não ter recebido essa mensagem, por ter tido qualquer dificuldade, qualquer impedimento, que esse recurso, como é das pessoas, vai ser devolvido depois pelos próprios bancos que operam para as bets. Entre os dias 9 e 14 de outubro vão fazer a devolução.
4: Ainda de acordo com o ministro Dario Durigan, foram identificadas 48 contas em casas de apostas com saldo superior a R$500 mil. Esses perfis estão passando por uma análise mais detalhada por parte do governo. Já o ministro da Justiça e Segurança Pública, Wellington Silva, afirmou que desde a última sexta-feira, mais de 10 mil sites ilegais de apostas foram identificados e retirados do ar.
6: Do ponto de vista de derrubada de sites, o número de hoje, nós já passamos de 10 mil sites encaminhados para a Anatel para derrubada. Nós estamos refinando os fluxos e estamos aprofundando cada vez mais a questão da fiscalização.
4: Em outra frente, o Ministério da Saúde iniciou uma campanha nacional de prevenção aos danos das apostas online, com depoimentos e um tutorial que orienta o usuário a realizar um autoteste para identificar possíveis riscos relacionados às apostas.
7: Eu vi que tinha um monte de gente ganhando e achei que comigo ia ser igual. Eu estava apostando sem parar, só para tentar recuperar o que eu tinha perdido. A depressão e a ansiedade estavam tomando conta de mim.
8: O SUS pode te ajudar a sair dessa situação. As apostas online são um problema, causam dependência, te endividam e destroem sua família.
4: De acordo com o resultado obtido no autoteste, são indicadas opções de orientação e cuidado, como o teleatendimento disponível no Meu SUS Digital, a plataforma centralizada de autoexclusão do Ministério da Fazenda e os serviços presenciais disponíveis no SUS. O material da campanha e o autoteste podem ser encontrados na página gov.br/apostas online. Reportagem Luana Karen.
2: Para registrar denúncias sobre irregularidades ou oferta ilegal de apostas, acesse gov.br/falabr.
1: Lá é possível descrever o caso com informações que possam ajudar na apuração, informando endereços de sites ilegais. Também é possível anexar documentos, imagens e outros arquivos.
2: A denúncia também pode ser registrada de forma anônima. Nesse caso, a pessoa não recebe protocolo nem pode acompanhar o andamento da manifestação.
1: No próximo domingo, milhões de brasileiros vão às urnas para escolher seus representantes no Executivo e no Legislativo.
2: Para garantir o fluxo no trânsito e garantir que todos consigam chegar aos locais de votação, a Polícia Rodoviária Federal estará de prontidão.
1: O trabalho nas ruas será feito de forma integrada com outros órgãos de segurança.
3: garantiram o livre deslocamento dos eleitores até os pontos de votação, manter a segurança e evitar imprevistos a quem vai votar. A Polícia Rodoviária Federal já está trabalhando para isso desde antes das eleições. E o trabalho inclui a integração com outras instituições, tribunais regionais eleitorais, forças de segurança e instituições públicas vão atuar em conjunto no período eleitoral para definir a mobilização em cada local. A diretora de operações da PRF, Nádia Zilotti, explica que todo o efetivo estará disponível nos dias de votação.
9: Para este próximo domingo estaremos com todo o efetivo disponível e, além disso, nós temos a publicação de normativos que garantem a fluidez, a segurança viária para o cidadão por meio da restrição de veículos muito longos ou então que estejam transportando cargas muito pesadas.
3: A restrição de tráfego para veículos pesados vale para os dias 4 e 25 de outubro, primeiro e segundo turnos, e a Polícia Rodoviária Federal orienta que os eleitores se planejem antes de ir votar. Além de se certificar de que está com o título de eleitor em mãos, é importante buscar informações sobre o trajeto até os locais de votação. E a diretora de operações faz um alerta também para quem vai pegar a estrada.
9: Observe as normas de trânsito, utilize o cinto de segurança, peça para os demais usuários do veículo também utilizarem o cinto, não fale ao celular, observe os limites de velocidade. Essas e tantas outras normas de trânsito são essenciais e indispensáveis para que você consiga sair da sua residência e retornar em segurança.
3: A PRF mantém o atendimento à população nas unidades operacionais dos 26 estados e do Distrito Federal e pelo telefone 191. Reportagem Luciana Colares de Holanda.
2: E as Forças Armadas também vão apoiar a Justiça Eleitoral para que a votação e a apuração ocorram com segurança nas eleições.
1: A atuação mobiliza mais de 26 mil militares de regiões isoladas da Amazônia a grandes centros urbanos.
2: O Brasil vai sediar a Copa do Mundo Feminina de Futebol em 2027 e os preparativos para o evento já começaram.
1: Para receber profissionais de outros países que atuarão em atividades relacionadas à competição, o Ministério da Justiça e Segurança Pública publicou regras específicas para autorização de residência temporária de imigrantes que vão trabalhar no Mundial.
2: O diretor do Departamento de Migrações do Ministério da Justiça, Vitor Sempel, reforça que a autorização não é definitiva e os pedidos poderão ser analisados em até 10 dias úteis.
10: Essa portaria, ela só regulamenta o caso da autorização de residência temporária, até o encerramento do evento ou até 6 meses após o encerramento do evento. Essa portaria, ela cria quase como um fast track, né? Um procedimento acelerado aqui, né? Então, são 10 dias úteis, uma vez protocolado o processo, que o Ministério da Justiça e Segurança Pública tem para analisar aquele pedido.
1: Os pedidos deverão ser feitos pelo Sistema de Gestão e Controle de Imigração no endereço migrante.mj.gov.br.
2: Mais chuvas no sul e estiagem no centro-oeste e norte do país.
1: É o que o fenômeno El Niño deve provocar no Brasil nos meses de outubro, novembro e dezembro deste ano, de acordo com um boletim divulgado pelo INMET, o Instituto Nacional de Meteorologia.
11: O fenômeno climático El Niño deve ganhar força entre outubro e dezembro, período que marca a transição da primavera para o verão. A meteorologista do INMET, Instituto Nacional de Meteorologia, Tamara Parente, explica que se a previsão se confirmar nos próximos meses, o fenômeno deve atingir intensidade muito forte e poderá ser o mais intenso registrado desde 1950.
12: A gente trabalha, né, com uma previsão mais certa que o El Niño pelo menos será na categoria forte, podendo chegar até dezembro na escala muito forte, que seria ali a última escala de intensidade do El Niño.
11: O cenário previsto para o país é marcado por contrastes. A região sul tende a registrar chuvas acima da média, que pode causar enchentes, alagamentos e deslizamentos de terra. Já as áreas do centro e do norte do país podem enfrentar períodos mais secos, com aumento do risco de incêndios. As temperaturas também devem permanecer acima do normal em grande parte do território brasileiro. O ministro da Pesca e Aquicultura, Edipo Araújo, alerta que o El Niño também pode alterar os níveis de chuvas das regiões norte e sul do país e, consequentemente, impactar nas atividades dos trabalhadores que dependem da pesca.
13: Somos uma sala de crise do governo federal com um olhar transversal aos diferentes segmentos econômicos e sociais que envolvem o público que irá sentir os efeitos do El Niño neste ano. Ele é um efeito moderado para alto que deve impactar e contrair muito o ambiente aquático, o que vai impactar diretamente a atividade pesqueira.
11: O El Niño é caracterizado pelo aquecimento anormal e persistente da superfície do Oceano Pacífico na região da linha do Equador. Durante o fenômeno, que normalmente começa a se formar no segundo semestre do ano, as águas ficam pelo menos 0,5 graus Celsius acima da média por um período de no mínimo 6 meses. A Defesa Civil Nacional possui um serviço de alerta sobre riscos de desastre natural. Para receber informações sobre a região onde você está,

0: começar o passeio. Muitas vezes, a atração está justamente às margens da estrada. A criadora de conteúdo, Beatriz Venturini, saiu de São Paulo para ter essa experiência.
1: O que a gente sentiu foi mais ou menos como se estivéssemos em um safari, né? Porque a gente andava de carro e não sabia o que esperar na próxima ponte. E a gente sempre se surpreendia, né? O que eu mais gostei, acho que foram os jacarés, pela quantidade. E assim, vimos mais de 20, assim, na mesma ponte. É um espetáculo ver as onças em Torto Jofre. Foram experiências maravilhosas, né?
0: Há ainda trilhas e passeios de barco. E quando o dia termina, o Pantanal ganha outros sons e outros moradores começam a aparecer. Mas não se engane. No caso da observação noturna, onde é possível ver antas, um dos maiores mamíferos do Pantanal, é indispensável apoio especializado. É o que explica o coordenador do Centro Nacional de Pesquisa e Conservação de Mamíferos Carnívoros do ICMBio, Rogério de Paula.
2: Passeios, aí viram safaris noturnos, né, que levam as pessoas, os holofotes, né, as grandes lanternas de luz que vão fazer a focagem nos campos, aí um turismo um pouco mais especializado, menos individualizado.
0: Para quem visita a Transpantaneira, cada quilômetro percorrido revela sons e cenas inesquecíveis. Um dos encontros mais esperados, sem dúvida, é com ela. A onça pintada. Para a enfermeira Rosiane Feitosa, o momento é inesquecível.
3: Eu tive a oportunidade de ver a onça no Pantanal. Foi um daqueles momentos que a gente sabe que vai guardar para sempre na lembrança, no coração. Ver um animal que eu admiro tanto, livre e no seu habitat natural, foi emocionante demais.
0: O felino, símbolo da fauna brasileira, é uma espécie ameaçada de extinção e está entre os animais monitorados pelo ICMBio. O trabalho inclui pesquisa científica e ações de conservação, como ressalta o coordenador do Centro Nacional de Pesquisa e Conservação de Mamíferos Carnívoros, Rogério de Paula.
2: Quando a gente fala do turismo, né, se o turismo ele não é bem controlado, ele pode vir a ser um problema. Então a gente tem hoje ali nessa área de observação das onças pintadas, você tem uma rede de trabalho onde muitos piloteiros ali de lanches, de barcos que vão levar turistas, eles acabam se concentrando quando se encontra uma onça, porque eles comunicam pelo rádio, todo mundo vai lá mostrar para os seus turistas. Então a gente tem instituir diretrizes, qual que é a distância de aproximação, número de pessoas, né, presentes. Isso a gente começou a ver a necessidade de revisar essa política nos últimos anos.
0: E talvez seja justamente essa a maior experiência de quem atravessa a Transpantaneira, perceber que ali a gente não está apenas passando pela natureza, está entrando no território dela, um território onde cada ponte, cada curva e cada som podem anunciar um novo encontro. Com sonorização de Reinaldo dos Santos, reportagem Karine Melo.
4: E na semana que vem vamos trocar a estrada pelo mar e falar de viagens em cruzeiros brasileiros.
5: Para quem gosta de viajar e conhecer lugares novos, o turismo de cruzeiro pode ser uma boa opção.
4: Eles reúnem lazer e a oportunidade de conhecer vários destinos em um só roteiro.
5: A temporada de cruzeiros começa esse mês e estão previstos 8 navios e 187 roteiros, com oferta de mais de 831 mil leitos.
4: Então vem viajar com a gente e viver essa experiência em alto mar.
5: E essas foram as notícias do governo federal.
4: Uma realização da Secretaria de Comunicação Social da Presidência da República.
5: Com produção da empresa Brasil de Comunicação.
4: Fique agora com as notícias do Poder Judiciário e do Congresso Nacional. Boa noite, bom fim de semana.
5: A gente volta segunda-feira. Boa noite.

0: STF estabelece regras para petições protocoladas em processos já existentes.
1: Advogados devem identificar processos que envolvam assédio eleitoral.
0: Termina prazo para propaganda eleitoral paga na imprensa escrita.
1: Boa noite, eu sou Marcela Luiza.
0: E eu sou Walter Lima.
1: A presidência do Supremo Tribunal Federal publicou nesta sexta-feira uma resolução com o objetivo de organizar e conferir mais transparência ao envio e à distribuição de pedidos apresentados dentro de processos que já estão em andamento.
0: A medida busca assegurar a regra de que os processos devem ser distribuídos de forma aleatória, mediante sorteio entre os ministros.
1: A norma também pretende reforçar o princípio do juiz natural, evitando que novos pedidos fiquem vinculados automaticamente a um relator específico.
0: A resolução entra em vigor na data de sua publicação e vale apenas para as petições protocoladas a partir dessa data.
1: Advogados devem identificar processos que envolvam mais transparência ao envio e à distribuição de pedidos apresentados dentro de processos que já estão em andamento.
0: A medida busca assegurar a regra de que os processos devem ser distribuídos de forma aleatória, mediante sorteio entre os ministros.
1: A norma também pretende reforçar o princípio do juiz natural, evitando que novos pedidos fiquem vinculados automaticamente a um relator específico.
0: A resolução entra em vigor na data de sua publicação e vale apenas para as petições protocoladas a partir dessa data.
1: Advogados devem identificar processos que envolvam a reforçar o princípio do juiz natural, evitando que novos pedidos fiquem vinculados automaticamente a um relator específico.
0: A resolução entra em vigor na data de sua publicação e vale apenas para as petições protocoladas a partir dessa data.
1: Advogados devem identificar processos que envolvam as... Advogados devem identificar processos que envolvam as...

0: um senador. Na seguinte, dois. Neste ano, serão renovadas 54 cadeiras, o equivalente a 2/3 da casa. E os 2 votos para senador têm exatamente o mesmo peso.
1: 158 milhões de brasileiros vão às urnas neste domingo. O repórter Márcio Maturana traz mais números desta eleição e recomendações da Justiça Eleitoral.
2: Não se pode entrar na cabine eleitoral com celular ou outro objeto que possa registrar o voto. Esses aparelhos têm que ficar com os mesários, mas o presidente do Tribunal Superior Eleitoral, o ministro Cássio Nunes Marques, recomenda que se levem os números num pedaço de papel.
3: A colinha eleitoral de papel pode e deve ser usada para que eleitoras e eleitores anotem os números dos candidatos e possam votar com calma e certeza.
2: Estão cadastrados 158 milhões de eleitores em 5.571 municípios com mais de 517 mil sessões eleitorais, que se somam a 1.351 sessões eleitorais no exterior. 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
1: 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O Senado vai analisar um projeto de lei que obriga os estabelecimentos que prestam serviços público e privado de saúde a se adaptarem para garantir atendimento digno a pessoas com obesidade. Dados do Ministério da Saúde indicam que, em 2024, a proporção de adultos com obesidade no Distrito Federal e nas capitais de estado superou a marca de 25%. Repórter Alexandre Campos.

0: A ideia do projeto é garantir às pessoas com obesidade o acesso à saúde por meio de equipamentos e mobiliário compatíveis com suas especificidades. Macas, cadeiras de rodas, balanças, aparelhos de aferição de pressão arterial e máquinas usadas no diagnóstico por imagem devem ser dimensionados de modo que possam garantir o pronto atendimento dessa parcela da população. Ao afirmar que essa adaptação nos estabelecimentos garante o acesso aos serviços de saúde, a médica e autora do projeto, senadora doutora Eudócia, do PSDB de Alagoas, citou algumas medidas que podem reduzir o número de casos de obesidade e suas complicações.
1: Conscientizarmos a

0: suma importância. Obviamente, também fazer o check-up, né, uma vez por ano, ao menos. E na classe infantil, é acompanhamento pediátrico.
1: Pelo texto, a assistência às pessoas com obesidade não deverá ser negada ou recusada caso no posto, unidade de saúde ou hospital não haja esse material disponível. A falta de equipamentos adequados também não pode representar qualquer constrangimento, exposição indevida, discriminação ou tratamento indigno.
2: O Senado pode acabar com o limite de vagas para o público feminino em concursos da área de segurança pública. A proposta, já aprovada na Comissão de Segurança Pública e que aguarda votação no plenário, ainda reserva pelo menos 20% das vagas nas polícias e corpos de bombeiros a mulheres. Repórter Bruno Lourenço.
3: O projeto de lei que proíbe a limitação de vagas para mulheres em concursos da área de segurança pública cria ainda a Política Nacional de Valorização das mulheres para o setor. A proposta reserva também pelo menos 20% das vagas nos concursos públicos para as polícias e bombeiros para o público feminino. A relatora na Comissão de Segurança Pública, senadora Damares Alves, do Republicanos do Distrito Federal, defendeu as medidas.
4: O que queremos? Uma política de valorização da mulher lá na polícia.

0: tivemos uma política de valorização da mulher lá na Polícia Militar, no Corpo de Bombeiro, na Polícia Civil.
1: A nova política, que será condição para o repasse de verbas do Fundo Nacional do Setor, estabelece igualdade de oportunidades entre mulheres e homens nas carreiras da segurança pública, fim da exclusividade ou preferência dessas atividades para homens, rejeição de práticas, atitudes e crenças discriminatórias e o enfrentamento do assédio e da violência contra mulheres no ambiente de trabalho.
2: Mulheres vítimas de violência doméstica e familiar em situação de vulnerabilidade social e econômica poderão ter acesso ao Auxílio Recomeço. A proposta é análise na Comissão de Assuntos Econômicos, determina que o benefício de até um salário mínimo será pago mensalmente pelo prazo de 6 meses, podendo ser prorrogado. Pelo projeto, o pagamento poderá ser acumulado com outros programas assistenciais. O custeio do auxílio poderá ser feito com verbas da União ou de fundos específicos de proteção às mulheres. Estados, Distrito Federal e municípios também poderão complementar os recursos. Na avaliação do autor da medida, senador Confúcio Moura, do MDB de Rondônia, a dependência financeira pode dificultar o rompimento da situação de violência sofrida pela mulher.
3: Grande parte das mulheres suportam a violência por causa do homem protetor, do homem que é um mantenedor da casa, tirando ela dali, levando para proteção, garantindo uma sustentação por 6 meses e capacitando essas mulheres, com certeza a coisa melhora.
2: Trabalhos técnicos de João Lira. O Jornal do Senado fica por aqui. Acompanhe agora as notícias do Tribunal de Contas da União e da Câmara dos Deputados. Boa noite e bom fim de semana.
4: Minuto do TCU.
5: O Tribunal de Contas da União fiscalizou a execução das obras da BR-230 na Paraíba após reclamações da população sobre as condições da rodovia. A auditoria analisou o trecho de 30 quilômetros. O contrato ultrapassou R$ 560 milhões de reais e a obra avançou apenas 32% em 9 anos. O TCU também identificou o risco de paralisação por falta de recursos, problemas ambientais e questões contratuais. Na sessão plenária que analisou o processo, o ministro relator Welton Alencar comentou os impactos da situação.
6: O resultado é uma rodovia em obras há muitos anos, com desvios, insegurança viária e prejuízos à mobilidade e à economia da região.
5: Para 2026, estão previstos apenas 12 milhões de reais, sendo que mais de 300 milhões ainda precisam ser executados. Saiba mais em tcu.gov.br.
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7: Discriminação contra pessoas com deficiência nas escolas terá pena maior. Pais de recém-nascidos devem receber treinamento antes da alta hospitalar. Projeto de lei autoriza a instalação de suportes para bicicletas em ônibus. Boa noite. Avança na Câmara a proposta que prevê a instalação de suportes para bicicletas em ônibus. A repórter Silvia Munhato tem mais detalhes.
8: A Comissão de Viação e Transportes da Câmara dos Deputados aprovou o projeto que autoriza a instalação de suportes para o transporte de bicicletas na parte externa ou no interior de ônibus e micro-ônibus. O texto permite a instalação dos suportes nos transportes urbano e rural, cabendo aos estados e municípios definir o percentual mínimo da frota que deve contar com equipamento. A relatora, deputada Leda Borges, do Republicanos de Goiás, explicou que os suportes deverão ser aprovados por órgão ou entidade de metrologia legal, assegurando que a implementação da medida observe critérios de segurança e adequação técnica dos veículos. A proposta que autoriza a instalação de suportes para o transporte de bicicletas na parte externa ou no interior dos ônibus será analisada agora pela Comissão de Constituição e Justiça. Da Rádio Câmara de Brasília, Silvia Munhato.
4: Transportes.
7: Rodrigo de Castro, do União de Minas Gerais, apoia projeto que dispensa até 2032 a cobrança do adicional ao frete para a renovação da Marinha Mercante em transportes destinados às regiões Norte e Nordeste. O benefício vale para operações de cabotagem, navegação fluvial e lacustre. Rodrigo de

0: considera que a prorrogação pode reduzir os custos de transporte nessas regiões, já que o adicional é cobrado sobre o frete marítimo.
1: Gutenberg Reis, do MDB do Rio de Janeiro, apresentou o projeto que autoriza o Instituto Cultural Marinha Mercante a instituir 14 medalhas e ordens honoríficas. A proposta busca valorizar contribuições para áreas como transporte, segurança da navegação e economia do mar.
0: O deputado ressalta a importância estratégica da Marinha Mercante no desenvolvimento econômico, logístico e energético do Brasil. Gutenberg Reis reitera que o reconhecimento de profissionais que contribuem para o crescimento sustentável do setor pode fortalecer a cultura marítima.
2: Economia.
1: A Câmara analisa a proposta de emenda à Constituição que permite que estados e municípios concedam créditos do imposto sobre bens e serviços para doadores e patrocinadores de projetos culturais e esportivos. Na visão de Luiz Fernando Faria, do União de Minas Gerais, a medida preserva o financiamento desses setores após a reforma tributária.
0: O texto estabelece que o Comitê Gestor do IBS vai definir critérios para a liberação dos incentivos sem comprometer a arrecadação dos entes federados. Luiz Fernando Faria ressalta que o apoio tributário à cultura e ao esporte é fundamental para movimentar a economia criativa.
1: Stefano Aguiar, do PSD de Minas Gerais, defende a ampliação da imunidade tributária para entidades esportivas sem fins lucrativos. Proposta sobre o tema em análise na Câmara é que para essas organizações, as instituições de educação e assistência social impedindo a cobrança de impostos sobre patrimônio, renda e serviços.
0: A medida reduz os custos dessas entidades e fortalece atividades esportivas voltadas à inclusão social, à formação de atletas, à educação e à promoção da saúde. Stefano Aguiar explica que a medida alcança organizações ligadas aos movimentos olímpico, paralímpico, clubístico e educacional.
1: A Câmara aprovou e enviou ao Senado o projeto que estabelece diretrizes para a política industrial, tecnológica e de comércio exterior do país. Antônio Doido, do MDB do Pará, apoia a matéria que prevê, entre outros pontos, metas para ampliar a produção, gerar empregos e reduzir desigualdades regionais.
0: Antônio Doido esclarece que o governo federal deverá apresentar essa política ao Congresso no primeiro ano de cada mandato presidencial. A proposta também determina a prestação de contas anual sobre o cumprimento das metas e os resultados das medidas adotadas.
1: Afonso Florense, do PT da Bahia, sugere a criação do Registro Nacional de Beneficiários Finais sob gestão da Receita Federal. A proposta obriga a identificação das pessoas físicas que realmente controlam ou lucram com empresas e fundos de investimento no país.
0: De acordo com Afonso Florense, o objetivo é acabar com o uso de laranjas e empresas de fachada. A medida, na avaliação do parlamentar, integra cadastros públicos para combater a lavagem de dinheiro, a sonegação fiscal e a infiltração do crime organizado na economia.
2: Educação.
1: A Comissão de Educação aprovou uma proposta que prevê punição mais rigorosa para quem discriminar pessoas com deficiência nas escolas. A reportagem é de Agui Pontes.
3: A Comissão de Educação da Câmara dos Deputados aprovou uma proposta que pune com mais rigor atos discriminatórios contra crianças nas escolas públicas e privadas. O projeto da deputada Samia Bonfim, do PSOL de São Paulo, prevê multa de 3 a 20 salários mínimos para o profissional envolvido. Segundo a relatora, a deputada Fernanda Melchiona, do PSOL do Rio Grande do Sul, a proposta se concentra principalmente em dar um nome para os tipos de violência e discriminação que uma criança, adulto ou adolescente com deficiência pode sofrer em um ambiente escolar. Eles seriam dificultar a matrícula, impedir ou inviabilizar a permanência na escola, excluir o aluno das atividades de lazer e cultura, negar profissional de apoio capacitado para atendimento da criança ou adolescente, negar a adaptação do currículo, isso além das demais formas de discriminação previstas no Estatuto da Pessoa com Deficiência. Práticas de bullying e de abuso de autoridade também seriam punidas, segundo o texto aprovado. Pela Constituição, As escolas públicas ou privadas já são obrigadas a se adaptar às necessidades do estudante. No entanto, segundo Fernanda Melchiona, isso não impediu que famílias enfrentassem entraves para ter e manter acesso à educação para pessoas com deficiência.
2: A gente recebe esse relato de negativa de matrículas, a gente recebe o relato de falta de pessoal capacitado, a gente recebe o relato de exclusão desse aluno nas atividades, ou aluna nas atividades de cultura e lazer. Então, esses temas são claramente discriminatórios.
3: Segundo a proposta, outro ato previsto é a obrigatoriedade de formação continuada de professores e de equipes de suporte para receber estudantes com deficiência. A proposta está agora na Comissão de Finanças e Tributação. Deve seguir depois para a Comissão de Constituição e Justiça. Da Rádio Câmara de Brasília, Agui Pontes.
4: Segurança Pública.
0: O projeto de Átila Lira, do PP do Piauí, tipifica como crime o descumprimento de medidas cautelares alternativas à prisão. O texto pune com reclusão de 2 a 5 anos o infrator que, por exemplo, romper a tornozeleira eletrônica ou descumprir horários de recolhimento.
1: Átila Lira argumenta que a legislação atual deixa as forças de segurança sem respaldo para prender em flagrante quem desrespeita ordens judiciais. Ele argumenta que a criação de um crime autônomo garante a prisão imediata e fortalece a eficácia das decisões da justiça.
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4: Saúde.
0: A Câmara analisa projeto que prevê treinamento de primeiros socorros para pais de recém-nascidos antes da alta hospitalar. O objetivo é evitar a morte de crianças, especialmente por engasgo, como informa o repórter Luiz Cláudio Canuto.
7: A Comissão de Saúde da Câmara dos Deputados aprovou o projeto que determina treinamento de primeiros socorros para pais ou responsáveis de recém-nascidos antes da alta hospitalar. O texto inclui no Estatuto da Criança e do Adolescente a obrigatoriedade de hospitais oferecerem orientação e treinamento para isso, com ênfase em manobras para desobstrução das vias aéreas. O texto original da deputada Camila Jara, do PT do Mato Grosso do Sul, obrigava o oferecimento de treinamento antes da alta. A relatora, a deputada Marussa Boldrin, do Republicanos de Goiás, dispensa a obrigação se os pais ou responsáveis tiverem sido capacitados para isso no pré-natal. O deputado Padre João, do PT de Minas Gerais, leu o parecer na Comissão de Saúde no lugar da relatora e afirma que pequenos objetos podem ser fatais.
8: O engasgo, né? Popularmente o engasgo, que é essa obstrução das vias respiratórias, até por aleitamento, sobretudo mamadeira ou bico, ou pequenos alimentos. Os dados que só em 2024 tivemos 300 óbitos de crianças. E olha que com treinamento você salva essa vida. Isso aconteceu comigo recente, numa reunião, uma pessoa adulta, ao alimentar, estava na mesa do refeitório, engasgou com o alimento. Teve um colega que era também devidamente capacitado, salvou a pessoa. Quando ela torna obrigatório, é o momento que os pais estão empolgados com a criança, estão muito propícios a acolher esta formação. E que, de fato, como vimos, salva a vida.
7: Há cerca de 300 mortes de crianças com menos de um ano no país em 2024 por engasgo, são dados do Ministério da Saúde. A orientação é uma medida de proteção à vida e à saúde das crianças nos primeiros meses de vida, na opinião da relatora Marussa Boldrin. A proposta que determina treinamento de primeiros socorros para pais ou responsáveis de recém-nascidos antes da alta hospitalar ainda precisa passar pelas comissões de Previdência, Assistência Social, Infância, Adolescência e Família e de Constituição e Justiça. Para virar lei, precisa ser aprovada pela Câmara e pelo Senado. Da Rádio Câmara de Brasília, Luiz Cláudio Canuto.
6: Agricultura.
1: Marcelo Moraes, do PL do Rio Grande do Sul, é contrário à portaria do Ministério da Agricultura que estabelece novas regras para a classificação e comercialização de morangos. Na visão do parlamentar, as exigências aumentam a burocracia e os custos para os produtores.
9: Marcelo Moraes argumenta que as regras podem provocar a rejeição de lotes e prejuízos, principalmente para pequenos e médios produtores. O deputado também alerta para possíveis impactos na oferta de morangos e nos preços ao consumidor.
1: André Abdon, do PP do Amapá, apoia projeto que suspende decreto do governo federal responsável por ampliar a estação ecológica de Taiamã, localizada nos municípios de Cáceres e Poconé, em Mato Grosso. Com a mudança, a unidade de conservação passou a ter cerca de 68 mil hectares.
9: André Abdon considera que a ampliação precisa ser revista diante dos impactos sobre propriedades rurais e atividades de pecuaristas e pescadores. A justificativa do projeto também questiona o processo de consulta pública realizado antes da edição do decreto do Executivo.
6: Previdência.
1: Aline Gurgel, do União do Amapá, defende o projeto que regulamenta a aposentadoria especial dos agentes comunitários de saúde e dos agentes de combate às endemias. A proposta prevê aposentadoria a partir dos 50 anos para mulheres e 52 para homens, com pelo menos 20 anos de atividade na função.
9: O projeto também permite a aposentadoria com 15 anos de atuação como agente, somados a 10 anos de contribuição em outra atividade. Aline Gurgel lembra ainda que a proposta garante que o benefício seja integral e tenha os mesmos reajustes dos salários dos profissionais que estão na ativa.
6: Trabalho.
1: A Comissão de Constituição e Justiça aprovou uma proposta que integra servidores de ex-territórios à União. A repórter Paula Bittar acompanhou a votação.
10: A Comissão de Constituição e Justiça da Câmara aprovou uma proposta que permite que agentes públicos dos ex-territórios do Amapá, de Rondônia e de Roraima optem por receber remuneração da União. A medida alcança servidores da ativa e aposentados. Para ter esse direito, o agente público deverá ter trabalhado no território ou mantido vínculo com a administração pública local até 10 anos após a transformação do território em Estado. A proposta também pode aumentar a remuneração de algumas categorias, como policiais e bombeiros militares. De acordo com o relator na CCJ, deputado Acácio Favacho, do MDB do Amapá, o texto mostra-se compatível com os princípios constitucionais que asseguram segurança jurídica, tratamento isonômico entre servidores públicos e valorização do serviço público.
11: A ampliação do período de enquadramento para os 10 primeiros anos de criação dos Estados mostra-se compatível com a própria lógica da Constituição de transição administrativa adotada pela União no processo de consolidação federativa dessas unidades federadas.
10: Rondônia foi transformada em Estado em 1981. A União pagou a folha salarial local durante 10 anos após essa mudança. Amapá e Roraima foram transformados em estados pela Constituição de 1988. Nesses casos, o período de transição foi de apenas 5 anos. Poderão integrar o quadro em extinção da União servidores públicos federais e municipais e policiais que trabalhavam nos ex-territórios até a transformação em estado. Servidores admitidos pelo Amapá e por Roraima até outubro de 1998, servidores admitidos por Rondônia até dezembro de 1991 e pessoas que mantiveram relação de trabalho efetiva ou não com a administração pública dos ex-territórios, estados ou municípios. O agente público deverá ser enquadrado no cargo ou emprego de origem ou em outro equivalente. Nos casos de desvio de função, o enquadramento poderá ocorrer em cargo equivalente às atividades efetivamente exercidas. Para isso, a pessoa deverá comprovar a escolaridade ou a habilitação exigida à época. O texto também garante o pagamento das gratificações e outros valores relacionados ao cargo ou emprego em que o servidor for enquadrado. Os servidores continuarão trabalhando para os estados ou municípios até serem aproveitados por um órgão órgão federal. Nesse período, o Estado ou município não terá custo com essa cessão. A proposta estabelece que soldos adicionais, benefícios, indenizações, vantagens e demais direitos remuneratórios dos policiais e bombeiros militares dos ex-territórios do Amapá, de Roraima e de Rondônia, incorporados ao quadro em extinção da União, não poderão ser inferiores aos pagos aos policiais e bombeiros militares do Distrito Federal. Essa regra vale para militares da ativa, reformados, da reserva remunerada e pensionistas. O deputado Dorinaldo Malafaia, do PDT do Amapá, considerou que a proposta retira servidores de um limbo jurídico.
6: A transição que se fez de território para Estado, infelizmente, não cumpriu um papel importante que foi valorizar e acolher esses servidores do ex-território que ficaram no limbo jurídico, que ficaram para trás, que tiveram perdas sociais, econômicas e que, portanto, essa emenda parlamentar, ela possibilita essa correção.
10: A deputada Silvia Cristina, do PP de Rondônia, também defendeu que a PEC faz justiça.
12: Nós não falamos simplesmente de uma questão administrativa ou remuneratória. Nós estamos falando de uma história de reconhecimento e, acima de tudo, de justiça. Nós estamos falando de homens e mulheres, trabalhadores, que trabalharam para uma construção de todos esses estados, que prestaram serviços políticos justamente durante um período de profunda transformação institucional, quando deixamos de ser território federal e passamos à condição de Estado.
10: A análise da admissibilidade pela CCJ é apenas o primeiro passo na Câmara. Agora, a proposta ainda precisa passar por uma comissão especial e pelo plenário em dois turnos de votação. Como veio do Senado, caso não seja modificada pelos deputados, segue então a promulgação. Da Rádio Câmara de Brasília, Paula Bittar.
9: A falta de profissionais qualificados em pequenos municípios motivou a apresentação de projeto de Emidinho Madeira, do PL de Minas Gerais. A proposta permite, em situações excepcionais, que servidores públicos sejam pagos com recursos de parcerias firmadas com organizações da sociedade civil.
13: O projeto exige que não haja conflito de horários entre as atribuições do cargo público e as atividades desempenhadas no âmbito da parceria. Emidinho Madeira avalia que a proibição atual dificulta a execução de serviços de saúde, educação e assistência em cidades com pouca mão de obra especializada.
9: A formalização e o incentivo à garimpagem artesanal no Médio Jequitinhonha, em Minas Gerais, é o objetivo de projeto de Gilberto Abramo, do Republicanos. A ideia é priorizar os donos de terras e as cooperativas da região na hora de pedir a autorização para garimpar em terrenos pequenos de até 15 hectares.
13: Gilberto Abramo entende que desburocratizar a regularização é essencial para movimentar a economia e tirar trabalhadores da informalidade. Segundo ele, a medida exige respeito às questões ambientais, promovendo a recuperação de terrenos degradados e o uso de técnicas mais sustentáveis.
9: Termina agora o Jornal Câmara dos Deputados, produzido pela Rádio Câmara, com trabalhos técnicos de Wellington Teles e apresentação de Val Monteiro e Luciana Vieira. Uma boa noite para você.
13: A Voz do Brasil volta na segunda-feira. Boa noite e bom fim de semana.
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0: 22h01. 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
4: 22 horas e 11 minutos na capital dos Bandeirantes. Seja muito bem-vinda, seja muito bem-vindo. Você está no programa Voz da Libertação, Rádio Deus e Amor. Esse quem fala com você é o seu irmão em Cristo, Diácono Douglas Almeida, diretamente do Estúdio C, aqui na Central de Produções Internacional. E na técnica, ele, o nosso amigo Felipe Medina. Eu estou acompanhado também da irmã Ingrid, a minha esposa. E juntos nós vamos com você até as 23 horas, debaixo da bênção e da graça do nosso Deus. Lembrando a todos que esse é um órgão oficial das igrejas Pentecostal Deus e Amor, cuja responsabilidade está sobre a vida da nossa irmã presidente mundial, Ereni Miranda, e também a nossa irmã vice-presidente mundial, Débora Miranda, pastor Lorival de Almeida, presbítero Davi Miranda Neto e toda a nossa diretoria. Eu já quero convidar você para entrar em oração juntamente comigo. Vamos unir a nossa fé em um só clamor, em uma só súplica diante da presença de Deus. É a oração do encontro com Deus. Vamos lá, vamos à hora da oração. Maravilhoso Deus e eterno e querido Pai, Pai de nosso Senhor e Salvador, Jesus Cristo de Nazaré. Mais uma vez, diante da Tua presença, que é santa, bendita e também poderosa, nós nos colocamos, ó Pai, em oração, perante a Tua face,
5: perante a Tua presença, convictos, ó Pai, que o Senhor já está com os ouvidos atentos ao nosso clamor. Quero tributar ao Senhor toda a honra, toda a glória e também todo o louvor. Muito obrigado, Pai, pela oportunidade que é estar diante da Tua face, diante da Tua presença, meu Deus. Obrigado pela vida desse irmão, ouvinte do programa Voz da Libertação. Obrigado, ó Pai, ó Deus, por estar nesse momento, ó Deus, unido com o povo de Deus em intercessão. Quero apresentar a causa desse irmão, a causa dessa irmã, aquilo que é dificultoso, aquilo que é trabalhoso e até mesmo aquilo que é impossível para ele ou para ela. Quero entregar nas Tuas mãos, ó Pai, cada pedido de oração. Sim, pessoas que mandaram seus pedidos de orações, confiaram, creram, ó Deus, que a oração, ó Pai da igreja, a oração do povo de Deus, pode muito em seus efeitos. Eu quero orar por esta pessoa que foi diagnosticada com uma enfermidade em seu corpo, uma enfermidade que é rara, é, Deus, uma condição raríssima. Essa pessoa que foi diagnosticada, ó Deus, com uma enfermidade que é para a morte. Pai, estende as suas mãos agora e faz um milagre acontecer. Esta pessoa que tem uma condição, ó Deus, não tão dificultosa assim, todavia, ah, papai, ela não tem uma qualidade de vida como deveria ter. Senhor, eu oro para que este mal desapareça. A cura seja manifestada da parte do Senhor. Ah, papai, o teu bom nome seja glorificado, Deus. Toma nas suas mãos, nesse momento, aquele e aquela, ó Pai, que está com câncer, está com, ó Deus, alguma enfermidade, ó Deus, ao qual está sendo submetida a um tratamento médico, ah, Pai, a radioterapia, a quimioterapia, Senhor, medicamentos fortíssimos, Senhor Deus, vai curando, Pai, que o organismo dela, que o organismo dele responda, ó Deus, de maneira benéfica, ah, Pai, a ponto da cura ser manifestada. Eu apresento ao Senhor e peço ao Senhor a Tua bênção, a Tua vitória, o Teu milagre. Vai tomando nas Suas mãos, ah, Papai do Céu, esta pessoa que pediu oração por libertação, essa pessoa que tem um familiar, que tem um ente querido, que está nas drogas, que está na vida do crime, que está, Senhor meu Pai, vivendo uma vida, ó Deus, cheia de devaneios. Ah, Senhor, eu oro. Eu oro para que essa pessoa tenha um encontro com o Senhor Jesus. Que a vida dela seja transformada, que a vida dele seja transformada ou transformada. E que o nome do Senhor, Pai, seja glorificado. Atende a oração dessa mamãe, desse papai. É, Deus, essa pessoa que ora, ó Deus, porque ela mesmo deseja ser libertada. Ela está lutando, Pai, com todas as forças. Mas sozinha ela não consegue, ela precisa, ó Deus, do seu apoio, da sua graça, da sua misericórdia, do Teu Espírito Santo. Pai, envia o Teu Espírito para que Ele possa convencer, para que Ele possa libertar e para que a vida dessa pessoa, a partir de agora, não seja mais a mesma. Sim, Pai, porque estamos diante do Senhor e todos aqueles, todas aquelas que têm um encontro com o Senhor, não saem desse encontro da mesma maneira. Ah, Pai, eles são tocados, transformados, regenerados, restaurados, porque o Senhor é um Deus, ó Pai, de obras completas, um Deus de misericórdia. Abençoa nesse momento aquela vida. Ah, Papai, que está longe de casa, que está perdida. É, Pai, longe, longe de casa, longe da tua presença, totalmente entregue, ó Pai, às concupiscências carnais, totalmente entregue, ó Pai, aos seus desejos naturais, que são contrários, Deus, à tua palavra. Estende as suas mãos, amado, estende as suas mãos, desejado, e que haja milagres, que haja restaurações, que haja a manifestação do seu poder. Vai repreendendo, meu Deus, tudo aquilo que é procedência diabólica. Vai tomando a nação brasileira, meu Pai. Sim, ah, Pai, toma a direção, ó Deus da nação. Ah, Pai, que esse final de semana seja uma bênção. Que o Senhor abençoe, ó Deus, o povo brasileiro. É, Papai do céu, que o Teu nome venha a ser glorificado, Deus. Que o Teu nome venha a ser engrandecido, Senhor, meu Pai. E que, ah, Pai, aquilo que parecia ser impossível, aquilo que parecia que não tinha jeito, que não tinha solução, que a Tua mão amiga, que a Tua mão bendita, que a Tua mão poderosa seja manifestada, ó Deus, de maneira notória, e que haja, ah, Papai, o manifestar do Seu poder. Visita aqueles que estão agora, Pai, acometidos, ah, Pai, por algum tipo de desânimo, por algum tipo de fadiga excessiva, espiritual. Pai, vai levantando, levanta o caído, coloca de pé o fraco, dá força para aquele que está desanimado, torna a levantar. Faz a obra, Espírito, a obra, ah, Papai, de regeneração, a obra, ah, Papai, de reedificação. Toma nas suas mãos, amado, toma nas suas mãos, desejado, cada uma dessas vidas, e faz o impossível acontecer para o louvor da Tua glória. Pessoas que estão agora, Papai, pedindo uma providência em suas vidas financeiras. Tu és o dono do ouro, Deus. Tu és o dono da prata. Tu és o dono de todo o universo, de toda a criação. Ah, Papai, se o Senhor quiser mudar a sorte, é, Papai, dessa pessoa. Ah, Papai, se o Senhor quiser transformar a vida financeira, o Senhor também tem poder para isso. Porque é o Senhor quem abre as portas, é o Senhor quem dá saúde, é o Senhor quem dá estratégia, é o Senhor quem dá sabedoria. É, Papai, que tudo isso seja acrescentado na vida dessa pessoa que tem priorizado o Teu reino, que tem priorizado a Sua justiça. Ó Deus, ó Pai, sim, acrescenta, acrescenta como o Senhor acrescentou, ó Pai, na vida de Salomão, quando este não pediu a morte de seus inimigos, quando teve a oportunidade, não pediu riquezas, pelo contrário, pediu sabedoria, é, Pai, para julgar o povo, julgar a tua herança, o povo do Senhor. É, Papai, o Senhor então deu a ele não só a sabedoria, como tornou ele um dos homens, ó Deus, mais bem-sucedidos financeiramente falando. Eu creio, Pai, que o Senhor ainda faz coisas como essas. Sim, meu Pai, porque eu entendo, ó Deus, que o recurso não é prioridade, mas é uma necessidade, ó Pai. E se o Senhor quiser, ah, Papai, quem pode pedir? Sim, prepara esse coração, prepara esta alma para que quando o Senhor, ó Deus, ordenar a bênção, esta pessoa não se corrompa, sim, essa pessoa não se perca, ó Deus, amando o dinheiro, como disse, ó Deus, o apóstolo Paulo escrevendo a Timóteo, dizendo que, ah, Pai, o amor ao dinheiro é a raiz de toda espécie de males. Sim, meu Pai, que o recurso que essa pessoa adquira, ah, Pai, seja de uso exclusivo para a Tua glória, meu Pai. Sim, vai abençoando, abençoa aqueles que estão caídos, aqueles que estão prostrados, sem forças, para orar, para jejuar, para meditar na Tua palavra. Dá uma dose de ânimo, Espírito, como o Senhor deu para Josué, dizendo, Josué, levanta-te, porque o meu servo Moisés é morto. Tu, porém, levanta e faz esse povo herdar a terra que jurei aos seus pais. Sim, então somente tenha bom ânimo, não temas, esforça-te, porque eu sou contigo. É, meu Pai, confirma agora, Espírito da Verdade, confirma agora a tua bênção, confirma agora o teu milagre, confirma agora a tua vitória, Deus. Toma ali o nosso pastor Lorival, que está internado, Deus. Vai dando saúde para o teu filho, vai tirando ele, meu Pai, ó Deus, dessa internação, fazendo a cura divina e completa na vida dele, Senhor. É, Papai do Céu, é, Deus, confirma a vitória na vida dele, na vida da irmã Débora, na vida, ó Deus, de toda a família. Nós cremos no milagre, nós cremos na providência divina, nós cremos, ó Papai do Céu, que as suas mãos estão estendidas, que a nossa oração está tendo aceitação e que haverá, ó Deus, o milagre, haverá o extraordinário da sua parte. Pedimos agora e já te agradecemos pela fé em nome de Jesus.

0: 2:28, que Deus abençoe você que orou juntamente comigo. Eu quero nesse momento fazer um convite um tanto quanto especial. Eu quero convidar você a tomar a maior e mais importante decisão da sua vida, que é de reconhecer Jesus como seu único, exclusivo, eterno e suficiente Salvador. Esse convite também é para você que está afastado dos caminhos do Senhor. Eu não sei o que te fez parar, eu não sei o que te afastou do propósito, mas é tempo de reconciliação, é tempo de voltar para os braços do Pai. Vamos fazer a oração de confissão a Deus. Repita comigo as seguintes palavras. Senhor meu Deus e meu Pai, eu quero confessar o quão falho, o quão miserável pecador eu sou. Reconheço que só existe salvação por meio da fé em Jesus Cristo. Eu estou arrependido dos meus pecados. Peço que o Senhor escreva o meu nome no livro da vida e sela com o teu sangue. Ó Jesus Cristo, me dá do teu Espírito Santo para que eu tenha condições de permanecer nesta fé de maneira inabalável até que o Senhor venha buscar a igreja no dia do arrebatamento. Assim eu te peço, ó Pai, em nome de Jesus. Parabéns, procure uma de nossas igrejas Pentecostal Deus de Amor mais próxima da sua casa. Diga ao pastor local que você tomou essa importante decisão através do programa Voz da Libertação. Você será muito bem recebido, será orientado, acolhido, discipulado e viverá em comunidade de fé, em comunhão com a igreja e também com o dono da igreja, que é Jesus. Faça isso e a sua vida será abençoada pelo nosso Deus. 22:30, vamos agora para aquele momento de informação pertinente para a sua noite. Você será acrescentado em informação e vamos falar sobre família. É o bloco de notícias e eu já volto com você.
1: Obrigada pela sua audiência. Eu sou a Cristine Luiz e vamos ao momento de informação aqui na Rádio Deus é Amor. Diálogo aberto. Como fortalecer os laços e promover o desenvolvimento dos filhos? Comunicação aberta e honesta é um dos pilares fundamentais para a educação familiar eficaz. Em um mundo onde as distrações são abundantes e o tempo é escasso, manter uma conversa contínua com os filhos é muito fundamental para fortalecer os laços familiares e promover o desenvolvimento saudável das crianças e dos adolescentes. A comunicação sincera na família não apenas facilita a expressão de pensamentos e sentimentos, mas também promove a confiança e o respeito. De acordo com o estudo, famílias que praticam a comunicação aberta tendem a ter relacionamentos mais fortes e satisfatórios. O estudo destaca que a comunicação eficaz é um preditor significativo de bem-estar emocional e satisfação familiar. Além disso, a comunicação aberta é crucial para o desenvolvimento emocional e social das crianças. Pesquisas indicam que crianças que se sentem à vontade para compartilhar as preocupações e sucessos com os pais têm maior autoestima e habilidades sociais mais desenvolvidas. Isso acontece porque uma conversa aberta permite que as crianças se sintam valorizadas e compreendidas, o que é fundamental para o crescimento pessoal. Então, para cultivar uma comunicação aberta, os pais podem adotar várias estratégias. Demonstrar interesse genuíno na conversa com os filhos, fazendo perguntas e mostrando, de fato, interesse e empatia. Criar um ambiente onde os filhos se sintam, de fato, seguros para compartilhar os pensamentos e estabelecer momentos regulares para conversas em família. Crianças e a internet segura. Como proteger a primeira infância no ambiente digital? presença massiva de telas no cotidiano das crianças pequenas, principalmente as que estão na primeira infância, representa um dos principais desafios para famílias ao redor do mundo. Contudo, já estão cientificamente comprovados os impactos do acesso precoce a telas no desenvolvimento de bebês e crianças com atraso cognitivo e de linguagem, dificuldade de atenção e regulação emocional, maior sedentarismo, dependência digital, entre outros. Então, quando se trata do acesso à internet, as crianças pequenas também estão chegando cada vez mais cedo. Uma pesquisa mostrou que, pelo menos, 28% das crianças e adolescentes aqui no Brasil já acessaram a internet pela primeira vez antes dos 6 anos de idade, ou seja, ainda na primeira infância. Então, quanto mais cedo as crianças pequenas tiverem acesso a telas e internet, maiores são os riscos e impactos na saúde, como são fontes de estímulos rápidos, intensos, frequentes e complexos. As telas podem gerar dificuldades de aprendizado, de socialização e de atenção, afastando as crianças de brincadeiras e interações fundamentais para o pleno desenvolvimento. E claro que é fundamental garantir que as infâncias sejam vivenciadas de maneira lúdica, segura e propícia no desenvolvimento integral. O incentivo ao brincar livre na primeira infância é uma das principais estratégias para afastar bebês e crianças pequenas das telas precocemente.
2: 22 horas e 34 minutos.
3: Versículo do dia. Na casa do justo há um grande tesouro, mas nos ganhos do ímpio há perturbação. Provérbios 15, 6.
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1: 22 horas e 42 minutos na capital dos Bandeirantes. E agora, querido ouvinte, eu quero oferecer a você que está na nossa audiência uma linda canção. É, canção essa que vai te transportar lá para o passado. Você que viveu lá na década de 90, na década de 80, o Evangelho de Jesus Cristo. Nós vamos agora para o momento dos clássicos da IPDA, louvores que marcaram gerações. Eu já volto com você.
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1: Duas horas e 49 minutos. Estamos chegando já ao término da nossa participação aqui no programa Voz da Libertação. E eu quero agradecer você, querido ouvinte, pela oportunidade de comunicar com você, te acompanhar aí dentro do veículo, através dessa transmissão. Deus abençoe a sua vida. Eu louvo a Deus pela sua vida e eu quero que você permaneça na audiência, porque ainda tem muita coisa boa preparada para que a sua vida seja abençoada. Eu vou embora e você vai ficar com a identificação das nossas emissoras e depois o bloco de notícias, finanças e o culto no lar com o nosso irmão pastor Lorival de Almeida, com o tema A Presença de Deus na Nossa Casa e na Nossa Vida. Bom, que Deus abençoe, se Jesus nos permitir uma outra oportunidade, a gente volta. Esse quem comunicou com todos vocês foi o seu irmão em Cristo, o diácono Douglas Almeida, na técnica Felipe Medina, e ao meu lado a minha esposa, irmã Ingrid. Que Deus abençoe, fique na paz do Senhor Jesus!

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1: Duas horas e 52 minutos.

indireta para você que nos ouve. Neste programa nós teremos muito bate-papo para você se situar do que acontece também no mundo. Estaremos trazendo palavra de Deus, teremos o pastor Kleber aqui, o presbítero Gustavo Ferreira também fazendo parte.

0: vocês e nos vemos segunda-feira.
1: 22 horas e 54 minutos.
2: A paz do Senhor Jesus, meus irmãos. Quando falamos sobre os fundamentos de fé da nossa igreja, muitas pessoas imaginam que estamos tratando apenas de um conjunto de regras ou de um documento oficial. Mas, na verdade, os fundamentos de fé são as convicções que sustentam tudo aquilo em que nós cremos. Eles representam os princípios essenciais da nossa fé. São verdades que também orientam a nossa maneira de pensar, de viver, de nos relacionarmos com Deus e com o próximo. Portanto, a Igreja Pentecostal Deus e Amor declara, por meio do seu conselho deliberativo e de sua diretoria executiva, que crê na Bíblia Sagrada, a palavra de Deus, como única regra de fé e prática. Isto significa que tudo aquilo que cremos, ensinamos e vivemos deve estar fundamentado nas Escrituras. A Bíblia não é apenas um livro para ser consultado em momentos difíceis. Ela é a nossa referência diária. É nela que encontramos direção, correção, sabedoria, esperança para enfrentar os desafios da vida. Utilizar os fundamentos de fé no cotidiano é permitir que aquilo em que cremos transforme a maneira como trabalhamos, tratamos a nossa família, nos relacionamos com as pessoas e enfrentamos cada situação da vida. Porque a verdadeira fé não se limita ao templo, ela se revela nas atitudes, nas escolhas e no testemunho diário. Por isso, mais do que conhecer os fundamentos de fé, somos chamados a vivê-los. 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Que Deus abençoe a todos.
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1: Pai do Senhor, para todos os nossos ouvintes do mundo inteiro.
2: Graças a Deus. Segundo Samuel, capítulo 6. Eu agradeço a Deus pela vida dos irmãos, pela presença dos irmãos aqui. E nós vamos meditar sobre a presença de Deus na nossa casa, presença de Deus na nossa vida. Louvado seja o nome do Senhor. O nome do nosso Deus é exaltado, é glorificado. Glória a Deus, aleluias. Graças a Deus, aleluias, exaltado seja o nome do Senhor. Capítulo 6, 2 Samuel, capítulo 6. Eu vou ler vários versículos, nesse exato momento eu vou ler só o 9, do 9 ao 11. Louvado seja Deus, aleluias. Prontos, meus irmãos, já? E temeu Davi ao Senhor naquele dia e disse: como virá a mim a presença de Deus? Como virá a mim a arca do Senhor? Ou como virá a mim a presença do Senhor? E não quis Davi retirar para si a arca do Senhor para a cidade de Davi. Mas Davi a fez levar à casa de Obed-Edom, o geteu. E ficou a arca do Senhor em casa de Obed-Edom, o geteu, 3 meses. E o Senhor, ou seja, e abençoou o Senhor a Obed-Edom e toda a sua casa. Sentem-se, meus irmãos, sentem-se em nome de Jesus Cristo. Louvado seja Deus, aleluia, exaltado seja o nome do Senhor. Ouvintes, nós lemos em 2 Samuel capítulo 6, do versículo 9 ao versículo 11. E nós queremos meditar sobre a presença de Deus. Está Deus na nossa casa, está tudo certo. Deus não está na nossa casa, está tudo errado. Pode até parecer haver sucesso, pode até parecer haver felicidade, pode até aparecer, mas na realidade é que não há. Existem coisas transitórias, existem coisas passageiras que a Bíblia Sagrada chama de vaidade. Porque vaidade é o transitório, é o que termina. Então, por um período de tempo, pode até haver, pelo esforço de um, pelo trabalho do outro, pela alta escolaridade e busca de alguém, pode até encontrar coisas que poderiam ser tidas como um sucesso, mas será passageiro e será transitório e terminará com a morte. E o que eu quero trazer a vocês aqui, meus irmãos, hoje é que a presença de Deus na nossa casa é certeza de vida vitoriosa e uma vitória duradoura. Não é qualquer vitória, não. A Bíblia Sagrada fala desse homem, Abinadab. No versículo 3, a Bíblia fala sobre ele, porque a arca estava na casa dele. E a arca ficou na casa dele 20 anos. 20 anos, a arca ali. E a vidinha de Abinadab e da sua família, não é que podemos traduzir como um verdadeiro desastre. Mas a Bíblia não faz nenhum tipo de menção, tipo assim, em 20 anos a arca na casa de Abinadab fez dele o homem mais poderoso da face da terra naquela época. A Bíblia não fala isso. Durante 20 anos ficou ali a arca, e eu particularmente entendo, meus irmãos, que quando a arca foi tomada dos filisteus e foi levada, colocada na casa dele, eu entendo que quando chegou houve aquela euforia, a arca do Senhor está aqui, mas depois aconteceu o que eu acho que é o mais perigoso que possa acontecer na vida de uma pessoa que já conhece a Deus. Acontece que a família, eu creio assim, As pessoas que viam a arca, a família de Abinadab, os que estavam ali, foram criando um sentimento de familiaridade excessivo. Foram se familiarizando. Isso é um perigo. Porque a partir do momento que, por 20 anos, a arca ficou ali, e a Bíblia Sagrada não faz nenhuma menção do extraordinário na família de Abinadab, eu entendo que aquele sentimento de indiferença, aquele sentimento de que estamos acostumados, aquele sentimento de, olha, a arca do Senhor, a presença de Deus, é a arca do Senhor. Quando chegou a arca do Senhor, no segundo mês, a arca do Senhor. É a arca do Senhor. Passou um ano, a arca do Senhor, é a arca do Senhor. Passou 5 anos, ninguém nem falava mais nada. É o crente velho, meus irmãos. Eu tenho pavor de crente velho. Eu tenho pavor de crente velho. E eu peço a Deus para eu nunca me tornar um crente velho. É o crente que para ele pode estar acontecendo o que for no culto, pode estar caindo fogo como for. Quando se converteu, era uma chama. Quando se converteu, a presença de Deus fez a diferença, mas depois foi se acostumando e entrou então pela estrada da indiferença. E os irmãos vão me perdoar, mas a grande maioria dos crentes que eu conheço hoje são tudo indiferentes. Eu sou pregador da palavra de Deus, eu subo aqui, eu tenho a responsabilidade de falar para vocês a verdade. E como eu disse a vocês, eu prego o evangelho há 35 anos e todo dia que eu vou pregar eu fico apreensivo, porque eu sei que tenho que falar de Deus para vocês. Eu sei que Deus tem que me usar para edificar vocês. Isso para mim é ansiedade, isso para mim é responsabilidade. Eu olho a igreja inteira. Eu vejo o povo de ponta a ponta. E meus irmãos, o que mais vejo, e não vou pedir perdão não, porque não é falha minha, o que mais vejo são pessoas indiferentes a quase tudo que acontece no culto. Quando aceitaram Jesus, prosperaram aquela prosperidade, todo mundo disse assim, agora vai, mas depois começou o declínio, ó, porque foram se acostumando, familiaridade excessiva. Quantos de nós aqui, quando viemos ao primeiro culto, onde um paralítico se levantou, levantou a muleta e andou, nós choramos como criança. Ah, meu paralítico, isso é Deus mesmo. Agora tem 50 paralíticos andando, nós falamos, paralítico. Nós acostumamos. Quando fomos tomados pelo Espírito de Deus e pela primeira vez falamos em línguas estranhas, que sensação maravilhosa. Hoje em dia nós vemos pessoas falando em línguas estranhas, até temos de repente aquela, não é, puxa, eu quando aceitei, era assim também, mas nós acostumamos. E nos acostumarmos a alguma coisa, a ponto, meus irmãos, de não enxergarmos aquilo como sagrado de Deus, aquilo como a necessidade de estarmos envolvidos, vai nos transformando em crentes sindicalistas, né? O estilo sindicalista. É o tipo do crente que às vezes vem à igreja para bater cartão. Vai nos transformando em crentes medianos, os chamados medíocres. Não conseguimos prosperar. Não conseguimos espiritualmente crescer. Aí começamos a conversar na hora do culto. Começa a dar canseira na hora do culto. Começa a dar sono na hora do culto. Começamos a perder a vontade de orar, de jejuar, ler a Bíblia. Deus me livre. Não é verdade? Fazer evangelismo é coisa para novo convertido. Porque nos acostumamos. Porque não consideramos mais a presença de Deus o que considerávamos quando pela primeira vez fomos tocados pelo Senhor. Pastores começam a deixar púlpito para entrar na política. E de pastor começa agora a querer ser deputado. vereador. Eu estava ouvindo a oração do irmão. E sabe o que me deu uma dozinha? Senhor, não nos deixe entrar nesse estado de friagem espiritual, meu Deus. Cadê? Eu fiquei com dó do irmão. Porque é o que nós às vezes enxergamos. É claro que precisamos enxergar em nós também isso, não é? Porque eu não posso dizer. Todos nós precisamos entender que Deus está falando conosco, não é? Deus está falando comigo também. Está falando com a igreja de uma forma geral, com os ouvintes de uma forma geral. Mas que a Bíblia Sagrada fala, meus irmãos, que ficou a arca na casa de Abinadab por 20 anos e não aconteceu nada. Há quanto tempo você é crente? Há quanto tempo você está na igreja?
3: Glória a Deus, aleluia.
2: Como você tem servido a Deus? Tem entrado mesmo o Senhor na sua casa? Tem entrado mesmo o Senhor na sua vida? Porque, meus irmãos, se nós falarmos que Deus tem entrado e tem estado na nossa vida, e a nossa vida não tem sido uma vida de sucesso e vitória em tudo, que tipo de Deus nós estamos servindo? Eu não estou colocando Deus na parede, eu estou explicando a vocês que quando Deus está em nossa vida, a presença de Deus faz a diferença. É por isso que eu estou pregando isso aqui. A presença de Deus faz a diferença. Porque se não faz a diferença, então que diferença faz servir a Deus ou não?
3: Glória a Deus, aleluia!
2: A Bíblia Sagrada nos diz que Davi, então, escolheu 30 mil homens para trazer a arca. E me causa estranheza que Abinadab não criou nenhum tipo de resistência. A arca na casa dele há 20 anos. Né? Ele não, tipo, Davi, deixa mais um aninho aqui só, pelo menos. Não. Em 20 anos não aprendeu nem como seria o processo de transporte da arca. Não havia interesse no conhecimento, no crescimento, no entendimento de como se comportar diante de Deus.
4: A glória.
2: Tem muitos jovens na nossa igreja que estão se casando e estão se separando. Na nossa igreja. Falei da nossa igreja, Deus e amor. Mas você está pregando, eles não ouvem a palavra. Fica conversando o culto todinho, como estou vendo alguns daqui de cima. É isso que eu estou falando da indiferença, a sensação que se tem é que sou eu quem estou falando. A sensação que se tem é que eu estou lendo um livro que não tem nenhum tipo de valor e o que está aqui não serve para o nosso exemplo, como diz a própria Bíblia. Depois de casa, passa 3 meses sem falar, as que estão aparecendo, não é? É fácil falar quando é dos outros, mas quando está aqui nós temos que falar também. Tem que falar também. Que diferença está fazendo na vida dessas pessoas e desses jovens a presença de Deus? Não vai dar certo, sem Deus não dá certo. Ainda mais depois que se conhece Deus, ainda mais depois que se sabe que precisamos da presença de Deus. Se Deus não está conosco, não vai dar certo. Davi queria a presença de Deus. Mas mesmo Davi, o rei, a Bíblia Sagrada nos diz que também não se incomodou com a forma de trazer a presença de Deus. Eu vou dizer para a sua casa: trazer para Jerusalém. E ao invés de fazer o transporte do jeito que Deus queria, não. Se utilizou no transporte do jeito que os filisteus faziam, com carros, bois. Não era assim que Deus transportava, que Deus queria que fosse transportado. E um dos filhos de Abinadab, a Bíblia Sagrada nos diz que a falta de consideração era tão grande que, mesmo sabendo que não se tocava na arca do Senhor, ele foi e tocou. E a Bíblia Sagrada nos diz que Deus abriu nele uma rotura. Esse se chamava Uzá. Abrir uma rotura significa feri-lo com uma ferida exposta. Bíblia chama de imprudência o que aconteceu. Mas a Bíblia Sagrada nos diz que Davi temeu ao Senhor naquele dia e questionou: como virá a mim a arca do Senhor? E não quis Davi retirar para si a arca do Senhor, como eu já li, para a cidade de Davi. Mas, como havia uma casa perto de onde havia acontecido o incidente, pela má forma de transportar a arca, era a casa de Obed-Edom. Digam comigo, Obed-Edom. E a Bíblia Sagrada nos diz, meus irmãos, que eu fico imaginando, que eu gosto de imaginar. Davi era um homem conhecido pela sua valentia, né? Um homem de lágrimas, mas também era um homem, a própria Bíblia diz que era sanguinário. Era um homem valente, mas um homem que chorava também na presença de Deus. E pela situação difícil que passou, chorou bastante. De repente, a Bíblia Sagrada nos mostra um Davi atemorizado. De repente, a Bíblia Sagrada nos mostra um Davi. A Bíblia fala que ele temeu, questionou: como farei? Imagina você falar Obed-Edom na sua casa. A gente bate na porta da casa dele. Desculpa bater no microfone, vou bater devagarinho. Na hora que ele abre a porta da casa dele, ele dá de cara com Davi. Existe a possibilidade desse homem até mesmo, existe a possibilidade, né, de até mesmo ter sido do povo do gigante, o Golias. Há controvérsia, mas existe a possibilidade. Ele olha e vê quem? Davi. Só que ele não vê aquele Davi, tipo, embora estivesse sem nenhum ferimento ou coisa assim, não estava perseguido por nada. Mas ele olha para Davi e ele vê em Davi o temor. Ele sente o cheiro do medo que está sobre Davi. E tudo que Davi queria era que Deus fosse para mais perto dele pela representatividade da arca do Senhor. Presta atenção. Tudo que ele queria era aquilo, mas o processo foi errado. Aquele homem olha e Davi fala para ele: ó, eu vou colocar a arca na sua casa. Dá para explicar, Davi, porque o senhor vai colocar a arca na minha casa? É que nós estamos transportando de forma errada, Deus mandou, sei lá, fogo do céu. Está vendo aquela ali que está estribuchada, aberta no meio, está aparecendo todos os órgãos internos? Foi Deus quem matou, porque ele tocou na arca. Aí eu pergunto: você aceitaria a arca entrar na sua casa? Presta atenção. Primeiramente, basicamente, era uma imposição do rei. Segundo lugar, já olha, aquele morto arrebentado lá foi Deus que matou, porque ele tocou na arca. Esse homem não era sacerdote, esse homem não tinha nenhum conhecimento de como se comportar diante da arca, ou seja, diante da presença de Deus. Mas Davi a fez levar. Levem lá e ponto final. Não é que ele chegou lá e disse: olha, bom dia, será que dá para... Não, não, não. E a Bíblia Sagrada nos diz, eu creio que as explicações foram feitas, e a Bíblia Sagrada nos diz que a arca ficou na casa de Obed-Edom durante 3 meses. Você aceitaria? Porque isso mata. Se alguém tocar, vai morrer. Se aquele ali foi arrancado, foi uma ferida aberta, se tocar, vai, pode até cortar o pescoço, a cabeça, enfim. E dentro de 3 meses, o Senhor abençoou Obed-Edom e toda a sua casa. 3 meses. Agora nós vamos voltar um pouquinho. A Abinadab, 20 anos. Então, crente velho, deixa de ser crente velho.
3: Glória a Deus.
2: Desfruta a presença de Deus. É isso que falta. Desfrutar a presença de Deus. É preciso desfrutar. Se eu estou louvando a Deus com hino, o fogo está caindo, por que eu não dou glória a Deus? Por que eu não cai uma lágrima sequer pelo meu rosto? Se eu estou orando, está gostoso ter irmão do meu lado, que eu estou sentindo que o fogo de Deus está caindo na vida dele, por que eu não sinto absolutamente nada? Porque o meu comportamento na presença de Deus é um comportamento tão reprovável, a ponto de enquanto Deus está falando, eu estar interferindo com a minha voz mais alta do que a voz do pregador.
3: Aleluia, Deus.
2: 20 anos na casa de Abinadab, acho que ninguém ligava mais. Fulano, quem pendurou essa túnica aqui na ponta da arca? Não sei quem foi. Já disse, eu acho que passou um tempo, começou a ser assim. Mas eu entendo que na casa de Obed-Edom houve temor.
4: Aleluia.
2: Olhou lá. Que corpo que é aquele lá que ele ia usar? Mas o que houve com ele? Tocou na arca. Mulher, abre espaço aí para que ninguém faça nada que seja contrariar, para contrariar a vontade de Deus, porque a arca está aqui. É a presença de Deus? É, então coloca aí direitinho. Coloca direitinho. É a arca, representa o nosso Deus. 3 meses. Ai, meu Deus, não me faça esperar 20 anos. E eu espero que você também não tenha que esperar mais 20. Eu espero que você comece a desfrutar a presença de Deus na sua vida e na sua casa agora mesmo. Em apenas 3 meses, abençoou o Senhor a Obed-Edom e toda a sua casa. Eu acredito, meus irmãos, que houve a valorização. Acho que o Obed-Edom chamou a família. Eu penso, eu gosto das asas à imaginação. Ó, isso aqui, a arca. Segundo os judeus, é a presença de Deus. Oh, louvado seja o nome do Senhor. Amém. Não pode tocar. Todo dia passava por ali Obed-Edom. Graças ao Senhor, louvado seja. Tinha até medo de olhar, né? Louvado seja Deus. Ai, que gostoso que eu estou sentindo. Aleluia, não é?
3: Aleluia, Deus.
2: E Deus começou a abençoar ele.
3: Deus
2: começou a abençoar a casa dele. Deus começou a transformar a vida desse homem que até aqui nem aparecia na Bíblia, não é? Porque desfrutava, porque respeitava, porque valorizava. Não adianta ter medo, como Davi estava cheio de medinho. Não adianta ter medo, é preciso ter temor. É preciso valorizar, é preciso respeitar, é preciso usufruir. O que mais Deus quer entrar na sua casa? O que mais Deus quer entrar na sua vida? Eu não gosto de exagerar, meus irmãos, eu não gosto de exagerar. Há quem diga, bom, eu já disse isso. Aquela vaquinha de Obed-Edom, né, que não dava leite nenhum, passou a dar 400 litros de leite da primeira tirada. Eu não gosto de exagerar. Aquela plantaçãozinha de milho passou a dar umas espigas que para carregar precisava de um trator. Eu não gosto de exagerar. A galinha que chocou 317 pintinhos uma vez só. Mas que Deus começou a abençoar, abençoou, e começou. Se é que tivesse alguém doente nessa casa, foi curado. Tivesse alguém em depressão, a depressão também foi totalmente exterminada. Se tivesse algum tipo de desarranjo ou contenda nessa casa, foi aplanada, porque lá estava a presença de Deus. Lá estava a presença do Senhor. isso que Deus quer fazer na sua casa. Abençoar a sua casa.
3: Glória a Deus, aleluia.
2: Olha, meus irmãos, sabe vocês quando nós entendemos que Deus está nos abençoando sobremaneira? Quando alguém começa a fofocar a respeito da nossa prosperidade em tudo que Deus faz na nossa vida. Se ninguém está murmurando a respeito das coisas que Deus tem dado a você, se ninguém está murmurando a respeito da felicidade, da alegria que você tem, está faltando você transbordar um determinado nível para que as pessoas entendam, tem alguma coisa diferente. Quando alguém começa a falar, olha lá, ó, que eu já cansei de ouvir um monte de coisa, e vocês também, vocês que prosperam sabem que sempre tem alguém que fala, é, deve estar roubando, não sei o que é lá que está acontecendo, é aquela família feliz, não sei, mas deve ter alguma coisa escondida. Não tem nada escondido, não! Irmãos, mas aquele pé de melancia de 23 quilômetros deu uma tonelada por cada ovelha. Eu não gosto de exagerar, mas que Deus fez algo que chamou a atenção das pessoas, Deus fez. É isso que eu quero que vocês entendam. É claro que eu estou exagerando, mas eu quero que vocês entendam que foi algo que as pessoas viram e falaram, mas peraí, não. Aquele não é Obed-Edom, eu vou exagerar de novo. Aquele não é o Obed-Edom, vou fazer uma situação, que andava descalço, sei lá, roupinha maltrapilha, todo dia sem. Onde foi que ele arranjou essa carruagem toda aí? Onde não é a mulher dele que andava toda corcunda? Como é que ficou bonita desse jeito? É? Não é? Não é verdade? Essa família, tudo mesmo, cheia de doença perebenta. E agora, o que está acontecendo com isso aqui? Mas, olha só, plantava, não dava nada, agora dá de tudo. Não viviam brigando todo dia, acabou a briga. Toda tarde agora é churrasco aqui, é churrasco ali, é pequeno espeto todo dia.
5: É, tá vendo?
2: A prosperidade foi tanta, meus irmãos, que gerou o ministério da fofoca. Quando Deus prospera você, logo aparece o ministério da fofoca. Depois do ministério da fofoca, vem o ministério da inveja. Ai, meu Deus. Quando as pessoas fofocarem de você ou invejarem você, porque Deus está te fazendo prosperar, dá glória a Deus. Deixa pra lá, dá aleluia, dá glória a Deus. Eu não quero nem saber. Deus quem está abençoando e amém. Eu não digo isso. Sem falar do ministério do ouro gordo, né? Mas quando eu digo isso, meus irmãos, eu sempre falo para a juventude, vamos ler a Bíblia, porque a Bíblia traz coisas muito engraçadas. A Bíblia é um livro que nos traz tantas coisas que nós podemos rir à vontade. O nosso Deus é um Deus de extremo bom humor. Olha o versículo 12. Então avisaram a Davi dizendo, é o típico fofoca. Mas quem foi que falou? Quem foi que falou? Como diz meu pai, quem foi o fofoquento? Quem foi, eu não sei. Mas avisaram. Davi. Abençoou o Senhor a casa de Obed-Edom. Quem está de Obed-Edom? Aquele que a arca ficou na casa dele. Mas conta, conta, conta, conta. Aí vem Davi também, estica o ouvidão na conta. E tudo quanto tem, por amor da arca de Deus, ou seja, abençoou o Senhor a casa de Obed-Edom, e tudo quanto tem, por amor da arca de Deus. Ou seja, tudo, não é que ficou, aí exageramos bem no negócio. Eu, porque tem irmãos que estranham quando eu falo de não vou falar porquinho, porque não era, não é, mas quando eu falo da ovelha, quando eu falo das coisas da família, é tudo, não ficou nada de fora. Até aquela caça curta que já não cabia mais esticou para a glória de Deus. É tudo. Ou
1: igreja.
2: A presença de Deus na casa de Obed-Edom fez com que tudo que ele tinha fosse abençoado. Não é assim que você quer a sua vida? Eu quero a minha vida assim. Deus quer a sua vida assim. Você quer a sua vida assim? Nós temos de querer também. E meus irmãos, Davi não perdeu tempo. Imediatamente abençoou. Quantos meses ficou lá? 3. E os vizinhos estão falando. Todo mundo falando. O que está acontecendo? Davi, vamos buscar a arca agora. Agora. Em outras palavras, Davi está dizendo: eu quero compartilhar dessa bênção. Eu quero também para mim essa bênção. Vamos buscar a arca, a presença de Deus agora, porque nós também queremos ser prosperados como um povo. Porque a partir do momento que a arca estivesse no local onde representasse o povo e o povo desse o devido valor à presença de Deus, é claro que a nação como um todo seria abençoada. E foi Davi, agora sim, da maneira correta. A Bíblia fala que foram sacerdotes. O próprio Davi foi cingido num éfode de linho, dentro da maneira certa, transportando em cima dos ombros, tudo direitinho, e trouxeram então a arca para a cidade do rei. É isso. É isso. Quanto tempo vocês querem dar para Deus abençoar a vida de vocês? 30 segundos, 1 segundo, 10 dias, 3 meses ou 20 anos ou quem sabe 50. Tudo depende da diferença que Deus fará em vossas vidas. Tudo depende da receptividade que vocês darão à presença do Senhor. Tudo depende da maneira que vocês se comportarão diante de Deus. Diante de Deus não se comporta de qualquer maneira. Diante da exposição da palavra de Deus não existe resistência, tem de existir obediência. Se nós queremos a presença de Deus na nossa vida, que ela venha dentro do processo de Deus e não da maneira que nós entendemos que devemos trazer Deus para a nossa vida. Porque pode haver rotura, pode haver ferida exposta, pode haver morte dentro do processo de Deus. Faz do jeito que Deus manda. Porque do jeito que Deus manda, Ele dá garantia. E você vai ver o quanto Deus vai te abençoar. Você vai ver o quanto você vai prosperar em tudo quanto você fizer. Você vai ver que a vizinhança vai começar a olhar para você e falar: ei, o que está acontecendo, hein? Pois é, mas que está... Alguma coisa está acontecendo diferente. Está acontecendo sim. Deus está agindo na sua vida. Deus está agindo na sua casa. Deus está curando as suas feridas. Deus está curando as vossas enfermidades. Deus está abrindo grandes portas que glorificam o nome dele através da vossa vida. A presença de Deus tem de fazer essa diferença em vossa vida. Digo mais, Deus quer fazer essa diferença na sua vida. Mas você também tem de querer. Presença de Deus, mudanças significativas e eternas. Dá para dizer: entra na minha casa? Dá ou não dá? Com toda a complexidade que representa a presença de Deus, dá para dizer: entra na minha casa? Obed-Edom, com toda a dificuldade, com todas as explicações e sem o conhecimento sacerdotal. Olha, a arca está aí. E Davi, eu acho que Davi temia. A Bíblia fala por duas vezes que Davi tinha medo. Aquele corpo estendido, mau comportamento. A Bíblia chama de imprudência diante de Deus. Aquela arca. E vai ficar na sua casa porque nós não vamos mais tocar e levar ela desse jeito, não. Você entendeu, Obed-Edom? A presença do Deus de Israel? É. Aquele Deus que abriu o Mar Vermelho? É. Aquele Deus que tirou o povo do Egito com o braço forte? É. Na arca na casa de Obed-Edom e tudo deu certo. Deixa Deus entrar na sua vida. Coloca-te de pé. Aceita? Coloca-te de pé. É Deus quem quer fazer. É Deus quem promete. Deus quer entrar na sua vida. Deus quer entrar na sua casa. Nós vamos orar. Mas antes que eu ore, eu quero concluir dizendo que Obed-Edom não se conformou em ficar longe da presença de Deus. A Bíblia fala que ele foi aos pouquinhos, se aproximando, se transformou até em porteiro do templo, até que depois ele e seus filhos acabaram assumindo posições importantes no contexto da obra de Deus. Uma vez que a presença de Deus está na nossa vida, meus irmãos, nós a sentimos e sentimos a diferença que ela faz. Nós nunca mais deixamos Deus longe de nós. Nós queremos a presença de Deus sempre perto, porque a presença de Deus é tudo de bom. Coloca a mão no seu coração, Senhor meu Deus, Senhor meu Pai. Eu sei que tem barreiras, ó Deus, que querem impedir o Senhor entrar na nossa casa, o Senhor entrar na nossa vida. Eu sei que tem. Mas, meu Deus, em nome de Jesus, coloca por terra todas as barreiras que querem impedir do Senhor vir para a nossa casa, do Senhor vir para a nossa vida. Senhor, se estamos em pecado, diante do Senhor, purifica-nos, porque nós queremos sentir a sua presença. Senhor, meu Deus, se estamos em falta ou em falhas perante o Senhor, ajuda-nos, ó Deus, porque a presença do Senhor para nós é imprescindível. Nós precisamos da presença do Senhor. Nós queremos a presença do Senhor. Nós amamos a presença do Senhor. O que nós mais queremos, ó Deus, é sentir. O que nós mais queremos, Senhor meu Deus, é desfrutar do Senhor. É desfrutar as propostas, as ofertas que o Senhor nos faz. Entra na nossa casa, entra na nossa vida, entra, Senhor, entra, faça morada em nós. E que todas as nossas coisas, que toda a nossa vida seja prosperada imensamente. Senhor, até que as pessoas percebam o quanto nós estamos diferentes, nós queremos prosperar. Nós queremos ser abençoados, glorificado e exaltado seja o nome do Senhor. Nós queremos, ó Deus, que o Senhor seja magnificado através das nossas vidas. Senhor, meu Deus, purifica-nos, abra-nos, abençoa-nos. Nós queremos a presença do Senhor na nossa vida. Nós queremos a presença do Senhor na nossa casa. Entra em nós, Senhor meu Deus, entra na nossa vida, Senhor meu Pai, entra na nossa casa. Entra, meu Deus, e tira tudo que não serve. Tira toda a doença, toda a depressão, todas as obras malignas, todas as obras do inferno. Senhor meu Deus, o Senhor é Deus grande, o Senhor é Deus poderoso, nós queremos ser abençoados com a sua presença. Nós queremos ser vitoriosos com a sua presença. Nós queremos, ó Deus, que a nossa casa seja abençoada, que a nossa família seja abençoada, que todas as nossas coisas sejam abençoadas. Em nome de Jesus Cristo, meu Deus, abençoa esse povo que tem um espaço para o Senhor, esse povo que quer desfrutar a sua presença, esse povo que quer desfrutar do seu amor, da sua graça. Entra nessa vida, Senhor, entra nessa casa, Senhor, entra nessa família, meu Deus. Eu creio, Senhor, meu Pai, que o Senhor é Deus grande. Eu creio que o Senhor está atentamente ouvindo o clamor de cada uma dessas pessoas que estão conosco orando. Senhor, meu Deus, Senhor, meu Pai, em nome de Jesus Cristo, nós queremos a sua presença. Nós queremos mais e mais de ti. Nós queremos mais e mais do seu amor. Nós queremos mais e mais da sua graça. Nós queremos mais e mais das suas riquíssimas promessas para as nossas vidas. Em nome de Jesus Cristo. Em nome de Jesus Cristo. Em nome de Jesus Cristo. Todos digam amém. Tem lugar para Deus na sua vida? Tem lugar para Deus na sua casa? Olha, diga: saia, Satanás, da minha frente. Vai falando, sai da minha frente, Satanás, sai da minha frente. Sai da minha casa, sai da minha vida. Agora é Jesus, é Deus quem está na minha casa, é Deus quem está na minha vida. Sai da minha frente, espírito imundo. Sai dos negócios desse homem, dessa mulher. Sai!
5: Espírito imundo, você que coloca doença, você que coloca enfermidade, vai saindo. Você que está destruindo esse lar, essa casa, essa família, vai saindo. Sai agora, espírito imundo, sai. Tem Deus vivo aqui que entrou nessa casa, que entrou nesse coração, que entrou nessa família. Entra nessa casa, Senhor, meu Deus, então saia, Satanás. Por exclusão, meu Deus, entra e você sai. Você sai, espírito imundo, porque o meu Deus está entrando dentro dessa casa, dentro dessa família, dentro desse emprego, dentro desse coração. Meu Deus está entrando para fazer a morada, para fazer a transformação, para curar a doença. Saia, saia, obra má, maligna, saia.

entrando agora nessa casa desse coração. Entra nessa casa, meu Deus, entra. Entra nessa família. Quantas famílias, Senhor, meu Deus, sendo fustigadas. Infelizmente, a Deus, pelas drogas que estão consumindo esse membro, a bebida alcoólica. Senhor, meu Deus, as confusões, as brigas, as destruições, as ameaças. Senhor, meu Deus, entra nessa casa, entra nesse coração, por exclusão, Satanás, vai saindo. Vai saindo e leva embora a sua carga de destruição e de morte. Meu Deus, o Deus da vida está entrando nessa casa para abençoar, para fazer abundar essa casa, essa família. Senhor, meu Deus, o Senhor é o Deus da abundância. Entra nessa casa, o Senhor é o Deus da alegria. Traga alegria a essa casa, a essa família. O Senhor é o Deus da transformação. Transforma essa casa, transforma essa família. Abençoa, meu Deus, extermina a contenda. Extermina o medo. Extermina a contenda, extermina o medo. Toda obra de feitiçaria, magia negra, todas as obras satânicas, todas as obras de destruição do inferno, que sejam nesse momento totalmente destruídas. Meu Deus, entra nessa casa. Meu Deus, entra nessa família. Meu Deus, entra nesse coração que está predisposto a recebê-lo, Senhor. Transforma, meu Pai, transforma essa vida miserável numa vida abundante, essa vida de doenças numa vida saudável, essa vida de tristezas numa vida de alegria. Vem, Senhor, meu Deus, trazendo, Senhor, esperança, paz, essa vida depressiva, que ela saia, Senhor, dessa vida, que ela saia desse momento difícil, essa vida de derrota, que seja uma vida de vitória, essa vida, meu Deus, consumida por tantos males, que seja, Senhor, meu Deus, uma vida que passe a desfrutar os benefícios do Senhor. Vem, Senhor, meu Deus, sobre essa igreja. Vem, Senhor, meu Deus, sobre esse povo. Vem, Senhor, meu Deus, sobre os nossos ouvintes. Vem com a tua bênção, vem com a tua bênção, vem com a tua bênção, vem com o teu poder, transforma, Senhor. Vem com a tua bênção, vem com o teu poder, transforma, meu Pai. Transforma tudo que é ruim em coisa boa nessa vida, nessa casa. Senhor, meu Deus, em nome de Jesus, abençoa com as suas bênçãos. Abençoa com o teu poder. Abençoa, meu Deus, abençoa, meu Deus, abençoa, meu Deus. Nós invocamos a presença do Senhor sobre cada uma dessas pessoas que estão clamando ao Senhor nesse momento, que estão clamando ao Senhor pela sua presença, pelos benefícios, pelas respostas do Senhor. Saia coisa ruim, coisa má, saia em nome de Jesus Cristo, para a glória do meu Deus. Meu Pai, faça superabundar a vitória nessa vida, nesse coração. Faça superabundar a vitória, meu Deus, nessas pessoas que estão clamando em alta voz. Vem, Espírito Santo da verdade, trazer renovo. Vem, Espírito Santo da verdade, trazer o novo a esse coração, trazer o novo a essa igreja, a essa gente. Quantas pessoas estavam acomodadas e indiferentes, já não valorizavam a presença do Senhor, mas agora querem voltar a senti-lo, querem voltar a desfrutá-lo. Vem, meu Deus, com teu poder em nome de Jesus, e entra nesse coração. Entra nessa casa e faça sua obra de transformação e de verdade, de justiça, de poder. Em nome de Jesus Cristo, vem, meu Deus, com o seu poder. Em nome de Jesus Cristo, vem, meu Deus, com a sua graça, com a sua misericórdia, em nome de Jesus Cristo. Recebe a presença de Deus. A presença de Deus faz toda a diferença. Você que ainda não aceitou Jesus, levanta sua mão e receba a presença de Deus. Você precisa dela para que a sua vida seja uma bênção de hoje em diante. Levanta sua mão, você que ainda não recebeu Deus na sua vida. Você ainda não disse sim para Deus entrar na sua vida. Dá um sinalzinho. Você que está desviado, você precisa dar um sim para Deus retornar para a sua vida. Dá um sinalzinho. Senão Deus não vai entrar na sua casa, senão Deus não vai entrar na sua vida. Se Ele entrar, Ele vai fazer a diferença. Você tem que querer. Se você não quer, Deus não vai forçar e não vai arrombar portas de corações, não. Deus só vai entrar se você abrir a porta. Você abre a porta para Deus, abre. Tem mais alguém? Não volte para casa sem Deus, não. Entra na minha casa e você dizer, entra na minha vida, meu Deus. Eu preciso do Senhor. Você vai deixar? Você vai deixar Deus entrar na sua vida?

0: você quem decide. É você quem decide. Deus quer entrar na sua casa, Deus quer entrar na sua vida. Deixa. Nós vamos ungir todos com azeite. Vai deixar Deus entrar na sua casa? Nós vamos ungir todos. Você que deixou Deus entrar na sua casa, você que pediu a Deus: Senhor, eu quero o Senhor de volta na minha vida depois de tanto tempo, seu Senhor. Que Deus abençoe vocês. E vocês que já tinham Deus, mas vocês quiseram mais de Deus e Deus se manifestou mais a vocês. Que Deus abençoe e continue abençoando cada vez mais a vida de vocês. Abençoa, Senhor meu Deus. Abençoa, Senhor meu Pai. Abençoa com as suas bênçãos, Senhor. Abençoa com as suas bênçãos e com o teu poder. Abençoa com as suas bênçãos e com o teu poder. Essas pessoas estão aqui por causa do Senhor. Essas pessoas estão na presença do Senhor. Meu Deus, muda tudo, meu Deus. Muda tudo. Muda tudo para melhor. Muda tudo para melhor, meu Pai. Até que as pessoas comecem a perceber. Muda tudo para melhor, Senhor meu Deus. Até que as pessoas comecem a ver como é diferente a vida com o Senhor. Como é diferente a vida na sua presença. Em nome de Jesus Cristo. Amém, Senhor. Amém. Digam comigo assim, meus irmãos. A paz do Senhor. Mais uma vez, a paz do Senhor. Mais uma vez, a paz do Senhor Jesus. Que Deus abençoe vocês. Vocês são bem-vindos aqui na nossa igreja sempre. Vocês de todas as igrejas, vocês de todos os ministérios, vocês da Igreja Deus e Amor, sabem que todos vocês são muito bem-vindos aqui todos os dias. E nós temos cultos em três horários, 9, 14 e 19 horas, aqui na Avenida do Estado, 4568, na Baixada do Municipal. Deus abençoe todos vocês. Vão com Deus, meus irmãos. Recebam aquele abraço apertado e carinhoso em nome de Jesus Cristo. Vão com Deus.
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2: Os nossos conceitos para que possamos colocar a nossa vida na direção, ou melhor, colocar Deus no centro da nossa vida. E a vontade de Deus que seja uma vontade soberana, porque a vontade de Deus é soberana. Ouvintes, nós temos as nossas vidas tão limitadas. A nossa vida é tão limitada e que passa tão rápido. Mas que possamos aproveitar esse tempo, aproveitar os dias, os anos, para glorificar o nome do Senhor e jamais culpar a Deus, jamais tentar transferir a culpa a Deus, porque o nosso Deus é o contrário. Ele nos deu do seu melhor, enviando o amado Filho para morrer por nós na cruz do Calvário. E por isso estamos aqui. O Senhor nos chamou, o Senhor nos chamou para a salvação, para que nós pudéssemos hoje testemunhar e dizer: Senhor, hoje eu reconheço de todo o meu coração que eu não posso, mas o Senhor pode. Eu não conheço os pensamentos de Deus, mas uma coisa a Bíblia deixa bem claro: os pensamentos de Deus não são como os nossos pensamentos. Os caminhos de Deus não são como os nossos caminhos. Nosso Deus, Ele não é temporal, nosso Deus é atemporal. Ele conhece, ele examina os nossos corações, examina o meu coração, examina o seu coração, enfim, já usado na pluralidade. Ele conhece os nossos corações ao ponto de nós dizer: Senhor, eu não posso me esconder da tua presença. O Senhor me conhece e aqui estou na tua presença, me preparando para buscar o Senhor. E vou clamar ao nosso bom Deus. E o ministério de intercessão, ela está aí, justamente para que nós possamos juntar-se como se fosse uma só pessoa, em um só lugar, para orar, buscar a presença de Deus. Quantos livramentos Ele tem nos dado. E muitas vezes a gente vê pessoas chegando a Deus para orar, somente para impor seus problemas, as suas dificuldades, as lutas, os momentos difíceis que estão enfrentando. Tudo bem, você pode fazer isto. Mas também nós temos que recordar dos grandes livramentos, das vitórias, das bênçãos de Deus que o Senhor, Ele já nos proporcionou na caminhada cristã, nesse tempo que estamos servindo a Deus. E Paulo deixa isso bem claro, que devemos gloriar até mesmo nas tribulações, sabendo que as tribulações produzem em nós algo muito importante, que é a paciência. Tribulação, paciência, produz experiência, experiência, esperança. E a esperança, ela não traz confusão em nossos corações, porque ela foi dada através do Espírito Santo. A presença de Deus faz toda a diferença em nossas vidas. Então você que está aí do outro lado, desanimado, angustiado, desesperado, sentindo mal, passando dificuldades, talvez você está com problema respiratório, é o coração, é dor de cabeça, é a pressão alta. Tudo isso está afetando a sua vida? Por que nós nos chegarmos a Deus agora, de um coração aberto, reconhecendo os nossos pecados, pedir o perdão de todas as nossas falhas e chegar-se a Deus e reconhecer a bondade dEle, a soberania de Deus para com as nossas vidas? Olha que bênção que Cornélio recebeu. Esse, a quase hora nona, viu claramente, numa visão de um anjo de Deus, que se dirigia para ele e dizia: Cornélio. E esse, fixando os olhos, muito atemorizado, disse: quem é, Senhor? E o anjo disse: as tuas orações e as tuas esmolas têm subido para a memória de Deus. E na mesma hora, logo no versículo seguinte, o anjo que aparece para Cornélio já dá a ele uma ordem. Manda alguém até Jope para buscar o meu servo, Simão, para que possa dizer a você o que você precisa ouvir. E aí está, que coisa boa. Estamos aqui na presença do Senhor, glorificando a Deus e pedindo ao Senhor que neste novo dia que vamos iniciar, que possamos iniciar com a presença de Deus, que possamos rever algo que precisa ajustar na nossa vida, porque desta forma nós vamos ter mais sensibilidade à voz de Deus, vamos cultivar intimidade com Deus e vamos aprender a cada dia a nos relacionar com Ele. Olha que coisa tremenda, se relacionar com Deus ao ponto de reconhecer que a bondade dEle é soberana, a misericórdia dEle é soberana. Então convido você neste momento, você que já aí se inscreveu, você que se inscreveu, se inscreva, você que já deu seu like, deixe seu like, você que possa também compartilhar aos seus amigos, irmãos, parentes, vizinhos, que está na sua cidade ou em outra cidade, em outros países, chegou o momento de você fazer esse trabalho tão importante, ser um evangelista digital neste momento, evangelizando, convidando para juntos buscar a presença de Deus. Quanto maior o número de pessoas que juntarem-se a nós na oração, eu tenho certeza que Deus se agradará de uma forma tremenda. Mas eu não estou vendo Deus, não importa. Ele é um Deus onisciente, onipresente, onipotente. Fique tranquilo. Se você abrir seu coração, você vai sentir o impacto divino do Senhor na sua vida neste momento. Vamos então buscar a presença do nosso Deus. Bondoso Deus e Pai, eu quero agradecer ao Senhor por esse dia que findou. E quero agradecer pelo novo dia que estamos iniciando, sim, na Tua presença. Como é bom, meu Pai, estar neste momento com o coração voltado a Ti, para reconhecer que somos pecadores, que somos fracos, somos necessitados, somos limitados e dependemos do Senhor. Perdoa, Senhor Jesus, os nossos pecados. No nome santo do Deus Todo-Poderoso, Criador de todas as coisas, que enviou o Senhor Jesus para morrer por nós, e o sangue de Jesus que purifica todo o pecado, nós reconhecemos, Senhor, que precisamos de Ti. E através da presença do Santo Espírito, que neste momento, estas pessoas que se juntam comigo agora para orar, para buscar, para invocar o Teu Santo Nome. Eu quero agradecer pela vida, pela família, pelo meu lar, pelos meus familiares. Senhor, eu quero agradecer também por todos que estão neste momento orando, independente da denominação. Irmãos da Igreja Deus de Amor, irmãos de outros ministérios que neste momento se unem a nós para buscar a Tua presença. Senhor Jesus, eu quero agradecer pela calma que o Senhor tem dado aos nossos corações. Este momento é tão importante. É o momento que estamos, que deixamos todos os nossos afazeres, deixamos tudo aquilo de lado para estar neste momento em oração. As nossas preocupações, as nossas dores, as dificuldades, os problemas que está inquietando o coração, nossos irmãos deixaram isso tudo de lado agora para buscar a Tua presença. Por isso eu quero agradecer, Senhor, neste momento, pela vida de cada irmão ouvinte, cada irmão que está acompanhando através das redes sociais, irmãos que não só está acompanhando, mas está orando comigo também. Senhor Jesus, eu quero agradecer por esta pessoa que está nos acompanhando pela primeira vez. Senhor Jesus, tenho muito que lhe agradecer. Tenho que agradecer ao Senhor a todo momento, até mais do que pedir. Porque o Senhor tem nos abençoado tanto. E muitas vezes nós não agradecemos ao Senhor. Senhor Jesus, temos motivos para estar aqui glorificando o Teu Santo Nome. Muito obrigado, Senhor, pelos anos da Igreja Deus e Amor. pelos 64 anos da Igreja Deus e Amor, pelas milhares e milhares de vidas que o Senhor resgatou, o Senhor salvou, o Senhor transformou. E através desta transformação, através deste chamado, o Senhor também separou alguns para ser diácono, presbítero, pastor, evangelista, dirigente das igrejas. Por isso eu quero agradecer, Senhor, pela vida de cada obreiro desse ministério. Quero agradecer também pela vida da nossa irmã Irene Miranda, pela vida da nossa irmã Débora Miranda de Almeida, pastor Lorival de Almeida. Visita teu servo, Senhor. Repreenda toda inflamação, infecção, toda enfermidade. Senhor Jesus, restaura a saúde do teu servo. Abençoa o presbítero Davi Miranda Neto, abençoa o pastor Osmar, o presbítero Fabrício, o presbítero Marco Magno, o presbítero Wilson, também o presbítero Roger, nossa irmã Maria José. Apresenta o ministério geral das nossas igrejas Deus e Amor. Senhor Jesus, eu apresento essas vidas que estão talvez neste momento orando à espera de um milagre. Dai a esta pessoa paciência para aguardar o mover do Senhor no momento certo, no momento que o Senhor agirá de uma forma extraordinária, ao ponto desta pessoa que está aguardando há tanto tempo, na hora do milagre, do mover de Deus, ela possa dizer: valeu a pena esperar todo esse tempo, valeu a pena esperar todos esses anos, porque a bênção do Senhor chegou em dose dupla na minha vida. Oh, meu Senhor, eu quero agradecer também, Senhor, por estas vidas, Senhor, que são novas convertidas, pessoas que estão passando por um processo de libertação. Eu quero orar por elas. Eu quero clamar, Senhor, pedir também em favor de todos os profissionais da área da saúde, os médicos, os enfermeiros, que estão cuidando desse paciente, esses pacientes na ala onde as pessoas que estão sofrendo de câncer estão instaladas nesses leitos. Oro, Senhor, para que o milagre o Senhor possa realizar. O milagre o Senhor pode fazer nessas vidas. Eu creio no milagre, Senhor. Eu creio no mover do Senhor. Eu creio na intervenção divina do Senhor, e por isso também estaremos orando também pelos países. Oh, meu Deus, eu oro, eu clamo, peço, Senhor, que haja paz, que haja, Senhor, que haja portas abertas para que os missionários possam entrar nos países e levar a palavra de salvação. Que o Senhor possa dar a eles também força, coragem, unção, para que eles possam anunciar o Evangelho através do programa de rádio, através da internet. Senhor Jesus, usa teus servos, Senhor. Usa os obreiros das nossas igrejas Deus e Amor. Eu oro, Senhor, pela região norte. Eu oro pelos 7 estados da região norte, ali do Acre, do Amapá, do Amazonas, estado do Pará, de Rondônia, Roraima e também Tocantins. Apresento os nossos irmãos ribeirinhos, nossos irmãos das aldeias, nossos irmãos ali das ilhas de Marajó. Apresento, Senhor Jesus, todos os nossos irmãos das cidades grandes, das pequenas cidades, dos bairros, vilarejos. Senhor, eu oro pelos nossos irmãos para que o Senhor possa dar a eles força, garra, ânimo para continuar nesse trabalho tão maravilhoso. Irmãos que saem de casa para evangelizar num barco, numa canoa, para levar a palavra do Senhor, para fazer uma visita, para prestar um culto em uma ilha. Senhor Jesus, apresento todos os nossos irmãos. Apresento também, Senhor, os 9 estados da região Nordeste. Abençoa as nossas igrejas Deus e Amor na região do Nordeste, ali em Alagoas, na Bahia, no Ceará, também no Maranhão, na Paraíba, no Pernambuco, no Piauí. Abençoa também os nossos irmãos ali no Rio Grande do Norte, também em Sergipe. Senhor Jesus, apresenta o Senhor o sertão nordestino, onde falta chuva. Meu Deus, move as tuas mãos poderosas, Senhor, em favor dos nossos irmãos que estão se enfrentando a seca, falta de chuva, falta água. Meu Deus, tenha misericórdia. Senhor Jesus, a terra te pertence, tudo isso é do Senhor. Olha para os nossos irmãos, olha para as nossas irmãs, para as crianças que estão nessas regiões, Senhor. Meu Deus, tenha misericórdia. O Senhor é maravilhoso, poderoso para fazer, Senhor, milagres nestas regiões. Senhor, abençoa a obra social da Igreja Deus e Amor, juntamente com a Igreja, fazer esse trabalho tão importante ali, Senhor, em Paulistana. Senhor, abençoa, Senhor, aqueles projetos que já está atuando, Senhor, que já está na prática. Meu Deus, quantas vidas serão alcançadas, beneficiadas através, Senhor, do alimento, através das verduras, através de tudo aquilo que será produzido na terra. Senhor, apresento também, Senhor, os nossos irmãos que estão na região centro-oeste. Abençoa o estado de Goiás, abençoa o estado do Mato Grosso, abençoa o estado do Mato Grosso do Sul e também o Distrito Federal. Apresenta ao Senhor as autoridades constituídas da nossa nação. Tenha misericórdia, Senhor. Vá repreendendo, Senhor, toda a fúria do diabo contra a nossa nação. Eu sei que a propagação do Evangelho, anunciar o Evangelho, o inimigo está tão revoltado que ele quer calar a Igreja, quer calar os pregadores. Mas eu oro, Senhor, porque o Senhor é maravilhoso, é poderoso para operar, manifestar, repreender as legiões do inferno. Senhor, apresento, Senhor, em tuas mãos o nosso Brasil, a nossa nação, que o Senhor possa agir de uma forma, Senhor, que o nosso povo, nossos irmãos venham ter liberdade para orar, para pregar, para visitar, para evangelizar. Senhor Jesus, tenha misericórdia daqueles que estão desanimados, que não conseguem ver na perspectiva algo bom para a Igreja. Mas eu tenho certeza que o Senhor é o dono de tudo. O Senhor é o Deus que sabe agir na hora certa, no momento certo. Senhor Jesus, eu oro também pelo estado, pela região sudeste. Oro, Senhor, pelo estado de Minas Gerais, Rio de Janeiro, estado do Espírito Santo e também o estado de São Paulo. Apresenta a região sul do nosso Brasil, o estado do Paraná, Santa Catarina e também no estado do Rio Grande do Sul. Abençoa, Senhor Jesus, aquelas regiões que estão sofrendo com o excesso da chuva, com a inundação. Senhor, tenha misericórdia. Guarda, Senhor, teu povo. Guarda a sua Igreja, Senhor. Meu Deus, tenha misericórdia, Senhor. Também nas rodovias que liga, Senhor, através das rodovias, liga todos os estados, todas as regiões do nosso Brasil. Meu Deus, a gente tem visto tantas notícias, vidas sendo ceifadas através de acidentes nas rodovias. Eu peço por misericórdia que o Senhor venha repreender o espírito da morte, os demônios, Senhor, que preparam meios para que ocorram os acidentes, levando pessoas à fatalidade. Tenha misericórdia, Senhor. Eu oro também, Senhor, pelos países vizinhos, a nossos irmãos que ora com nós outros, nossos irmãos que ora em Sul-América, Centro-América, Norte-América. Bendiz a vida de nossos irmãos, Senhor. Ó Deus Santo de poder e misericórdia, eu clamo, Senhor, porque estou crendo que o Senhor está atuando de uma forma tão especial, que o Teu Santo Espírito possa mover, que o Teu Santo Espírito possa agir, atuar nesses corações. Senhor, abençoa também os colaboradores, os que fazem a obra do Senhor voluntariamente. Abençoa os mantenedores da tua obra, Senhor. Abençoa os irmãos que são dizimistas, ofertantes, irmãos que têm ajudado a manter esta obra, a manter o programa de rádio, a manter, Senhor, também através das redes sociais, a internet. Senhor, quantas pessoas que dependem unicamente do programa de rádio para acompanhar as transmissões, as orações realizadas aqui na igreja. Senhor Jesus, quantas pessoas que estão orando comigo lá na fazenda, no sítio, na chácara, num lugar tão distante da cidade. Irmãos da chácara, Senhor, guarda, repreenda as enfermidades que está atuando, que está destruindo a alegria e a esperança deste lar. Espírito Santo, vai movendo pela tua presença gloriosa e santa. Vai movendo, Espírito Santo, de uma forma tremenda e poderosa. Senhor Jesus, eu oro por esta pessoa, Senhor, que sofreu um AVC, um acidente vascular cerebral. Esta pessoa que está com meningite, epilepsia, tumores, vai repreendendo, Senhor, todas as enfermidades. Esta pessoa que sofreu um infarto, insuficiência cardíaca, arritmia, vai repreendendo, Senhor, todo espírito de enfermidade também nos pulmões, nessa pneumonia, nesta asma, no câncer. Senhor Jesus, também que o Senhor possa atuar nos vasos sanguíneos desta pessoa, evitando aí uma trombose, aneurisma. Senhor, quantas pessoas que estão com estas enfermidades, pessoas que estão com a enfermidade no fígado, pessoas que estão sofrendo hepatite, cirrose, que está com câncer, esta pessoa também que está, Senhor, com pedras na vesícula, meu Deus, vai repreendendo, Senhor, toda a enfermidade. Senhor, esta pessoa que está com pancreatite, que o Senhor venha repreender, Senhor, esses tumores, diabetes, essas pedras nos rins, meu Deus, essa insuficiência renal, essa infecção. O Senhor vai queimando, vai repreendendo todo esse tipo de enfermidades. Senhor Jesus, repreende também essa gastrite, esta úlcera. O Senhor vai repreendendo, Senhor, curando-se, trazendo a saúde para esse estômago. Senhor Jesus, eu creio no milagre. Senhor, esta pessoa que está orando também, pedindo, Senhor, milagre. Senhor, pedindo a cura por esta inflamação, esse tumor. Senhor Jesus, vai queimando, Senhor, toda esta enfermidade ali, Senhor, no intestino grosso, no colite, diverticulite, esta inflamação. Senhor, esse câncer no colo retal, vai repreendendo, Senhor, todas as enfermidades. Senhor, repreende esse refluxo, Senhor. Oh, meu Deus, vai repreender essa infecção na bexiga. Senhor, vai repreendendo também, Senhor, esse aumento benigno na próstata. Senhor Jesus, vai repreendendo, Senhor, esse câncer de próstata, Senhor. Senhor, repreenda a enfermidade na tireoide. Senhor, repreenda, Senhor, também toda essa enfermidade na medula óssea. Senhor, leucemia, mielomona e outras doenças, Senhor, que afetando aí a medula óssea desta pessoa. Quantas pessoas que se encontram agora internadas, Senhor, no hospital. Senhor, esperando, Senhor, o momento do milagre. Pessoas, Senhor, que estão aguardando, Senhor, até mesmo uma data incerta para o procedimento cirúrgico.

0: misericórdia, Senhor, das nossas crianças, muitas delas hospitalizadas, muitas delas, Senhor, não tiveram ainda a alegria, a felicidade de ter uma saúde para aproveitar esse momento com seus pais. Quantos bebês recém-nascidos, Senhor, que não foram para casa porque estão passando ou irão submeter a um procedimento cirúrgico. Senhor, tenha misericórdia. Senhor, abençoa, Senhor. Abençoa essas vidas que hoje já estão crendo no milagre, orando comigo. Senhor, que esta pessoa paralítica possa caminhar. Que esta pessoa que está acamada ou em uma cadeira de rodas, o Senhor possa realizar um milagre, repreendendo todo espírito de doença, repreendendo todo espírito de enfermidade, trazendo a saúde, a libertação. Espírito Santo, vai envolvendo nesse coração desanimado, frio. Senhor, vai trazendo o seu avivamento, vai aquecendo, renovando, restaurando. Espírito Santo, vai despertando nesse coração o desejo de glorificar, o desejo de exaltar o teu santo nome. Quantas pessoas, Senhor, que estão desanimadas, que estão com síndrome de burnout, estão com síndrome do pânico, pessoas, Senhor, que não saem de casa, pessoas, Senhor, que abandonou o trabalho, estão dentro de casa agora com medo, com a insegurança, sem vontade de levantar-se desta cama. Senhor, vai repreendendo todo espírito do diabo que está levando esta pessoa a cada dia se entregar e outras até mesmo desejar o suicídio. Tenha misericórdia. Apresenta, Senhor, os nossos jovens, Senhor. Quantos jovens, Senhor, que estão orando, buscando a presença do Senhor e até mesmo intercedendo por outros que estão talvez nas drogas, na maconha, que são viciados ou até mesmo estão envolvidos, Senhor, nesse meio de sofrimento, de escravidão. Tenha misericórdia. Quantas pessoas, Senhor, vão vivendo nesta comunidade. Pessoas, Senhor, que não têm coragem de levantar a cabeça e dizer, Senhor, me tira desta situação. Quantas pessoas estão nesta vida, Senhor? Quantas pessoas, ó Deus, que precisam de um milagre, restauração, mas somente o Senhor para trabalhar nesses corações. Nós, como seres humanos, não temos poder para mudar, para transformar e para convencer, mas o Teu Santo Espírito é poderoso para fazer isto. Por isso oramos por ela, Senhor, oramos por esse jovem, por esta jovem, oramos, ó Deus, por este homem, por esta mulher, para que o Senhor venha trazer paz, para que o Senhor venha trazer força, graça, Senhor, para que ele possa conduzir a família na presença do Senhor. Senhor Jesus, eu oro também pelos países que estão em conflitos, países que estão em guerra, países que estão vivendo num momento tão difícil, onde não há segurança, é bombardeio, é guerra entre civis, é países que estão se convulsionando. Tenha misericórdia, Senhor. Vai repreendendo toda a fúria do inferno, trazendo a paz, trazendo a alegria. Senhor, eu tenho certeza que o Senhor tem propósito, o Senhor tem projetos para esses países comunistas, para esses países, Senhor, que pregaram ou até mesmo confessaram Jesus como Salvador. Essas pessoas, esses irmãos, podem até serem mortos. Senhor, tenha misericórdia. Venha, Senhor, agir, atuar, Senhor, neste meio, quebrantando corações, transformando vidas, repreendendo toda a fúria do inferno e trazendo a paz, esta paz gloriosa, Senhor, que o mundo, se o mundo conhecesse, não estaria em guerras, não estaria nesta crise. Oh, meu Deus, tenha misericórdia. Salva, Senhor, liberta, transforma essas vidas. Eu oro, Senhor, pelo conflito no Oriente Médio, ali entre Israel e Irã. Também apresento, Senhor, ali na Rússia com a Ucrânia, apresenta o seu continente europeu, tenha misericórdia. Apresento também, Senhor, o continente africano. Apresento em Tuas mãos, Senhor, as nossas igrejas que estão ali na África. Senhor, tenha misericórdia, Senhor, daquelas cidades tão populosas e precisa ser impactada, Senhor, pelo Teu poder. Usa os pregadores. Usa, Senhor, os pregadores desses respectivos países. Apresento também a Ásia, a Oceania. Apresenta a todos, ó Deus, que estão neste momento orando, pedindo para que o Senhor venha salvar essas vidas. Senhor Jesus, quero agradecer pelos eventos, Senhor, já anunciados em nossa igreja. Não somente aqui na sede mundial, mas em todo o nosso Brasil. Abençoa os nossos irmãos que já estão evangelizando, divulgando o evento que vai acontecer nesse final de semana. Senhor Jesus, que o Senhor venha mover, que o Senhor venha agir, que o Senhor venha usar todos aqueles que estão envolvidos, Senhor, nesse trabalho, para que muitas vidas, Senhor, venha se converter, para que muitas vidas, Senhor, se aproxime do nosso Deus e reconheça que o Senhor é o único que pode salvar, é o único que pode realizar o milagre. Quero agradecer, Senhor, por todas as bênçãos recebidas. Quero agradecer, Senhor, pelo processo que passamos. O Senhor não nos deixou, o Senhor não nos esqueceu. Assim também o Senhor fará para com este ouvinte, para com esta pessoa que está orando comigo. Ela pode passar pelo vale da sombra da morte, mas o Senhor é poderoso para estar com ela e guardando, protegendo. E amanhã estará contando a bênção, o milagre. Estará contando o grande livramento por detalhes do que Deus fez. Oh, meu Deus, são marcas que ficam em nossas vidas, que a gente carrega para o resto da vida. Momentos de dor, mas também no momento de bonança, momentos de alegria, momentos de milagres. Muito obrigado, Senhor, por o Senhor nos proporcionar tudo isto. Para o Senhor mostrar o quanto o Senhor nos ama, o quanto o Senhor é maravilhoso, o quanto o Senhor é tremendo e poderoso. Continua, Senhor, conosco, guardando, protegendo, transformando corações, para que cada vida possa provar da bondade e a misericórdia do nosso Deus. Senhor, apresenta, Senhor, os jovens da nossa igreja, apresenta as crianças, Senhor. Apresenta as crianças, apresenta os dirigentes das nossas igrejas que abraçaram esta causa e agora está dando o maior apoio ao pequeno Galileu nas suas respectivas igrejas. Essas crianças que hoje estão recebendo a semente da palavra de Deus na linguagem delas e amanhã já serão adolescentes, adultos, mas que essa sementinha que está sendo lançada, que elas possam frutificar, crescer para a glória do Teu nome. Muito obrigado, Senhor. Muito obrigado pelo Senhor nos proporcionar este momento tão abençoado, este momento único de estar contigo, de sentir a Sua glória, o Seu poder. Oh, meu Senhor, muito obrigado, Senhor, pelas grandes bênçãos que o Senhor já tem nos proporcionado. Senhor Jesus, eu entrego, Senhor, o meu futuro, a minha vida, a minha casa em Tuas mãos, porque eu sei que estando em Tuas mãos, estará em boas mãos. O Senhor cuidará, o Senhor nos protegerá, o Senhor dará a bênção na entrada e na saída, nesta viagem, na ida e no retorno. Oh, meu Deus, eu quero agradecer de coração pelas bênçãos que o Senhor já derramou sobre nossas vidas, que o Senhor já fez sobre nossas vidas. O meu coração está calmo, está tranquilo. Esta pessoa que iniciou essa oração com a pressão tão alta, com esta dor de cabeça, e agora já não está mais sentindo dor de cabeça, e muito menos a pressão está alta, porque a Tua presença acalma os nossos corações. A Tua presença acalma o meu coração. A Tua presença, Senhor, é o que faz toda a diferença no nosso dia a dia. É o que faz nós jamais desistir, mas prosseguir nesta caminhada, que possamos levar a Tua palavra, que possamos glorificar juntamente com aquele que serão abençoados, curados, que estarão contando o milagre, que nós possamos também glorificar e participar deste momento tão especial. Senhor Jesus, muito obrigado. Muito obrigado, Senhor. Eu não me canso de dizer muito obrigado ao Senhor. Ainda é muito pouco, pelo muito que o Senhor tem feito em nossas vidas. E eu glorifico ao Senhor por isto. Somente de deitar e levantar, abrir os olhos e ver a luz do dia. Ah, meu Deus, que milagre. Que privilégio, Senhor, de poder contar as bênçãos logo de manhã, agradecendo ao Senhor logo de manhã pelas bênçãos recebidas. Muito obrigado, Senhor. Muito obrigado pela Sua presença, pela vida dos nossos irmãos que oraram comigo neste momento. Continua conosco. Continua conosco, Senhor, decorrer desta oração. Eu Te agradeço. No nome santo de Jesus, e glorifico o Teu santo nome, é o pedido que lhe faço. Amém e amém, Senhor Jesus.
1: Senhor, meu Deus e meu Pai, nós Te louvamos, Te damos graça, honra e glória, Pai. Por mais essa rica oportunidade de entrar na Tua presença, em oração, súplica, meu Pai, pela Tua misericórdia. Senhor Jesus, não tenho palavras de gratidão pelo Teu grande amor, pela Tua misericórdia.

contra os céus e contra a terra. Pai, misericórdia, lava-nos com precioso sangue derramado lá na cruz do Calvário, Jesus querido. Nós somos falha, nossa natureza é uma natureza falha, Pai. Mas se humilhamos diante de Ti, Senhor, para suplicar a Tua misericórdia, a Tua grandeza, o Teu poder, meu Pai, eu Te louvo, Jesus querido, por essa rica oportunidade de entrar no Teu santuário.

pela misericórdia do teu grande amor. Pai, a tua palavra me revela que o Senhor não veio pelo são, mas o Senhor veio pelos enfermos, meu Pai. O Senhor ainda fala que o Senhor não veio pelo justo, porque o justo não precisa de perdão, meu Pai. Mas o Senhor derramou o teu sangue para salvar a nossa pobre alma, meu Deus.

Calvário, Jesus querido, ali no maior do sofrimento, Pai. Homem nenhum poderia fazer o que o Senhor fez por nós, Senhor. Por isso que nós temos que te dar graça, graças, graças, Senhor. E honras e glórias e louvores, meu Pai. Eu te louvo, Jesus querido, pela tua grande misericórdia. Eu te agradeço pela igreja de Deus e amor, meu Pai, uma igreja que nasceu no teu coração, Senhor, para que nós, Senhor, pudéssemos congregar a receber a tua misericórdia. Olha que coisa mais linda, meu Pai, a porta que o Senhor abriu para nós, meu Deus. Eu te louvo, eu te sou grata, meu Pai. Eu te louvo por a vida de cada jovem, Senhor. Lembra da tua mocidade no teu reino. Lembra dos adolescentes, das crianças, meu Pai. Vai abençoando as famílias sobre a face da terra. É tão lindo, meu Deus, ver uma família chegando para prestar um grande culto para ti, meu Pai. Salva as famílias, a terra, Senhor. Liberta aquele lar oprimido, meu Deus. Liberta aquele lar que está no cativeiro das trevas. Aquele lar que é vítima por obra de bruxaria, pelo demônio destruidor, Senhor. Lembra no teu grande amor, meu Pai. Vai derramando a tua graça soberana. Vai derramando o teu poder, meu Deus. Repreenda a ira do diabo, Pai. Repreenda toda a fúria, toda a adversidade. Repreenda.

Mas em nome de Jesus, nós te pedimos que haja uma reconciliação no meio da família, que haja perdão, meu Pai. Estenda as tuas mãos, Senhor, aquela irmãzinha, meu Deus, que sofre tanto, porque o esposo é contra dela servir a ti. Pai, eu te peço, vai de encontro dela agora, converta o esposo dela, Pai, liberta ele do mundo da droga, da bebida, do jogo, da prostituição, liberta aquela família daquele cativeiro terrível, liberta pelo poder da tua palavra, Senhor. Quantas almas, Senhor, que estão no cativeiro, meu Deus, liberta pela tua misericórdia, vai derramando reclama, vai derramando a tua graça soberana, vai derramando o teu poder, meu Pai. Eu já estou sentindo a tua presença maravilhosa, Pai. Eu te suplico a tua misericórdia sobre a vida do pastor Lorival de Almeida, Pai. Vai de encontro do teu filho, aonde ele estiver, naquele leito, meu Deus. Repreenda toda fúria, Pai, repreenda o espírito da morte, Senhor, da vida e vida com abundância, meu Pai. Ele é um vaso tão precioso nas tuas mãos, Senhor. Eu sei que ainda a jornada dele é muito longa, meu Pai. Eu creio que tu fará um milagre tão grande que todos irão dizer, mas como? Eu te peço, Pai, glorifica o teu grande nome. Apenas um olhar, meu Deus, e toda enfermidade, Senhor, será esvanida pelo poder da tua palavra, pelo poder do teu sangue, meu Pai. Toca, toca.

querido, repreenda, Pai, esta adversidade contra a vida do teu servo, restaura a saúde dele, Pai, glorifica teu grande nome, Senhor, levanta ele para a tua glória, Pai, se o Senhor ainda tem almas para ser resgatado através do teu filho, faça uma grande obra, Pai, confunda até a própria medicina, porque eu creio no milagre sobrenatural, eu creio que tudo é possível para ti, meu Pai. Lembra, Pai, que o Senhor deixou escrito que nada, nada te é impossível, meu Deus. Realiza uma grande obra na vida do teu servo, na vida da cantora Débora, Pai, na vida do Davi filho, Davi neto, Senhor. Vai de encontro da família Miranda, Pai. Vai de encontro do Diego, do irmão André, vai de encontro agora, meu Pai, da irmã Irene Miranda,

espíritu de enfermedad, o Señor, te reprenda, Pai, libra, te auxilia, tu auxilia, libra o pastor Milton e a sua família, Pai, libra o pastor Marcos e a família, livra o pastor Osmar Antônio no país do Peru, vai de encontro do teu filho, Pai, realiza uma grande obra, meu Deus, eu creio que a pátria peruana será impactada pela tua graça, pela tua glória, Pai, confirma teu grande milagre, abençoa o pastor Gere, Senhor, ajuda ele, meu Pai, ali no país da África, Senhor, abençoa, Pai, a saúde do teu servo, abençoa sua esposa, seu filho, o pastor Wilson, Jesus querido, repreenda todo levante do inimigo, abençoa ele, a sua querida família, a irmã Maria José, meu Pai, ai, derramando a tua graça soberana, ai, eu já posso sentir a tua graça, vai derramando rica o amatune, rica o amaciclama, Pai, abençoa o pastor Fabrício Beata, cada país ali no continente, Pai, ali na Europa, Jesus querido, alcança, Senhor, a nação europeia, vai derramando a tua graça, Senhor, vai derramando o teu poder sobre a grande África, repreenda, Pai, todo levante, toda diversidade, meu Pai, repreenda, Pai, tudo aquilo que não provém de ti, meu Pai, eu creio no poder da tua palavra, vai no encontro da grande Ásia, Jesus querido, lembra da tua misericórdia. Guarda esta nação, Senhor, lembra dos nossos irmãos que estão presos ali na China Vermelha, na Coreia do Norte, Pai, vai de encontro daquelas prisões, Senhor, assim como o Senhor libertou a Pedro, Pai, liberta nossos irmãos, Senhor.

Israel, esse meu Pai, lembra do teu grande amor, meu Pai, vai de encontro ali do Afeganistão, do Afeganistão, na Arábia, nas Filipinas, meu Deus, no grande livramento, meu Pai, guarda, guarda teu cílio, a tua cília, vai derramando a tua graça rica, lama tudo e rica, lama se clama. Pai, eu creio que essas nações serão impactadas pelo poder da tua palavra.

Oriente Médio, Pai, na Oceania, Jesus querido, aonde tiver um missionário pregando a tua palavra, meu Deus, usa para a tua glória, meu Pai. Conceda a tua grande vitória, vai derramando a tua graça soberana. Pai, estenda as tuas mãos sobre o país da Rússia. Senhor, quanto tempo já, meu Pai, lutando, meu Deus, tem misericórdia. Pai, repreenda a grande ira, meu Deus, joga o diabo por terra, meu Pai. Senhor, livra a Ucrânia, meu Deus. É uma nação tão pequenina, meu Pai, diante da Rússia, Senhor. Peleja nesta guerra, meu Pai, assim como o Senhor pelejou por Josafá. Senhor, eu creio que o Senhor não mudou, o Senhor é o mesmo. Pai, entra nesta batalha, repreenda a fúria do diabo, repreenda esse demônio sanguinário, repreenda pelo poder da tua palavra. Pai, socorra a Ucrânia, Jesus querido, oramos e clamamos pela tua misericórdia. Vai no encontro da América Central, lembra do teu grande amor, meu Pai, lembra do país do Canadá, aquela porta da igreja, Deus de amor aberta. Pai, livra, livra, livra aquela nação tão oprimida, Pai querido, lembra do teu grande amor, meu Pai, repreendo o levante do inimigo naquela nação, Jesus querido. Guarda o teu filho que ali estão trabalhando em prol da tua obra. Pai, abençoa também Estados Unidos, Pai, cada igreja, Pai, cada porta aberta, reclama, Tony, reclama. Vai de encontro, é, Senhor, de cada trabalho naquela nação. Senhor, guarda, guarda, guarda, Senhor, a nação americana, meu Pai, os mexicanos, meu Deus, guarda teus filhos ali no país do México, guarda teus filhos no país do Porto Rico, São João, Senhor, Curaçao, Santo Domingo, meu Pai, são ilhas tão pequeninas, meu Pai, Trindade, Jesus querido, guarda essas nações debaixo das tuas mãos, Pai, e cada ilha, Senhor, lembra do teu grande amor, meu Pai, vai derramando a tua graça soberana, vai derramando uma nova unção, Senhor, aviva a tua obra no meio dos teus anos, traga um avivamento pentecostal, aviva, aviva a tua obra, Pai, aviva, Senhor, regenere, meu Deus, expansão jovem, meu Pai, levanta essa mocidade, Senhor, levanta para a tua glória, meu Pai, o campo, a seara está madura, mas são poucos os ceifeiros, meu Pai, lembra no teu grande amor, meu Deus, levanta missionários, Senhor, com visão de almas, meu Pai, as almas estão sofrendo, quantas mil almas por minuto que descem, meu Pai, para a sepultura, e aonde estão os missionários, Jesus querido, levanta
e mulheres, levanta jovens e adolescentes, levanta para a tua glória, meu Pai, lembra no teu grande amor, meu Deus, aonde tem uma alma perdida, ali tem um campo missionário, meu Pai, aquelas almas em volta da igreja, Senhor, alcança essas almas, Senhor, repreenda essa fúria do diabo, repreenda o levante do inimigo que colocou no coração dessa pessoa, que já não adianta, que não tem mais jeito, Pai, repreenda esse demônio, repreenda esse espírito maligno de desânimo, meu Pai, repreenda pelo poder do teu sangue, assopra esse demônio da droga, assopra esse demônio do vício, assopra pelo assopro da tua boca e resgata aquela alma, Senhor, vai derramando a tua graça, tu nem rica, lava, se reclama, a rica, lava, tu nem rica, lava, se reclama, Pai, vai abençoando a tua querida igreja, Pai, essa igreja tão amada por ti, meu Pai, ajuda a nossa querida presidente, Pai, dê saúde para tua filha, eu sei que tem momentos que não é fácil, mas o Senhor nunca dará, meu Pai, uma cruz maior do que nós podemos carregar, eu sei que o Senhor já capacitou a vida dela, da cantora Débora, do pastor Lorival, o Senhor já capacitou, Pai, o Davi Neto, o Senhor capacita, agora também o Davi Filho, meu Pai, capacita eles para ganhar almas, para granjar rica, lama, tune, rica, lama, siriclama. Pai, porque o teu propósito é alma, Senhor, é para isso que o Senhor veio, para libertar os cativos, meu Pai, o Senhor veio para libertar os oprimidos, liberta esta pessoa, nessa depressão tão profunda, nesta angústia, meu Pai, essa pessoa não consegue ter paz na alma, Pai, resgata essa vida, repreenda, rica lama, tune, rica lama, siriclama, Pai, repreenda o inimigo, Pai, abençoa a fundação reviver, abençoa cada projeto, cada porta aberta, meu Pai, cada casa aberta, Jesus querido, abençoa o projeto ali no sertão, abençoa o trabalho nas escolas, Pai, abre porta onde não há porta, eu creio, meu Deus, a rede que o Senhor mostrou para tua filha, Pai, abrangindo o grande Brasil, eu creio nessa visão, eu creio que o Senhor fala com a tua serva, Pai, dá ela a direção, meu Deus, confirma teu grande milagre, meu Pai. Vai de encontro deste membro no teu corpo que está desanimado, Pai, o inimigo ele luta, Senhor, até mesmo no pensamento, para dizer que ninguém o valoriza.
autoriza, meu Pai. Joga esse demônio por terra, porque cada um tem o valor diante de Ti. Pai, vai de encontro dessa pessoa que passou pelo derrame, meu Pai. Restaura, Senhor, a saúde, o corpo físico agora. Repreenda essa paralisia no alto da cabeça, planta dos pés. Repreenda todo atrofiamento. Pai, repreenda pelo poder da Tua palavra. Pai, essa pessoa desenganada do câncer, Senhor, o que é para Ti, meu Pai? Opera um tumor canceroso. O que é para Ti, meu Pai? Tocar agora naquela hérnia. O que é para Ti curar um aneurisma cerebral? O que é para Ti restaurar um coração, um rim, um fígado, um baço, uma bile? Senhor Jesus, é coisa como nada. Pai, eu creio na restauração pulmonária. Pai, repreendo, levante do inimigo. Abre as portas, Pai. Abre as portas e repreendo o diabo. Repreendo, levante do inimigo. Repreenda toda a fúria agora. Em nome de Jesus, Satanás, o Senhor te repreenda. Todo espírito de enfermidade, saia, saia, saia, saia agora, pelo poder que há no sangue do Calvário, pelo poder da palavra. Pai, eu creio que Tu és soberano, meu Pai. Tu és grande e maravilhoso, Senhor. Vai derramando a Tua graça soberana. Pai, abençoa cada culto, cada concentração. Pai, usa Teus ministros, Senhor. Usa, Senhor, usa Tua filha e Teus filhos. Usa para a Tua glória, meu Pai.

cego enxergar, ver o mudo falar, o surdo ouvir, meu Pai. Mas o que é mais lindo, meu Deus,

0: salvação da nossa alma. Pai, salva aquela família ali no sítio, na fazenda, Jesus querido, ali nas ribeirinhas, meu Pai. Vai de encontro, Pai, também dos indígenas. Senhor, eu creio, rica o lamatune, rica o lamaciriclama. Pai, salva, salva os indígenas, Senhor. Liberta, cura, transforma, meu Pai. Faça deles, meu Deus, vaso de honra para a tua glória. Confirma teu grande milagre, meu Pai. Lembra daquela criancinha, ela não sabe dizer aonde ela tem dor, Pai, mas eu creio que só o grito e o choro dela que chega perante o teu trono, o Senhor é capaz de tudo, meu Pai. Eu sei que o Senhor discerne esse choro, Pai, vai de encontro dos pequeninos, livra eles do sequestro, livra, livra, meu Pai, livra aquele avião no ar, meu Deus, dá o grande livramento de uma tragédia, livra os marinheiros em alto mar, meu Pai, lembra da tua misericórdia, alcança-se os caminhoneiros, os motoristas de ônibus, Pai, alcança os viajantes agora, meu Pai, guarda e livra de todo mal, meu Pai, acampa teus anjos em volta das nossas casas, Pai, livra a moradia desse ouvinte, acampa teus anjos em volta da casa deles, guarda, Pai, encobre com teu sangue, abençoa esta noite de descanso e confirma teu grande milagre, meu Pai. Senhor, usa agora, meu Pai, usa, Senhor, o pastor que vai continuar orando, usa para a tua glória, Pai. Ama a tua graça soberana, em nome de Jesus. Amém. Deus que abençoe a todos, quem esteve com vocês até agora.
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1: Meu nome é Maria Sandra. Eu venho de São Leopoldo, da Vila Teresa. Eu tenho recebido muitas bênçãos, mas eu vou contar uma que é muito marcante para mim. Eu estava com começo de câncer no estômago e eu vindo na igreja, muito desesperada, muita dor, muito sofrimento, e fui revelada pelo vaso que eu estava pregando a palavra do Senhor e foi constatada pelo Espírito Santo que eu estava com começo de câncer. E depois disso, eu fui fazer os exames e o doutor constatou os pontos que foi feito, tudo direitinho. O doutor chegou até a falar para mim: mas Dona Maria, a senhora foi operada do estômago? Eu disse: não, doutor, mas foi na igreja que eu fui receber esse recado que Deus estava me curando. Eu estava aproximadamente um ano sofrendo com muita dor, desesperada. É uma dor diferente de qualquer outra dor que eu já tive no corpo. De lá para cá, nunca mais estou curada completamente. Não tem preço esse milagre que eu recebi na igreja através do servo do Senhor sendo usado pelos dons do Espírito Santo. Eu conheci Jesus através do programa Voz da Libertação em 1983. Eu estava na minha casa, na janela, e eu vi o programa sendo escutado por uma vizinha ao lado. E aquela voz começou a falar muito no meu coração. E daí, dali em diante, eu fui procurar a Igreja Deus e Amor. E sou muito feliz servindo a Deus nessa igreja. Eu tenho recebido muitos milagres. Esse é só um dos que eu recebi, mas muitos e muitos, tanto para mim, como para meus filhos e para minha família. Olha, o que eu tenho para dizer para você que está escutando aí, não fique em dois pensamentos, venha. Venha que você vai receber, com certeza, eu digo isso porque eu recebi. E todos que têm chegado aqui, a gente vê que Deus opera, é lindo de ver. Deus levantou essa igreja como socorro para o necessitado, para o enfermo, para quem é desesperado. Mas venha, não fique em dois pensamentos. Eu creio que Jesus está te chamando através dessa voz, como me chamou. Meu nome é Maria Sandra. Eu venho de São Leopoldo, da Vila Teresa.
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2: 1:03.
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1: 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Foi um grande milagre que ele fez na minha vida. 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
2: Meu nome é Zilda. Irmãos, eu conheci a IPDA tem 8 anos que eu estou nesse ministério, graças a Deus. 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

0: dia, queridos ouvintes. Na paz do Senhor Jesus Cristo, que tenho o prazer de vos cumprimentar, a sua irmã em Cristo, presbítero Mário Ramos. Estamos iniciando aí Madrugada do Socorro de Deus. A palavra de Deus ao seu coração nesta madrugada. Seja muito bem-vindo nessa programação. E nós vamos juntos até às 5 horas da manhã, falando desse amor maravilhoso, que é o amor de nosso Senhor e Salvador Jesus Cristo. Fique conosco e com certeza você será abençoado pelo Senhor.
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0: Muito bem, queridos. Lembrando que o nosso WhatsApp, que é o 119-8292-3392, está à sua disposição para que você possa enviar aí a mensagem de texto para nós. E nós, com certeza, estaremos orando, clamando a Deus em seu favor, em favor de toda a sua querida família. E também lembrando que os nossos telefones estão abertos, nossas linhas estão abertas, que é o 3208-2743, 3208-2743 ou 3208-2790, para que você possa participar, falar conosco, interagir conosco. Olha, Deus tem bênçãos para a sua vida, Deus tem uma resposta para as suas indagações, Deus tem vitória para a sua vida, meu irmão, minha irmã. Ligue para nós, 3208-2743, 3208-2790.
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0: Temos ouvintes já que estão conosco nesse momento, nesses primeiros momentos do programa Madrugada do Socorro de Deus. Alô?
3: Paz do Senhor.
0: A paz do Senhor Jesus. Com quem eu falo?
3: É Carlos que está falando.
0: Ô, Carlos, você fala da onde, meu querido?
3: Embu, São Paulo.
0: Ah, Embu. Está próximo a nós aqui, Embu das Artes. E aí, irmão Carlos, o que nós podemos fazer pelo senhor nessa manhã?
3: Pedido de oração pela minha mãe, família.
0: Qual o nome da sua mãe?
3: Cura da minha vista direita.
0: Carlos, oração por cura.
3: Colamento de retina.
0: Certo. Tá, já estou anotando aqui.
3: E família.
0: Carlos, oração por cura e por toda a família.
3: Isso.
0: Já anotei aqui, viu, irmão Carlos, tá? A partir das 2 horas estaremos naquela oração da madrugada. Estaremos apresentando aqui a você e toda a sua família em nome de Jesus.
3: Amém. Obrigado.
0: Tá bom? Deus abençoe. Muito bem, queridos ouvintes. 3208-2743, 3208-2790. Temos mais ouvintes na linha conosco. Alô?
4: Alô?
0: Com quem eu falo?
4: Ailton, evangelista.
0: Ilza.
4: Ailton.
0: Ailton, perdão, Ailton.
4: Isso.
0: Aí o teu evangelista, você fala de onde, meu amado?
4: Eu falo de São Bernardo do Campo.
0: São Bernardo do Campo.
4: Isso. Deus,
0: povo abençoado, povo de São Bernardo.
4: Da Caraíba, aqui.
0: Ah, que bênção. Maravilha, meu Ailton.
4: Isso.
0: E me diga, o que nós podemos fazer pelo senhor?
4: Eu queria pedir oração.
0: Sim, tá aqui, já anotei aqui. Ailton de São Bernardo já está aqui na planilha de oração. Você mais alguém para nós orarmos?
4: Ah, eu tenho família, pode colocar só.
0: Aí eu tenho família. E família. Tá aqui, tá anotado. Isso. Tá anotado, viu, irmão? Moio?
4: Tá bom.
0: Tá chegando bem nossa voz aí?
4: Tá chegando bem, limpinho.
0: Maravilha, maravilha. Continue ligado conosco, daqui a pouco já estaremos nessa oração, tá ok?
4: Tá bom.
0: Deus abençoe.
4: Amém.
0: Paz do Senhor. Muito bem, muito bem, muito bem, queridos. Temos mais alguém na linha conosco? Alô? Alô?
5: Alô?
0: Alô, com quem eu falo?
5: Oi, com quem eu falo?
0: Oi, tá chegando com bastante.
5: Oi?
0: Abaixa um pouquinho o volume do rádio. Dá pra você abaixar um pouquinho?
6: tudo bem.
0: Isso, agora melhorou. Fala seu nome pra mim, por favor. Alô?
6: Valci.
0: Valci. Você fala da onde?
6: Eu falo aqui de Espírito Santo.
0: Do Espírito Santo? Que cidade que é, minha irmã?
6: É a cidade Terra.
0: Ah, tá. Deixa eu colocar o nome da senhora direitinho aqui, tá? Espírito Santo. A senhora precisa de oração? Já tá aqui na planilha de oração o nome da senhora, tá?
6: Tá.

0: dele.
1: Como é o nome dele?
0: Essa semana ligou pra mim. É o nome dele, João Vidalberto Júnior.
1: Tá ok, já anotei aqui.
0: Aí ele ligou pra mim, já tem 3 meses que eu tô trabalhando.
1: Certo.
0: E já não olha mais pras drogas nem nada, já vai começar a caminhar.
1: Já não está...
0: Chorando, porque a vida dele foi muito difícil.
1: Mas ele não está mais usando as drogas.
0: Muito tempo. Ele que tem 3 meses que ele está usando. Eles já tentaram matar ele várias vezes, solada.
1: Uhum. Amém, irmão. O poder da oração.
0: E Deus deu grande livramento. Ele disse no hospital, aceitou Jesus.
1: Sim.
0: Mas só que não tem muito, que as drogas falam mais alto. Mas aí agora eu estou buscando a Deus.
1: Tá certo.
0: Falei que eu não importa, então ele vai ser um grande homem na vida.
1: Em nome de Jesus, tá?
0: Deus mostrou ele da igreja, ele vai ser liberto em nome de Jesus.
1: Amém. E agora vamos unir em oração pela vida dele, né? Pra ele continuar firme. Na presença.
0: É, ele tá ansioso, ele vai vir todo dia.
1: Uhum. Tá certo, irmão.
0: Tô ajudando ele na oração.
1: Tá bom, já tá aqui já. Daqui a pouco já estaremos orando, viu, irmã? Em nome de Jesus. Tenho certeza que...
0: Ele é a mãe dele. A mãe dele chama Luzia.
1: Luzia, tá. Luzia também está aqui já na...
0: É, o Zoário também.
1: Tá bom, minha irmã. Ok, estaremos daqui a pouquinho, estaremos orando. Ore conosco, tá bom?
0: Tá bom.
1: Deus abençoe. Fique na paz do Senhor.
0: Amém.
1: Muito bem, muito bem. 1h20, 1h20. Você está bem, você está na madrugada do socorro de Deus. É claro, programa Voz da Libertação, madrugada do socorro de Deus. Lembrando que nós estamos aqui na Avenida do Estado, 4568. Aqui estamos aqui pronto para receber a você e a sua querida família nos cultos que acontecem diariamente na nossa Igreja Pentecostal Deus é Amor. 1h21, vamos ao quadro agora, o quadro é um quadro famoso que nós temos aqui todos os dias, né? Pão diário, pastor Lourival de Almeida, trazendo essa reflexão maravilhosa aí, autoajuda ou ajuda do alto. Vamos ouvir.
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3: Autoajuda ou ajuda do alto? Olha, ouvintes, a Bíblia fala, eu tenho uma tradução da Almeida, século 21, e curam superficialmente a ferida do meu povo, dizendo, paz, paz, mas não há paz. Jeremias 8, versículo 11. Ah, preciso falar um pouquinho da situação de Judá, né? Já que estou falando do capítulo 8 de Jeremias, a situação desse povo era uma situação pecaminosa, era uma situação de desastre, distanciamento de Deus completo. O profeta do Senhor olha para a nação e vê o quê? Iniquidade, iniquidade, iniquidade. Cheiro de destruição e cheiro de morte. E Deus o convoca, olha, você vai advertir esse povo. Mas parece que o povo não estava disposto a dar ouvidos ao que o profeta falava. Pelo contrário, a gente vê que o pecado havia endurecido o coração das pessoas, havia petrificado o coração daquela gente, pessoas que passaram a amar mais o erro do que o acerto, do que a verdade, pessoas que gostavam de ouvir coisas que lhes faziam bem, não é? O que não é diferente nos dias de hoje. As pessoas gostam de ouvir o que faz bem para o seu próprio ego, não é? As pessoas gostam de ouvir o que parece ser a verdade, que vão ser abençoadas sempre, que estão bem, vocês são tremendos, olha, vocês haverão de prosperar, ores e esperem para ver o que Deus fará, será uma coisa tremenda, pode ficar sossegado, Deus, as pessoas gostam de ouvir isso, mesmo sabendo que estão em pecado, mesmo sabendo que estão completamente caminhando na direção do desastre, né? Por viver uma vida de iniquidade, mas parece que gostam de ouvir, em muitos casos, mentiras, né? Aparece Jeremias e fala de juízo. Vêm os que não são de Deus e falam de vitória, e falam de bênçãos, não é? Jeremias vem e fala, minha gente, olha, era o mesmo que se João Batista pudesse falar com aquele povo, falaria, arrependei-vos, Arrependei-vos. Basta dessa vida de religiosidade, essa vida de fachada, essa vida de festividades vazias. Vocês precisam trilhar os caminhos do arrependimento. Não ouviam. Não ouviam. O profeta dizia, olha o que está acontecendo. Deus está permitindo, porque Deus quer que vocês abram os olhos. Deus quer que vocês saiam dessa vida errada que vai conduzir vocês cada vez mais para o profundo da miséria. Isso não é paz. Aí apareciam os profetas da autoajuda, não da ajuda do alto. Os profetas que só pregavam o triunfalismo, né? E diziam, não, tá tudo bem, tá tudo certo, vocês vão ser abençoados. Pode ter certeza que vocês estão tomando posse das bênçãos de Deus. E uns diziam, não, Jeremias é um salgadão. Jeremias é um salgado, Jeremias é um alienado. Vamos fazer o seguinte, deixa Jeremias para lá, porque ele é da geração antiga. Vamos pegar um negócio aqui que está mais suave para nós, né? Olha, ouvintes, não existe coisa pior para um povo. Não existe desgraça maior do que religião que as afaste de Deus. Isso está acontecendo em nossos dias. É preciso falar um pouquinho mais a respeito do arrependimento. É preciso falar um pouquinho mais a respeito da humilhação, do juízo. João Batista apareceu dizendo, arrependei-vos, Jesus veio, arrependei-vos. A Bíblia Sagrada fala já, até através de Paulo, né, sobre o arrependimento. Não temos condições de viver uma vida dissimulada como estamos vivendo. Eu, sinceramente, ouvintes, entendo que muitas pessoas parece que se a pregação não for aquela pregação tipo vamos triunfar, é apenas um estimulante, eis que coisas boas e tremendas vão acontecer, as pessoas não gostam do culto, não é? As pessoas hoje gostam de ouvir isso, não, vocês já são mais que vencedores, acabou, não tem para ninguém, não é? É claro que quando se está com Deus podemos falar isso. Mas quando as pessoas parecem não prestar atenção ao que está acontecendo à sua volta, vive uma vida totalmente em pecados, em iniquidades, totalmente fora do projeto de Deus, o que é preciso? É preciso pregação de arrependimento com sinceridade? Ou você quer continuar ouvindo a essa questão das festinhas daqui e dali, os louvorzões, vigilhões, essa coisa que não leva quebrantamento para o coração, palavras de falsos profetas que pronunciam a vitória enquanto a derrota está te consumindo, pronunciam aí prosperidade enquanto você morre na sua miséria, pronunciam aí, eu diria, tanta coisa que não estão essas coisas acontecendo e você continua acreditando nessa falsidade profética. É hora de abrir os olhos. É hora de nós pararmos um pouco com tantas festas. Festas que eu digo são festas que não levam a nada, a não ser a uma bagunça, a não ser a uma distorção teológica, não é? É hora de parar com tantas festividades, pensando que podemos iludir Deus dessa forma, e pedimos a Deus para vir para o nosso lado, nos arrependermos dos nossos erros e recebermos dele tudo que nós precisamos. A verdadeira religião é descobrir a vontade de Deus e enquadrar-se nela. Mesmo que isso nos faça mudar radicalmente a nossa vida. Tem muita gente que pensa, não, o evangelho é um chamado para eu ser rico, o evangelho é um chamado para eu ser feliz eternamente, o evangelho é um chamado para eu ser a pessoa mais bem-sucedida de todo o planeta, o evangelho é um chamado para que eu nunca mais sofra, eu não vou sofrer mais, chega disso. Olha, ouvinte, o evangelho pode passar por isso sim, não resta a menor dúvida, mas o evangelho é um chamado para andarmos com Deus, o evangelho é um chamado para tomarmos a nossa cruz de cada dia. Se nós olharmos por toda a extensão da palavra de Deus, o homem é chamado a se ajustar à vontade de Deus. Evidente que anúncios de coisas boas podem acontecer para o povo de Deus. Evidente que nós, como povo de Deus, e sempre digo isso, como povo de Deus, nós temos direito de assentarmos à mesa. Então nós podemos desfrutar de verdadeiros banquetes. O que nós não podemos é continuar pregando ou ouvindo coisas para trazer popularidade para nós mesmos, sem falarmos da verdadeira vontade de Deus, sem falarmos da expressão máxima, eu diria, da vontade do Senhor, sem sermos profetas do engano, sem sermos profetas do triunfalismo e da prosperidade, eu diria, às vezes mentirosa, não é? Devemos sim ouvir a palavra de Deus e entender que Deus tem muitas coisas boas para nós, sim. É bom ouvir coisa boa, sim. Mas não é só isso. Devemos ouvir o que Deus realmente está falando conosco, não é? Devemos ouvir o que é e saber o que é que o nosso Deus quer da gente. Se não cedo ou tarde, temos de pronunciar a triste sentença que está ainda no livro de Jeremias, no próprio capítulo 8. O tempo da colheita passou, o verão findou e nós ainda não estamos salvos. É isso que você quer pronunciar? Ou seja, a oportunidade veio, não houve conserto, continuamos perdidos. O juiz está mais próximo agora e continuamos perdidos. É isso que você quer falar? É isso que você quer ouvir? Não, não é. Então acerta a sua vida com Deus, viu? Acerta a sua vida com o Senhor. Eu tenho certeza que Deus tem muitas coisas boas para todos nós, não é? Mas tenho certeza que a palavra de Deus, em momentos que precisamos dessa terapia, dessa palavra que é terapêutica, mesmo passando pelo processo da disciplina, ela nos é boa. Nos é boa. Nós não vamos de forma alguma varrer para baixo do tapete os nossos pecados, as nossas iniquidades e morrer perdidos das nossas transgressões. Pelo contrário, nós queremos que o nosso Deus faça com que enxerguemos todas as nossas situações que precisam de mudança e que passemos a viver as exigências morais e espirituais que Deus propõe a todos nós. E não essa vida proposta por falsos profetas, enganadores, profetas do triunfalismo, enfim, e coisas dessa natureza. Muitas pessoas estão pensando de forma equivocada a respeito de Deus. Deus é santo, continua sendo santo, e Deus exige do seu povo santidade. Sede santo, diz o Senhor. Eu sou santo. Então, ouvintes, olha, a coisa da superficialidade está aí. A questão desse triunfalismo que se quer dizer, dessa prosperidade que tanto se fala, sem nenhum embasamento, sem nenhum tipo, eu diria, de estrutura bíblica. Isso não existe. Então examine-se diante de Deus e acerte a sua vida com Ele. E Deus vai te abençoar, sim. Nós podemos falar das coisas boas de Deus e Deus tem coisas muito boas. Mas nós temos que ver que a nossa ferida, ela tem de ser curada para que tenhamos paz. Os nossos pecados têm de ser perdoados para que tenhamos paz. Para isso, nós devemos ouvir o que Deus está falando. Para isso, nós temos que erradicar completamente os pecados que nós estamos vivendo. Senão, estaremos caminhando, infelizmente, na direção do desastre. E às vezes, para muitas pessoas, esse desastre acaba sendo um desastre sem volta. É uma realidade. Volte-se para Deus e Deus certamente vai te abençoar sim e vai te abençoar a muito.
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1: Muito bem, queridos, 1:37, você está sintonizado na Rádio Deus e Amor, programa Madrugada do Socorro de Deus. E temos ouvintes que estão interagindo conosco através do WhatsApp. Lembrando que o nosso WhatsApp, que é o 11 98292 3392, 11 98292 3392. Estamos aqui com a nossa irmã Lúcia, que é de Itaboraí, Rio de Janeiro. Ela está aqui mandando uma mensagem para nós, pedindo oração aí para ela, né? Lúcia Nascimento, para Camila, Leonardo, Lucas e toda a família. Estaremos orando sempre por você, viu, irmã Lúcia, em nome de Jesus. Fique sintonizado ou sintonizada. Daqui a pouco.

0: nosso irmão Patrick, Patrick e a Milane estão pedindo oração pelo seu casamento. Deus abençoe, estaremos orando sim pelo seu casamento, viu? E, irmãos, tá? Estaremos nesse propósito de oração. O Luiz Felipe também, ele mandou aqui a paz do Senhor para nós, nos desejou uma ótima madrugada, na graça do Senhor Jesus. Para você também, viu, Luiz? Deus abençoe sua vida, continua conosco, tá? Continue conosco nessa madrugada, que Deus, ele tem uma palavra para sua vida, para o seu coração, para toda a sua família. Deus abençoe também nosso irmão Flávio, de Goiânia, que também está aqui sintonizado e está pedindo oração por ele e por toda a sua querida família. Estaremos orando por você sim, Flávio, e por todo o povo aí de Goiânia, em nome do Senhor Jesus. Aqui nosso irmão Domingues também sinalizou para nós aqui, pedindo oração por ele e por toda a sua família. Deus abençoe, estaremos clamando. A nossa irmã Ana Clélia, também, ela nos mandou aqui uma mensagem. Nossa irmã Ana Clélia, ela mora em Fortaleza, um povo cearense, aqui sintonizado conosco. Ela mora no bairro do Jardim Castelão, Ela está aqui pedindo oração aqui para ela, para a família, para que nós oremos, né? Pelo seu filho Gabriel, né, pela sua vida espiritual, e também pela sua vida financeira, sentimental. Também ela pede oração aqui pela a Maria Cristina, pela Clévia, pela Márcia do Nascimento, pela Bruna, também pela Diana Lopes e pela Rejane de Lima Correia. Já está aqui sinalizado, estaremos orando sim em nome do Senhor Jesus. Irmã Ana Clélia, Deus abençoe pela sua audiência e todo o povo aí de Fortaleza aí, do Ceará, todo o povo do Ceará de Fortaleza. Deus abençoe a sintonia de todos vocês nesta madrugada do socorro de Deus. 1:41.
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0: Olha, quando são 1:41, gostaria de ouvir um testemunho também, para o aumento da nossa fé. Talvez eu estou falando com pessoas que estão, neste momento, talvez passando aí por alguma dificuldade, algum momento de angústias, né? Ou aquele momento em que a pessoa não sabe o que fazer. Está diante de uma barreira, diante de uma porta fechada, decisões a ser tomadas e não sabe o que fazer. Então, gostaria de ouvir um testemunho neste momento para que a nossa fé seja aumentada e entendermos que Deus, ele ainda trabalha, o nosso Deus, ele trabalha no impossível para nós homens e é possível para ele. Vamos ouvir um testemunho neste momento para que a nossa fé seja edificada no Senhor.
3: O meu nome é irmão Magno, sou do Ceará. Antes de 2008, eu vivia uma vida de crimes, de droga, de assaltos, praticava muito assalto à mão armada. Eu só vivia em delegacias, desse área de menor, de maior, fui preso. Até que em 2008, eu tive uma igreja evangélica, eu descobri um novo mundo, uma alegria muito ardente no coração, né? O Senhor disse que me fez sonhos, me fez promessas, tive um casamento, eu tive várias conquistas, mas em determinado momento eu me afastei da presença do Senhor, acabei dando lugar, né, ao inimigo, né, às minhas próprias vontades, e aí o inimigo destruiu a minha vida. Perdi emprego, trabalho, casamento. Passei mais ou menos uns 5 anos afastado de Deus. Eu vim para São Paulo no intuito de melhorar a minha vida ou piorar de uma vez só. Então, quando eu cheguei aqui em São Paulo, eu já sofrendo demais, morando na Praça da Sé, eu estava morando na rua, estava morando nos albergues, no crack, na droga, né, na prostituição, sofrendo demais, chorando, né, querendo sair daquela vida. Eu cheguei aqui na igreja pentecostal.

0: Deus e Amor. Em 2023, mais ou menos, que eu cheguei aqui na secretaria, pedindo ajuda, pedindo internamento, pedindo um socorro, porque eu estava cansado do pecado, cansado da vida errada, cansado de sofrer. Foi aonde a Igreja Pentecostal Deus e Amor me estendeu a mão e eu fui internado, passei mais ou menos 6 meses e, para a glória do Senhor, desde quando eu saí do internamento, que eu estou liberto do crack, Jesus Cristo me restaurou, me transformou e me libertou. Já faz 2 anos, eu estou liberto da vida errada, estou liberto da prostituição. E hoje eu senti de Deus de contar o meu testemunho. Hoje eu tenho uma vida normal, hoje eu tenho a minha casa. 1 ano de carteira assinada como segurança, vivo bem. Hoje eu sou reconhecido como cidadão lá na minha cidade onde moro. Então hoje agradeço muito a Deus, a Jesus Cristo e a Igreja Pentecostal Deus e Amor, que hoje eu congrego, e para a glória do Senhor agradeço muito a Deus e aos homens de Deus que aqui residem, aos pastores. Você que está me ouvindo, está na mesma situação que eu vivia, escravo, na droga, no álcool, na rua, seja lá o que for, aprisionado, sem esperança, lutando, muitas das vezes sozinho, ou mesmo tendo ajuda de pessoas, ela não consegue, porque tem situações que é só o Senhor Jesus Cristo que pode libertar, que vai te tirar. Então o Senhor Jesus Cristo pode te libertar, te restaurar. Salmo 37, versículo 5. Entrega o teu caminho e a tua vida ao Senhor. Confia nele e ele tudo fará. Vem para Jesus, tá bom? Deus te abençoe. Fica bem e fica na paz. Jesus te ama. Meu nome é Magno da Silva Soares. Hoje eu moro em Guanazes, São Paulo.
1: Muito bem, queridos. Olha, que testemunho maravilhoso. Prestou atenção, ouvinte? Olha, o Magno, ele era um caso perdido, né? Humanamente. Humanamente falando, na visão humana, seria um caso perdido. Uma situação bem complicada na vida desse rapaz, que nos traz aí algumas lições para exaltar ao nome do Senhor, e para que nós possamos compreender que para Deus não está perdido. Eu disse que o Magno era um caso perdido na ótica humana, né? Na ótica humana. Mas temos um Deus que restaura, que levanta, que coloca de pé, que traz novamente a vida, né? Nosso irmão Magno conheceu a Cristo, teve uma vida completamente transformada, uma vida abençoada. E por aí nós entendemos que quando vacilamos na nossa vida com Deus, nós acabamos colhendo frutos, ou seja, espinhos, na verdade, né? Acabamos colhendo espinhos. Foi o que aconteceu com o Magno, né? De repente, já uma vez conhecendo a verdade, conhecendo a Cristo, ele deu uma vacilada na vida espiritual, na vida com Deus, e acabou retrocedendo, voltando para trás. E a Bíblia diz, queridos, que quando alguém conhece e volta para trás, o estado desse homem fica pior do que o primeiro. E o estado do Magno foi lamentável, né? Chegou ao ponto de se envolver com drogas, morando na rua, olha, já vivendo uma vida completamente transtornada pelo pecado, vivendo uma vida dissoluta, né? Uma vida sem morte. Mas graças a Deus que ele caiu em si. Ele chegou um momento que ele não queria mais aquilo. Ele precisava de Jesus. Precisava ter a vida mudada, transformada. E voltando a dizer, sobre a ótica humana, talvez na ótica humana dele mesmo, já não tinha mais jeito, não tinha mais condições, já não conseguia fazer mais nada. Mas Deus, ele é maravilhoso. As mãos do Senhor, elas estão estendidas para levantar aquele que vai até ele. A Bíblia diz que Deus, ele não lança fora de maneira nenhuma aquele que vai até ele. E o Magno, então, foi até Cristo, foi até o Senhor, compareceu na Igreja Deus em Amor, procurou ajuda, procurou as orações dos santos, olha, e Deus restaurou a vida dele. Deus transformou a vida desse jovem novamente, lhe concedendo mais uma oportunidade, levantando a sua vida, e hoje ele está completamente liberto, está na presença de Deus, vivendo uma vida normal, trabalhando, morando numa casa. Olha, Deus, ele muda, ele transforma. Eu quero dizer a você, meu querido ouvinte, que nada está perdido. Quando Deus, ele toma o partido das nossas vidas, há uma transformação, há uma vitória, há algo maravilhoso que pode ocorrer na sua, na minha, na nossa vida. Quando nós permitimos que Deus tome a direção, que Deus entre, que Deus trabalhe, quando nós abrimos o nosso coração. Olha, a Bíblia diz no livro de Apocalipse, o Senhor Jesus, ele diz assim, olha, eis que estou à porta e bato. Se alguém abrir a porta, eu entrarei, cearei com ele e ele ceará comigo. Então o Senhor, ele bate a porta e ele quer entrar. E quando Jesus, ele entra, meu irmão, minha irmã, mudanças acontecem. Mudanças, melhor dizendo, acontecem. Mudanças vão acontecer na sua vida quando abrires a porta. Quando deixar ele entrar, ele quer entrar, ele quer transformar, ele quer fazer algo maravilhoso na sua vida. Faça aí como o Magno fez, se volte para Cristo. Procure ajuda que vem do alto, porque o Senhor, ele está com as mãos estendidas e ele está te tomando pela tua mão e te sustentando. Abre a porta do teu coração. 1:50.
2: Pessoas estão morrendo no mundo sem salvação. O que você está fazendo para impedir isto? Fale de Jesus para alguém agora, antes que seja tarde demais. Quem ganha almas, sábio é. E disse-lhe Jesus, ide por todo o mundo e preguem o evangelho a todas as pessoas. Quem crer e for batizado será salvo, mas quem não crer será condenado. Estes sinais acompanharão os que crerem. Em meu nome expulsarão demônios, falarão novas línguas, pegarão em serpentes, e se beberem algum veneno mortal, não lhes fará mal nenhum. Imporão as mãos sobre os doentes, e estes ficarão curados. Marcos 16, de 15 a 18. 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
1: Muito bem, queridos, 1:51. Você está bem? Você está na Rádio Deus é Amor, madrugada do socorro de Deus. Chegou aquele momento de nós aprendermos mais um pouquinho da palavra de Deus. Bíblia em Foco, neste momento, pastor Anderson Meirelles, ele está trazendo aí uma mensagem maravilhosa na nossa programação Bíblia em Foco.
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5: A paz do Senhor Jesus, irmãos ouvintes do programa Voz da Libertação. Aqui quem vos saúda é o seu irmão Cristo, pastor Anderson Nares, para mais um momento de reflexão. Nesse instante eu quero falar acerca da acepção de pessoas. Curiosamente, no meio dos cristãos, existe um hábito de fazer acepção de pessoas, quando na realidade não devia existir. A Bíblia ensina que Deus não comete esse tipo de prática. Como filhos de Deus, devemos imitá-lo. Atos 10:34 diz que Deus não faz acepção de pessoas. Mas sabe por que, que essa prática existe no meio dos filhos de Deus? Tiago, irmão de Jesus, na sua epístola, no capítulo 2, no verso 1, ele explica. Ele diz, meus irmãos, não tenhais a fé do nosso Senhor Jesus Cristo, Senhor da Glória, em acepção de pessoas. No verso 4 ele diz, porventura, não fizestes distinção dentro de vós mesmos e não vos fizestes juízes de maus pensamentos? A prática da acepção de pessoas é um fruto de um espírito que produz julgamentos, pré-julgamentos, preconceitos, que são influenciados por fatores externos e também internos. Tiago, ele repreende aqueles que julgam pela aparência exterior, colocando a figura de um homem abastado em riquezas, sendo desejado, e outro pobre de recursos, sendo desprezado. O verso 9 nos diz que a prática da acepção de pessoas, ou seja, o julgamento pela aparência, ele se constitui em pecado. Jesus deu um grande exemplo de amor e misericórdia, sendo solidário com todos, não excluindo ninguém. No muito menos fazendo a distinção pelo julgamento próprio. Isso não significa que o mestre aprovava as práticas pecaminosas, nem que ele apoiava o erro, porém Jesus aceitava e aceita a qualquer um que vier a ele. João 6, verso 37. A dignidade de Deus é vertical e a dignidade do ser humano é horizontal. Devemos amar a Deus sobre todas as coisas e o nosso próximo como a nós mesmos. O amor de Deus em nosso coração é o antídoto contra a prática pecaminosa da acepção de pessoas. Só uma pessoa que ama a Deus e que entende que é amada também consegue amar o seu próximo.
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0: queridos, 1:58, Deus abençoe a sua audiência, pode chorar, pode contar para ele, porque ele tem respostas para as nossas vidas, pode confiar, pode acreditar que o Senhor é maravilhoso. Já quero te convidar para você já se preparar, vai se preparando aí, porque daqui a pouquinho já estaremos orando, viu meu irmão, minha irmã, estaremos já clamando ao Senhor. Daqui a pouquinho estaremos buscando a face do Senhor nosso Deus na oração da madrugada. Essa é uma oração importantíssima para nós buscarmos a presença do Senhor. Vamos fazer o seguinte, nós vamos aos intervalos, nós vamos à interação das emissoras e eu já retorno com todos vocês já na oração da madrugada. Já se prepara aí que daqui a pouco já estaremos buscando a face do Senhor. Até já.
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1: 2 horas.

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1: Muito bem, querido, chegou o momento de nós buscarmos a face do Senhor nesta madrugada. Olha, Salmo capítulo de número 18, verso de número 6, nos informa o seguinte: na angústia, invoquei ao Senhor e clamei ao meu Deus. Desde o seu templo ouviu a minha voz e os seus ouvidos, aos seus ouvidos chegou o meu clamor perante a sua face. Clamei ao Senhor e ele me ouviu. Chegou aos seus ouvidos o meu clamor perante a sua face. É o que vamos fazer agora, buscar a face do Senhor nosso Deus. Clamemos a Deus, querido ouvinte, clamemos ao Senhor. Senhor meu Deus, Senhor meu Pai, mais uma vez nós nos colocamos na sua presença, mais uma vez, ó Deus, nós pedimos a sua graça, a sua misericórdia, mais uma vez, ó Pai, nós nos colocamos diante de ti, porque o Senhor é bom e a sua misericórdia ela dura para todos sempre, ó Deus. Senhor meu Deus, Senhor meu Pai, perdoa nossos pecados, perdoa, meu Deus, as nossas faltas. Tenha misericórdia, meu Deus, de cada um de nós, Senhor. Tenha misericórdia, meu Deus, de tudo quanto nós fizemos que não te agradou, Senhor. Porque somos pecadores e precisamos de ti a cada dia, a cada momento. Senhor, meu Deus, Senhor, meu Pai, quero apresentar em tuas mãos todos os nossos queridos ouvintes. Quantos irmãos agora, quantas irmãs nesse momento, ó Deus, estão orando conosco, estão clamando, estão pedindo a Deus a sua intervenção divina. Quantos, ó Deus, agora estão com os joelhos dobrados, estão, meu Deus, com o rosto em pó, pedindo a Deus a sua intervenção. Meu Deus, eu te peço, Senhor, nesta manhã, que o Senhor visite a cada pessoa, Senhor. Que o Senhor olhe agora, meu Deus, para alguém que está com o coração aflito. Alguém, ó Deus, que neste momento está com o coração desesperado. Devido, ó Deus, uma situação que não consegue resolver. São portas fechadas, são portas cerradas, são momentos terríveis. Meu Deus, mas essa pessoa neste momento se volta para ti em oração. Entendendo, ó Deus, que o Senhor é o socorro. O Senhor, meu Deus, pode fazer uma obra maravilhosa. Aquilo, meu Deus, que nós homens não conseguimos fazer, Senhor. Coisas que nós homens não conseguimos executar, meu Pai. Mas entendemos que o Senhor faz, o Senhor pode. Senhor, meu Deus, Senhor, meu Pai. Visita neste momento cada lar, cada família. Meu Deus, visita os casais. Visita, meu Pai amado, os lares que precisam de uma restauração, de uma recuperação, Senhor, dentro dessa casa, dentro desta família. Ó, meu Deus e meu Pai, Deus soberano, eu quero apresentar, ó Deus, em tuas mãos, todos os nossos irmãos que já ligou para nós aqui, meu Deus, nos primeiros momentos do programa, Senhor. Pessoas como Carlos, Senhor, que pede oração por cura, pela sua mãe, pela sua casa, pela sua família. O Ailton também, ó Deus, que busca o Senhor pela sua família, meu Pai. Apresentamos em suas mãos. Ah, meu Pai, nossa irmã Valci também, meu Pai. Toma em tuas mãos. Visita o João Júnior, Senhor, que precisa de uma libertação, uma transformação. Quantas vidas, quantas pessoas, meu Pai amado, tem sinalizado através do telefone, através do WhatsApp, Senhor. Porque precisam, ó Deus, de um milagre. Porque precisam, ó Deus, de uma vitória. Precisa, meu Deus, de um refrigério. Ó Deus soberano, Deus maravilhoso, venha colocar as tuas mãos, vem manifestar, ó Deus, o teu grande poder de uma maneira maravilhosa, de uma maneira especial na vida deste homem, dessa mulher, meu Deus, desse jovem, essa moça, esse moço, Senhor, que agora também está orando comigo, que está, meu Pai, sintonizado nessa programação, que está precisando de uma vitória, está precisando, meu Deus, de uma porta aberta. Jesus querido, Jesus amado, estende as tuas mãos, eu te peço neste momento, Senhor. Ó, meu Deus e meu Pai, eu te clamo, meu Deus, por aquelas pessoas que estão agora hospitalizadas, Senhor. Pessoas que estão num leito de dor, pessoas que agora, meu Pai, estão na UTI. Meu Deus, tenha misericórdia. Meu Deus, venha colocar as tuas mãos sobre cada vida, sobre cada pessoa, Senhor. Ó, meu Deus e meu Pai, aqueles que estão, ó Deus, desenganados pela medicina, estão desenganados, Senhor, pelos recursos humanos. Jesus amado, nós cremos no seu poder, que o Senhor pode restaurar, que o Senhor pode trazer vitória, curas, milagres sobre a vida desta pessoa, meu Pai. Deus soberano, Deus misericordioso, Senhor, eu oro, meu Deus, nesse momento, por pessoas também, ó Pai, que estão privadas da sua liberdade, pessoas que estão numa penitenciária, estão num cárcere, Senhor. Quantos agora, meu Pai, estão, ó Deus querido, numa prisão, estão agora, Pai, numa cela. Jesus querido, estende as tuas mãos para transformar essas vidas, visitando agora, Pai, essa prisão feminina, essa prisão masculina, essa, meu Pai, esse lugar aonde, meu Pai, estão os menores, Senhor, a Fundação Casa. Meu Deus, visita neste momento, meu Deus, a cada vida, a cada pessoa, trazendo, ó Deus, uma real libertação, uma real transformação. Ó, meu Deus e meu Pai, manifesta, Senhor, meu Pai, a tua misericórdia, a tua graça, Senhor, Senhor, meu Deus, Senhor, meu Pai. Olha, meu Deus, por aqueles também que estão oprimidos no vício das drogas, Senhor. Os que estão, meu Pai, lutando para abandonar, meu Deus querido, esse hábito e não conseguem, meu Deus. Nós levantamos agora um clamor por essas vidas, por essas pessoas, Senhor, para que o Senhor liberte esse homem, liberte essa mulher, liberte esse jovem, essa moça, esse moço, do vício, meu Pai, que lhe corrói a alma. Meu Deus e meu Pai, manifesta, Senhor, o teu poder nesta hora de oração, Senhor. Ó Deus soberano, ó Deus misericordioso, aqueles que estão nas ruas, Senhor, aqueles que estão na sarjeta, meu Deus, transforma essas vidas, manifesta, Senhor, meu Deus, a sua misericórdia, salva, meu Pai, liberta, transforma pelo teu poder, Deus de amor, Deus de misericórdia. Olha, meu Deus, por aqueles que estão, Senhor, meu Pai, também oprimidos no vício da bebida alcoólica, meu Deus, quantos pais de família, quantos homens, quantas mulheres, Senhor, oprimidas por esse vício e não conseguem abandonar, meu Deus. Quantos, ó Deus, já têm gastado tudo que têm, as suas economias, o seu dinheiro, o seu salário, meu Deus, para sustentar algo, meu Deus, que não traz nenhum benefício. Jesus querido, Jesus maravilhoso, estende as tuas mãos, Senhor. Tu és o Deus libertador, tu és o Deus que liberta, que transforma, que faz maravilha, Senhor. Oh, meu Deus e meu Pai, aonde, meu Deus, eu não posso colocar a minha mão, o Senhor pode, meu Pai. Sim, Senhor, por isso, ó Deus, que nesta madrugada nós estamos clamando, por isso, ó Deus, que nesta manhã nós estamos pedindo, aleluia, a sua intervenção divina agora, meu Pai. Deus de amor, Deus de misericórdia, Senhor, visita agora, Pai, os orfanatos também, visita os asilos também, Senhor, visita, meu Deus, as casas de recuperação, aonde estão ali os recuperando, são pessoas

a sua ajuda, Senhor, a sua intervenção divina neste momento, meu Pai, por esta vida, por esta pessoa. Ó, meu Deus amado, abre os céus, Senhor, abre os céus nesta hora, abre as comportas celestiais neste momento, meu Deus, para operar sobre cada vida, para operar, meu Deus querido, sobre cada pessoa, meu Pai, Deus soberano, Senhor, eu oro, meu Deus amado, também, pelos nossos irmãos, meu Deus querido, aqui pela nossa diretoria, ô meu Pai amado, os nossos irmãos que estão na luta, na peleja, na batalha, Senhor, eu oro, Pai, pela vida do pastor Lorival de Almeida, meu Deus, toma em tuas mãos o teu servo, eu clamo a ti, Senhor, meu Pai querido, para que o Senhor restaure, para que o Senhor dê vitória, meu Deus, meu Pai amado, atende, Senhor, ao nosso clamor, nesta madrugada, neste momento de oração, Senhor, Deus de amor, Deus de misericórdia, Senhor, Senhor, Senhor, visita neste momento aqueles também que já estão na antessala da cirurgia, são pessoas, meu Pai amado, que vão sofrer uma intervenção cirúrgica, Jesus amado, visita neste momento, coloca tuas mãos, usando, Senhor, a mão dos médicos, ó Deus, Deus soberano, Deus maravilhoso, através da oração, Senhor, eu creio que as tuas mãos estão se movimentando, ó, meu Deus, milagres estão acontecendo neste momento, Senhor, vidas, ó Deus, estão sendo restauradas, Senhor, através da oração, através do clamor, ó, meu Deus e meu Pai, ah, Senhor querido, eu tenho certeza, Senhor, que lares estão sendo restaurados, Senhor, casamentos, ó Deus, estão sendo recuperados, Senhor meu Deus, Senhor meu Pai, eu creio, Senhor, na tua palavra, pois a tua palavra manda nós clamarmos ao Senhor, nós buscarmos a sua face, ah, meu Deus, quando Jeremias estava encerrado no pátio da guarda, meu Pai, e a palavra do Senhor veio para ele, mandando clamar, mandando buscar, porque certamente, ó Deus, o Senhor restauraria, o Senhor levantaria novamente aquela cidade, aquele lugar, aquele povo, Senhor, ó, meu Deus e meu Pai, e eu tenho certeza, Senhor, que através da nossa oração, o Senhor está levantando, o Senhor está restaurando vidas, o Senhor está recuperando pessoas, ó Pai, sim, meu Deus, sim, meu Pai, eu

naquele dia que busca, Senhor, meu Deus, pois a tua palavra, ela nos manda buscar ao Senhor, enquanto se pode achar, invocar o teu nome, enquanto o Senhor está perto, Jesus amado, Jesus querido, sim, Senhor, nesta manhã, Senhor, meu Deus, faz uma grande obra.

todos os nossos obreiros, Senhor, que tem pregado a Tua palavra. Eu Te clamo, meu Deus, pelos nossos pastores, Senhor. Eu Te clamo, meu Pai, pelos Teus servos, Tuas servas, ó Deus, que tem, meu Pai, anunciado a palavra da salvação. Jesus querido, Jesus maravilhoso, eu Te peço também, ó Deus, venha dar livramentos, ó Deus, para os Teus servos, nas dificuldades, nas perseguições. Ó meu Deus e meu Pai, manifesta, Senhor querido, o Teu grandioso poder, a Tua grande misericórdia. Ah, Senhor meu Deus, Senhor meu Pai, eu oro, Senhor, também em favor daqueles que estão desviados, Senhor, aqueles que estão afastados, meu Deus, aqueles que deixaram de Te servir, meu Deus. Ó, Senhor, e quantos deles agora estão em opressão?

nas rotas que não retém a água, Senhor. Oh, meu Deus e meu Pai, ah, Senhor, que este homem, esta mulher, esta pessoa que está longe de Ti, volte para a Tua presença, reconcilie com o Senhor novamente, para que volte a ter a vida e a tê-la em abundância. Oh, meu Deus e meu Pai, manifesta, Senhor, a Tua misericórdia nesta hora. Abre, meu Deus, os céus, aleluia. Abre, meu Deus querido, os portais celestiais nesta hora, em prol desta pessoa que agora está orando comigo, está clamando, está pedindo a sua intervenção. Meu Deus, está pedindo, Senhor, a sua misericórdia. Ó Deus e Pai, ó Deus soberano, ó Deus glorioso, abre os céus, Senhor, abre os céus, meu Deus querido, para restaurar, para levantar, para operar maravilhas, Senhor. Pai querido, Pai amado, venha sobre nós, Senhor, a Tua graça, a Tua bênção, a Tua misericórdia, Senhor, Senhor, Senhor, ó Deus amado, abençoa esse ouvinte, Senhor, abençoa esta pessoa, olha para essa vida, essa pessoa, quantos agora, meu Deus, as angústias querem assolar o seu coração, querem assolar o teu ser, meu Deus, mas através do clamor, da oração, nesta manhã, nesta madrugada, Senhor, eu sei que o Senhor está restaurando. Oh, meu Pai amado, e dando graça para essa vida, essa pessoa que sofreu, meu Pai, decepções sentimentais, decepções no casamento, decepções, meu Pai, na vida financeira, decepções no trabalho, decepções com amigos, meu Deus, essa pessoa que está com o coração ferido, o coração angustiado, meu Deus, eu te peço agora, visita esta vida, Senhor, eu te peço neste momento, ó Deus, coloca tuas mãos sobre essa vida. Coloca tuas mãos sobre essa pessoa, dando ânimo, dando força, dando graça, Senhor, para que se levante, meu Deus, na sua presença. Oh, meu Deus e meu Pai, ah, Senhor, meu Pai, Senhor, eu também não poderia deixar de clamar em favor dos novos convertidos, Senhor. Meu Deus, os irmãos que recebeu a Ti como Salvador, alguns já desceram as águas, Pai, no batismo passado, Senhor. Oh, meu Deus, ajuda eles. Fortaleça eles, meu Pai, dê graça, meu Deus, aos irmãos novos na fé, para que permaneçam firmes na Tua presença, Senhor, meu Deus e meu Pai, abre os céus nesta hora, aleluia, para operar maravilhas, Senhor, meu Deus, eu oro pelos enfermos, arranca, meu Pai, a enfermidade, arranca esse caroço, oh, meu Pai, eu te peço, meu Pai, arranca essa doença, esse câncer, Senhor, restaura, Pai, o sangue dessa pessoa, meu Deus, toma em Tuas mãos nesse momento, nesta madrugada, Senhor, estamos Te clamando, crendo que, Senhor, as Tuas mãos estão agindo nesta hora, estão operando neste momento, aleluia, para a glória do Teu nome, Senhor, meu Deus, continue conosco, fique conosco, meu Deus querido, opera, meu Deus, maravilhas, aqui nos estúdios, Senhor, também neste ouvinte que está em casa, manifesta a Sua misericórdia, e dê, Senhor, a Sua paz

0: 2:28. Deus abençoe, meu irmão, minha irmã, você que orou, clamou a Deus conosco nessa madrugada. Temos certeza que a resposta do Senhor vem. A resposta vem. Eu quero falar com você que quer entregar sua vida para Jesus agora. Você que ligou esse rádio, ouviu a oração, você até orou conosco. Eu quero te convidar, meu irmão, minha irmã, para que você entregue sua vida para Jesus. Você quer aceitar a Jesus como Salvador da sua alma? Veja bem, Jesus é o caminho, a verdade e a vida. Talvez esteja falando com pessoas que agora estão dizendo, olha, eu conheço e que eu parei no meio do caminho, me afastei. Então é o momento. Você não ligou o rádio em vão, você não está nos ouvindo em vão. É o momento de você reconciliar com Jesus, tomar essa decisão. Será uma decisão maravilhosa, você tomando agora essa decisão de se reconciliar com Jesus, de se voltar para Cristo novamente, ter os seus pecados perdoados e começar uma nova etapa na sua vida. Quer aceitar Jesus? Quer reconciliar com Cristo? Então ore comigo agora a oração da confissão. Diga comigo, Senhor Jesus, perdoa os meus pecados, perdoa as minhas transgressões. Eu entrego, Senhor, a minha vida em Tuas mãos neste momento. Senhor, limpa-me, ó Deus, dos meus pecados. Sela minha vida com Teu sangue, Senhor. Me receba, meu Deus, nas Tuas mãos poderosas. Perdoa minhas transgressões e me cubra com Teu sangue. Senhor, meu Deus, eu volto para a Tua presença. E perdoa, meu Deus, por ter me afastado. Mas hoje eu reconheço os meus pecados. Reconheço, ó Deus, as minhas falhas. Por isso, ó Deus, que nesta manhã eu Te recebo como meu único e suficiente Salvador. Segure em minhas mãos, Senhor, e me dê força para caminhar até o dia da Sua volta, e em nome de Jesus.
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0: Muito bem, muito bem. Deus abençoe a sua vida. Você que se entregou para Cristo, você aceitou a Jesus, você reconciliou com o Senhor. Seja muito bem-vindo, meu irmão. Seja muito bem-vindo, minha irmã, na presença do nosso Deus. Olha, você também pode procurar uma igreja pentecostal Deus e Amor aí onde você mora, mais próximo da sua casa. aí no seu bairro, na sua cidade, até mesmo aí no seu país, você pode procurar uma igreja pentecostal Deus Amor e informar ao pastor que você reconciliou com Jesus ou que você aceitou a Jesus como salvador da sua alma, e ele vai te dar todas as orientações, vai te ajudar, orar com você, clamar a Deus com você, para que você, meu irmão, minha irmã, permaneça firme na presença do Senhor nosso Deus. Procure aí uma igreja pentecostal Deus Amor mais próximo da sua casa. 2:34, nós vamos agora também a mais um quadro aqui dentro dessa programação, que é o quadro Sementes, para nós aprendermos mais um pouquinho da palavra de Deus nessa nossa caminhada cristã. Vamos ouvir quadro Sementes.
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3: A paz do Senhor Jesus Cristo, diletos ouvintes do programa Voz da Libertação. Quem cumprimenta a todos é o vosso irmão pastor José Newton. E neste momento eu quero fazer uma reflexão com todos vocês, baseada no Evangelho de São Mateus, do capítulo 18, versículo 21 e 22. O tema, aprendendo com Jesus a perdoar. Embora Pedro tenha aceitado a ideia de Jesus sobre o perdão, ele acreditava, como muitos, que para tudo tem que haver limites na vida, inclusive para tolerar ofensas. Os rabinos, interpretando erroneamente Amós capítulo 1, versículo 3, ensinavam que se deveria perdoar um irmão até 3 vezes. Pedro, querendo impressionar Jesus e mostrar que era muito mais benevolente que os mestres judeus, dobrou a proposta e acrescentou mais uma, esperando ser elogiado pelo mestre. A resposta de Jesus deve ter deixado Pedro desconcertado e envergonhado, além de boquiaberto, pois revelava que ao perdão, segundo a perspectiva de Deus, não devemos impor limites. A pessoa que abriga a ideia de não perdoar, caso a ofensa volte a se repetir no futuro, está longe de conhecer o verdadeiro perdão. Pois se o espírito do perdão mover seu coração, você estará disposto a perdoar a todas as vezes que você for ofendido, sem limites. O verdadeiro perdão não está limitado por vezes ou números, pois não é o ato que vale em si, e sim o espírito que o motiva. Neste momento, vamos orar e pedir para o Senhor que coloque em nossos corações o mesmo sentimento que houve no Senhor Jesus Cristo sobre o perdão. Senhor Jesus, nós te pedimos que no nosso coração esteja também o perdão, que nós estejamos dispostos a perdoar a todos os que nos ofendem, sem limites, para que nós sejamos a tua imagem. Senhor Jesus, prepare o nosso coração para perdoar aqueles que nos ofendem. Amém. Que Deus abençoe ouvintes. Fiquem todos na paz do Senhor Jesus Cristo.
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1: Muito bem, queridos. 2:43, programa Madrugada do Socorro de Deus. Estamos aqui com os nossos queridos ouvintes através do WhatsApp 11 98292 3392. Olha, a Marli mandou a mensagem para nós aqui. A Marli está dizendo a paz do Senhor. Ela está pedindo oração pela sua vida, porque ela está 3 dias e noite com fortes dores de cabeça, né? Está até tomando

0: medicamentos para dormir, né? E quando ela consegue dormir, tem muitos pesadelos. Mas ela está dizendo que o rádio fica a noite inteira no programa Voz da Libertação, na madrugada do Socorro de Deus, e recebendo as orações. Estaremos orando sim, viu, irmã Marli, pela sua vida, tá? Para que Deus venha trabalhar aí, te dar aí uma cura, né? Uma cura dessa enfermidade. Deus é poderoso, Ele não mudou, Ele é o mesmo, ontem, hoje e eternamente. Continua aí com o radinho ligado aí, que estaremos sempre orando, clamando ao Senhor, e claro, incluindo aqui a senhora aqui nas nossas orações, tá ok? Ela também está pedindo oração pela vida dos filhos dela, né? Pedindo por libertação para os seus filhos, e também pela Daniele, pelo Danilo, tá? Estaremos orando sim, tá ok? E está dizendo, eu estou ouvindo a programação, Deus abençoe, tá? Então, continue nessa programação, continue ouvindo, que com certeza ela está sendo abençoada pelo Senhor. Temos mais aqui irmãos que estão mandando para nós aqui mensagem aqui através do WhatsApp. O nosso irmão Fábio, também, ele está pedindo oração aqui, pelo seu pai, tá? Pela sua mãe, Flávia, tá? Estaremos orando sim, viu, irmão Fábio, por você, por toda a sua querida família, em nome do Senhor Jesus. Também aqui nossa irmã, deixa eu ver aqui, nossa irmã Cícera também mandou uma mensagem para nós aqui. Deus abençoe, irmã Cícera, Deus abençoe a sua audiência nessa madrugada. Deixa eu ver, temos mais uma irmã aqui, a irmã Ana Franciele, da cidade de Salto, cidade abençoada, cidade de Salto. Ela também está pedindo oração aqui pela sua saúde, também pela sua filha Sofia, pelo seu esposo Itamar, pela sua vida espiritual e financeira. Também ela pede oração pela sua mãe, a irmã Jusilene, que ela está sofrendo muito com a pressão alta, diabetes e com catarata. E ela está dizendo, olha, eu creio no poder da oração. Nós cremos também, viu irmã? Irmã Franciele, Ana Franciele, nós cremos também no poder da oração, por isso que os nossos nomes já estão aqui na planilha da oração, para que nós possamos continuar clamando pela vida de vocês, e vocês serão, já estão abençoados em nome do Senhor Jesus. A nossa irmã Ângela, ela também está pedindo oração para a Tolídia Martins, né? Pela Rosângela, pelo Jefferson, né? Pelo Carlos, pela Maria Aparecida. E ela pede a libertação e a transformação para que Deus também venha repreender todas as enfermidades. Tá certo, irmão? Estaremos orando sim. Ela pede também oração pelo Caio, que está muito desanimado, né? Está na vida espiritual, e do pai dele, o Roberto. Vamos orar pelo Caio, para que Deus levante o Caio novamente aí, na presença de Deus, para repreender esse desânimo. E, como diz a Bíblia, levanta-te, né? O Senhor manda levantar, despertar. Estaremos orando pela vida do Caio, em nome de Jesus. Ela está dizendo aqui que é de Vitória do Espírito Santo. Deus abençoe todos os irmãos aí, de Vitória do Espírito Santo. E já estaremos em oração por todos vocês, em nome do Senhor Jesus. Temos mais alguém aqui que está conosco também, a Sebastiana também, ela está pedindo oração pela sua saúde, tá? E já agradecendo aqui todos daqui da programação. Deus abençoe, irmã Sebastiana, estaremos clamando sim pela sua saúde, em nome de Jesus. 2:48.
1: A paz do Senhor, meus irmãos. Meu nome é Maria de Santos Gaia, bairro São João Jacareí, onde eu moro. Vou agora relatar uma experiência com Deus no ano de 2021, dia 27 de dezembro. Nesse dia, eu estava bem durante o dia inteiro. Quando foi a noitinha, umas 10 horas da noite, eu comecei a passar mal do nada. Estava sem respiração, completamente. Aí eu medi a pressão e estava 20 por 18. E a respiração continuava apertando. Aí eu liguei para minha filha, pedi que ela descesse para me levar ao médico. E ali sempre com o pensamento em Nosso Senhor, pedindo a Ele que me ajudasse. A minha filha desceu, quando ela chegou, já estava chamando a ambulância. Muito ruim, tremia demais. E aquela respiração que não conseguia puxar o ar. A ambulância chegou, meus irmãos, e me levaram para a Santa Casa, muito mal. No trajeto da minha casa até a Santa Casa, eu tive duas paradas respiratórias e duas convulsões. Eu chegando lá, eu só vi o médico falar para minha filha, vai e faz a ficha dela, eu não vi mais nada. Isso foi no dia 27 de dezembro de 2021. Irmãos, eu entrei, fui entubada, fiquei 5 dias na UTI entubada. Para mim, quando eu saí de casa, eu achei que era Covid, mas não era. Eu tive um derrame pulmonar por conta do meu coração, que estava batendo 40%. Minha saturação estava 39%. Senhor, cuidou de mim, me levou até esse hospital. Eu fiquei lá 14 dias internada, 5 dias entubada. Mas para honra e glória do meu Senhor, eu estou aqui para relatar aos meus irmãos que Ele é Deus. Ele me tirou dessa UTI com 5 dias, fui para o quarto, sem nenhum problema no pulmão, não fiquei com sequela nenhuma. E hoje eu estou aqui para honra e glória do meu Senhor, relatando essa maravilha que Ele fez na minha vida e que pode fazer também nas vossas vidas. Irmãos, Deus é tudo na nossa vida. Nós não sobrevivemos sem Ele. Nós cremos em Deus e Seu Filho Jesus. Ele tudo pode. Ele pode nos curar, Ele pode nos levantar, Ele pode tudo, meus irmãos. E eu sou grata por estar hoje relatando esse testemunho. Obrigada, meus irmãos, e a paz do Senhor a todos. Amém, Jesus.
0: Amados ouvintes, olha que testemunho maravilhoso da nossa irmã Maria Santos, de Jacareí. Relatou para nós aí um grande milagre, né, que Deus operou na vida dela, que maravilha que Deus fez, trazendo uma grande restauração à sua saúde, que praticamente já estava já bem debilitada, né, já teve um derrame pulmonar, coração fraco, né. Já estava já, como se diz, numa situação bastante complicada. Ficou internada 14 dias, entubada. Olha, mas Deus restaurou aí a saúde da nossa irmã, levantou ela novamente. É assim que Deus faz, ouvintes. Nosso Deus, ele não está alheio às dificuldades humanas, não. Tá? Deus, ele está atento a todas as coisas. Deus, ele sabe, conhece. Tá? Ele não perdeu o controle da situação em momento algum. E esses testemunhos, eles servem para que nós possamos entender que os nossos problemas não são os mais piores. Né? Existem pessoas que têm problemas mais com tanta dificuldade e foram abençoados, receberam a vitória, receberam o milagre, a cura. Isso aí nos traz a esperança de que também nós seremos abençoados. Você será abençoado, você será restaurado, você será levantado novamente. Está atento a todas as coisas. Deus, ele sabe, conhece. Tá? Ele não perdeu o controle da situação em momento algum. E esses testemunhos, eles servem para que nós possamos entender que os nossos problemas não são os mais piores, né? Existem pessoas que têm problemas mais com tanta dificuldade e foram abençoados, receberam a vitória, receberam o milagre, a cura. Isso aí nos traz a esperança de que também nós seremos abençoados, você será abençoado, você será restaurado, você será levantado novamente. Não são os mais piores, né? Existem pessoas que têm problemas mais com tanta dificuldade e foram abençoados, receberam a vitória, receberam o milagre, a cura. Isso aí nos traz a esperança de que também nós seremos abençoados, você será abençoado, você será restaurado, você será levantado novamente, será restaurado, você será levantado novamente.

0: pessoas chorando pela palavra que estava sendo ministrada, mas dentre todas aquelas pessoas que estavam sendo alcançadas, havia alguém com o semblante aflito. Me aproximei dele e perguntei o seu nome, também me identifiquei e ele começou a contar a sua história. Era o escritor de 4 livros e que estava naquela situação, nas drogas e na química, e não tinha forças para sair. E no momento que ele começou a falar de si, das suas mágoas, das suas aflições, veio para ele a libertação. Ele levantou as mãos, se reconciliou e depois, ao final, ele confessou que estava próximo a muitos crentes, mas não havia recebido uma palavra de reconciliação. Você que está acompanhando agora, próximo a você tem uma pessoa que está esperando somente alguém convidá-la para voltar ao caminho, para retomar a sua caminhada com Jesus. Saiba que hoje mesmo você pode fazer missões, alcançando estas vidas, estas almas que estão próximo a você e que estão em aflições. Pessoas que estão no parque, na praça, no trabalho, na família, e Jesus quer te usar. Recorde-se, não há um sentimento mais nobre do que aquele de uma missão cumprida.
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1: 15 horas. 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
4: Uma boa tarde a todos vocês que estão sintonizados aí na Rádio Deus e Amor. Quem vos saúda em Cristo Jesus é seu irmão presbítero Nelson Santos. Mais uma vez aqui para falarmos da obra assistencial da Igreja Pentecostal Deus e Amor. Estamos falando diretamente aqui do estúdio C, Central Internacional dos Programas da Rádio Deus e Amor. Aqui também acompanhado o nosso irmão na técnica, dando suporte, irmão diácono Armando Medida. E programação esta sobre a direção da nossa irmã Ereni Miranda.
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4: Então vamos mais uma vez falar aqui dos projetos que são realizados pela Associação Reviver Help Deus e Amor e pela Fundação Reviver. Fundação Reviver que já completou 31 anos, a Associação Reviver Help Deus e Amor que nasceu para complementar e avançar em projetos assistenciais aos quais a Fundação Reviver, pelo seu estatuto e pelas limitações, não podiam

0: avançar nos projetos. E graças ao bom Deus, a todos vocês que nos acompanham, aqueles que nos apoiam, nós temos tido a oportunidade de avançar com os projetos da Associação Viver Help Deus e Amor. E hoje eu quero falar aqui do projeto Casa Aberta, este projeto maravilhoso que Deus tem dado a oportunidade de nós expandirmos pelo Brasil e alcançarmos tantas vidas necessitadas. O nosso irmão Armando Medina já vai colocar aí a nossa vinheta do projeto Casa Aberta para que você conheça um pouquinho e depois eu comento juntamente com todos aqueles que estão nos acompanhando. Ouça aí a respeito do projeto Casa Aberta.
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0: Juntas, recuperando vidas com amor. Este é o propósito da obra assistencial da Igreja Pentecostal Deus e Amor, é alcançar vidas. E a Igreja Pentecostal Deus e Amor, juntamente com a Fundação Reviver, a Associação Reviver Help Deus e Amor, trabalhando juntos para alcançarmos muitas e muitas vidas. Esse é o principal propósito, porque nós não somos assistidos por nenhuma empresa e nem por nenhum órgão governamental. Tudo o que realizamos aqui é com a contribuição dos nossos ouvintes, daqueles simpatizantes, dos irmãos que congregam conosco, que fazem seus propósitos, suas ofertas. E assim, graças a Deus, Deus prosperando o seu povo, nós temos permitido avançar cada vez mais e mais os projetos. E você pode ouvir aí o projeto Casa Aberta. E nesses 2 anos que se iniciaram aí a Associação Reviver Help Deus e Amor, nós temos tido a oportunidade de crescer. E nós começamos aqui em São Paulo. Nós temos uma casa aberta no bairro da Moca, aqui bem próximo da sede mundial, onde semanalmente assistimos aí mais de 100 pessoas. Ali nós temos 2 turmas, uma que vai pela manhã, aí indo às 9 horas e retornando às 13 horas, e outra turma que vai às 13 horas e retornando às 17, onde essas pessoas que são visitadas em situação de rua, elas ali sendo cadastradas e sendo assistidas, elas chegam na casa aberta, elas são ali assistidas pelo assistente social, passa por um cadastro, elas recebem ali roupas novas e ali vão para um banho, tem a possibilidade de tomar um banho, depois vão para um café pela manhã, depois passam ali também, tem um almoço, mas também o principal, elas recebem toda uma orientação psicológica, Elas recebem uma orientação espiritual e um acompanhamento. E resultado de tudo isso é que nós temos tido testemunhos de pessoas que, como vocês ouviram na vinheta, pessoas que já conseguiram retornar para os seus lares junto às famílias, pessoas que conseguiram se empregar e já estão inseridas novamente na sociedade. E tudo isso nós falamos com muita alegria, porque quantas e quantas pessoas, olha, para vocês terem uma noção, em São Paulo nós temos aproximadamente 57 mil pessoas em situação de rua. Pessoas essas que não importa o motivo pelas quais ali estão nessa situação, mas nós vemos que pessoas que tiveram decepções familiares, nós temos pessoas ali que se envolveram, né, no vício do álcool, das drogas, na bebida, na prostituição, e pessoas que quando começam a chegar na situação de rua, infelizmente a primeira coisa que elas encontram é a oferta das drogas. E as pessoas depois acabam se tornando refém deste vício maligno, né, que assola tanto a sociedade, não só no Brasil, mas em todo o mundo. E aí você vê as pessoas ficando cativas. Pessoas que em situação de rua, nós que vivemos em grandes metrópoles ou cidades que têm um grande número de pessoas, nós vemos pessoas sentadas pelas calçadas, pessoas que não têm a adequada vestimenta, não têm alimentação, pessoas que vão perdendo o seu peso, a sua saúde, pessoas que vivem numa situação totalmente indigna. E quando você aborda essas pessoas, você começa a conversar um pouco com aquelas pessoas, elas começam então a encontrar um canal de comunicação, alguém que novamente lhes dá atenção. Porque a primeira coisa que se ouve é que elas falam, já não tenho mais nenhum interesse pela vida mesmo, a gente está aqui, ninguém olha para a gente, nós somos esquecidos, a minha vida não tem valor nenhum. Eu tinha sonho, mas hoje eu não acredito não, porque eu caí nessa situação e eu não acredito. Mas quando nós ali oferecemos e essas pessoas chegam na casa aberta, e elas veem o amor aos quais como elas são recebidas, com todo aquele carinho que são ali assistidas, e assim o Senhor nos ensina a termos o amor e não criticarmos nem julgarmos. Olha, que testemunhos maravilhosos que nós vemos quando a pessoa ali, já para tomar um banho, poder trocar de roupa e poder se alimentar de forma adequada, elas choram e testemunham por ver o quão diferente é aquele horário, aquele momento que ela está vivendo agora, comparado a um pouquinho antes dela ter sido abordada, está numa situação totalmente diferente. É com muita alegria que nós falamos isso, e vocês podem, disso que o irmão Nelson está falando aqui, vocês podem acessar ali o Instagram da Associação Reviver Help, Deus e Amor, que vocês vão ter testemunhos de pessoas que elas até comentam, olha, nós vemos homens que na frente de um espelho, pelo fato de se barbearem, de cortar o cabelo, de estarem com uma nova roupa, elas mesmas choram e testemunham, que ela fala, poxa, quanto tempo faz que eu não me vejo assim. Olha, você que está nos ouvindo, quão triste é isso. Imagine, são pessoas que perderam a esperança, pessoas que se sentem agora indignas, pessoas que nem buscam mais os seus familiares, pessoas que nós temos certeza que os seus familiares talvez até estão preocupados e nem sabem se a pessoa está. Mas agora ela tem esta oportunidade. Oportunidade esta, que a Igreja Pentecostal Deus e Amor, a Associação Reviver Help Deus e Amor, só podem fazer porque você que está nos ouvindo, você é este braço forte que nos ajuda. É com a sua contribuição, é com a sua doação que nós podemos aqui, como uma organização, estarmos assim, organizados e trabalharmos para alcançar essas pessoas. São pessoas que do lado de cá também aceitam uma obra voluntária de começar a ir às pessoas nessa situação de rua e abordar essas pessoas e oferecer essa nova possibilidade de elas terem agora de novo a possibilidade de terem um atendimento digno, de se alimentar de forma digna, de terem um banho, de ter comida, de ter roupas e postularem novamente a voltar para sua família, resgatar os seus sonhos. E como eu disse, nós temos testemunho de pessoas que já voltaram às suas famílias, pessoas que voltaram ali a trabalhar e agora testemunho desta grande obra maravilhosa que Deus fez sobre a vida delas. Então você que está nos acompanhando, nos ajude a mantermos este projeto. Olha, eu falei que nós começamos em São Paulo e hoje semanalmente são atendidas por em torno de 100 pessoas. Aí nós avançamos para Belo Horizonte, onde a equipe ali do pastor Valdemar está fazendo um lindo trabalho, aqueles voluntários, quantas pessoas também assistidas ali em Belo Horizonte. Não é? Você, como eu falei, você pode ali acessar o Instagram da Associação Reviver Help e você vai ver esses testemunhos de pessoas, você vai ver todo o trabalhar, como elas são recebidas, o carinho, a atenção, para que nós podemos estender as mãos e socorrer essas vidas. Então continue nos ajudando, você com a sua oferta, com a sua doação, ou se você mesmo, neste momento que você tem na vida, você não tem condições financeiras, mas nós cremos que orando o Senhor abrirá uma porta para você, você também pode nos ajudar. Então você que financeiramente pode nos ajudar, nós vamos passar agora aqui o número das contas correntes e o Pix, para que você estenda a sua mão. Não, Nelson, com quanto que eu tenho que ajudar? A palavra de Deus diz que você tem que ofertar de livre coração aquilo que você se propor e aquilo que você tiver condição. Então, falar, Emanuel, se eu só posso contribuir com R$2, R$5, esses R$2, R$5, é muito importante, porque somando as contribuições, nós podemos alcançar muitas vidas. Mas nós sabemos que tem pessoas que estão nos ouvindo, podem contribuir com R$50, R$100, R$1.000, aquilo o que Deus tocar no seu coração. Para que você entenda que efetivamente esse recurso que você vai fazer, essa contribuição, ele é administrado de forma responsável. Nós prestamos contas aqui publicamente daquilo que estamos fazendo. E como eu disse, o próprio ali Instagram da Associação Reviver Help, Deus e Amor, ou o próprio site, você vai ver esses projetos, esses testemunhos, e tudo isso nós fazemos com total transparência, para que você que está aí do outro lado nos ouvindo, você que tem este amor no coração possa efetivamente contribuir com amor e ter certeza de que o que você está contribuindo está sendo aplicado de forma responsável, sem enganar ninguém. Então ouça agora aí o nosso número de conta corrente, a chave Pix, para que você continue nos ajudando.
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0: E é isso, nossos ouvintes, mais uma vez quero agradecê-los, né? E aqueles que têm contribuído conosco, continue contribuindo. E você que talvez aí está ouvindo a rádio Deus e Amor pela primeira vez e ouvindo um pouquinho sobre a obra assistencial da Igreja Pentecostal Deus e Amor, olha, conheça todo o nosso trabalho que é realizado, para que você tenha um pouquinho de noção da obra assistencial que a Igreja Pentecostal Deus e Amor realiza aqui no Brasil, podemos falar aqui no mundo também. E falando da Associação Reviver Help Deus e Amor, nós somos aí da Casa Aberta. Eu falei que nós começamos por São Paulo e agora temos BH. Mas também, ali, pela permissão de Deus, nós já avançamos. Nós temos ali uma Casa Aberta também em Pacaraima, em Boa Vista, nós temos em Teresina, e estamos preparando aí um imóvel em Manaus e outro na cidade de Santos. Olha como estamos avançando. E mais uma vez eu convido, olha, eu estou aqui no acessando agora o Instagram da Associação Reviver Help, Deus e Amor, e ali logo você vai ver ali que tem ali o ícone de quem somos, você vai ver outros projetos que a Associação Reviver Help, Deus e Amor também realiza, mas você vai ver ali as fotos, os testemunhos, os vídeos das pessoas que são alcançadas pelo projeto Casa Aberta. Graças a Deus, né, temos avançado. E você que financeiramente não pode nos ajudar, há uma outra forma como você pode nos ajudar. Ora, nós temos uma campanha que pelo um gesto simples você pode nos ajudar a custear também este projeto social. Nós temos a campanha das tampinhas. Irmão Nelson, o que é essa campanha das tampinhas? Você pode aí coletar todas as tampinhas PETs de garrafa d'água, garrafa de refrigerante, de embalagens de leite, de embalagens, de produtos de limpeza. E todas essas tampinhas você pode juntar e apresentar nos nossos pontos, nos nossos pontos de coleta. Em todo o Brasil, em todas as nossas igrejas Pentecostal Deus e Amor, você pode coletar, levar essas tampinhas, né? E agora também ali latinhas, nessas igrejas, elas serão coletadas e depois elas serão enviadas para que nós vendamos ali para a reciclagem. E na reciclagem, todo esse recurso que é arrecadado ali na venda dessas tampinhas, desses materiais recicláveis, e são alocados diretamente a este projeto Casa Aberta. Então, indiretamente, por um simples gesto, você pode ali, então, ajudar a custear, a atender essas vidas que estão em situação de rua. E falando ainda dos outros projetos da Associação Viver Help Deus e Amor, você vai ver ali que nós temos o projeto 60+. Irmão Nelson, o que é esse projeto 60+? É um projeto onde nós atendemos pessoas com mais de 60 anos que têm necessidade de fisioterapia. E nós começamos já, temos aqui em São Paulo, e agora já temos ali na nossa unidade Oasis da Fundação Rivera, ali na cidade de Paulistana, onde está começando um plano piloto e pessoas já sendo assistidas. Então aqui na sede mundial nós temos esse projeto 60+, que começou como piloto, e nós pretendemos cada vez mais também avançar para socorrer esta população, que nós sabemos que com mais de 60 anos depois, já tem essa necessidade de ali fortalecer a sua circulação para ter uma melhor vida. Então não deixe aí de acessar, né? Acesse ali, procure o Instagram da Associação Viver Help Deus e Amor, e você vai poder contemplar onde nós, de forma responsável, estamos alocando todos os recursos arrecadados para os projetos sociais. E aquelas pessoas que normalmente nos ajudam, e nos ajudam porque estão ouvindo através do rádio, ou então ajudam porque participam dos cultos que há em prol à obra assistencial da Igreja Pentecostal Deus e Amor, nas igrejas Deus e Amor, e ali nós temos pelo menos uma vez na semana um culto em prol à obra assistencial. E ali você pode contribuir para a obra assistencial da Igreja Pentecostal Deus e Amor. São pessoas que com fé fazem propósito para com Deus, que se recebendo bênçãos de Deus, alcançando os seus propósitos, a sua necessidade, colocam ali no coração de estender a mão e ajudar ao necessitado também. E quantas pessoas têm testemunhado de alcançar bênçãos. E agora nós vamos ouvir mais um testemunho de mais um irmão, uma irmã, que ali alcançaram bênçãos de Deus por ter o seu propósito de contribuir para com a obra assistencial da Igreja Pentecostal Deus e Amor.
2: Meu nome é Leonardo, eu sou aqui de Duas Barras, interior do Rio de Janeiro. Apareceu uma enfermidade no intestino e eu fiquei muito preocupado. Foram se passando os dias e não melhorava, e eu fui com medo de procurar o médico, muito aflito. Estava quase completando um ano, eu muito, muito preocupado, muito nervoso. Eu fiz um voto com Deus na Fundação Reviver, que eu daria uma oferta. O tempo que eu tivesse vida, eu daria essa oferta mensal para a Fundação Reviver. E toda sexta-feira eu jamais deixaria de ir na Igreja Pentecostal Deus e Amor. Eu sou membro, mas eu fiz esse propósito com Deus. Enquanto eu tiver vida, eu não vou deixar de ir na igreja na sexta e nem de deixar de cumprir com o meu voto mensalmente. E para a honra e glória do Senhor Jesus, eu fiquei curado.
0: Irmão Armando, que testemunho maravilhoso. Nosso irmão Leonardo, ali da cidade do Rio de Janeiro, ele testemunhando que ele recebeu uma notícia por uma enfermidade no intestino. Como ele já é conhecedor da palavra de Deus e frequentador da Igreja Pentecostal Deus e Amor, ele colocou ali com fé um propósito para com Deus. Isso não é uma troca, meus irmãos. Isso é algo que está escrito na palavra de Deus. Que aquele que estende a mão, Deus, ele ajuda. Ele prospera. E ele coloca ali não por troca ou por interesse, não é dessa forma não. Ele com fé foi buscar a presença de Deus, se apresentou diante de Deus e ele clamou a Deus: Senhor, se eu tiver a minha cura, o resto da minha vida, durante o resto da minha vida, eu vou me propor a fazer a minha contribuição para a obra assistencial e que outras vidas sejam alcançadas. Nós ouvimos aí nosso irmão Leonardo testemunhando a grande bênção que ele tem recebido. E olha o propósito que ele fez, reconhecendo a providência de Deus. Ele assumiu um compromisso para os anos seguintes de vida dele. Uma coisa importante, você que está nos ouvindo, você que está ouvindo esses testemunhos, tem uma necessidade, não é por troca, não. Deus não precisa do nosso dinheiro, porque na verdade Ele é o nosso provedor, é o contrário. É Ele quem provê na nossa vida. Quando necessitamos, Ele dos altos céus, como diz a palavra, Ele ora para aquele que tem a sua necessidade, aquele que tem temor a Ele, e Ele fala que Ele guarda a alma da morte e nos sustenta aqui na fome. Isso está escrito em Salmos 33. Então é o Senhor quem diz isso, né? É Ele quem afirma, uma experiência que o salmista viveu. E o nosso irmão Leonardo fez a mesma coisa, com fé. Ele fez um propósito para com Deus. Olha, você também, que talvez tenha uma necessidade aí, faça um propósito para com Deus, mas não como troca, porque Deus não admite isso. O Senhor nosso Deus, por hipocrisia, olha, Ele não aceitou ali um propósito que Ananias e Safira fizeram. Eles colocaram, olha o propósito que Ananias e Safira fizeram. Falaram, ah não, nós vamos vender uma propriedade e quando nós vendermos nós vamos tirar uma determinada parte e fazer uma contribuição para a igreja. Só que quando eles venderam a propriedade, eles acharam que era muito o que eles iam ofertar. E eles combinaram, e na verdade chegar à igreja, entregar aquilo, mas não foi o que eles colocaram no propósito do coração. E quando Ananias ali vem, querer colocar a sua contribuição para com Deus, Deus viu que aquilo não era verdadeiro, era hipocrisia. E Deus não permitiu que Ananias vivesse. E a esposa dele foi a mesma coisa. Quando ali chegou o próprio Espírito Santo, o Senhor que é onisciente, Ele viu que aquela contribuição que aquele casal tinha colocado era por hipocrisia. Então você que está nos ouvindo, não faça nada por hipocrisia, não, e nem por troca, mas faça por ali crença, por fé. Você coloca um propósito para junto para com Deus. E quando você receber a bênção de Deus, você cumpra com aquele propósito que você fez para com Deus. E nós temos certeza, segundo ao Deus que nós servimos, um Deus verdadeiro, um Deus que honra a palavra dEle, Ele te honrará, Ele te prosperará. Então, aí, abra a sua mão. Você que tem um propósito, faça um propósito para com Deus, nós temos certeza, você também receberá as bênçãos de Deus, porque Cristo te necessita. É através de nós que o Senhor tem o nome dEle glorificado aqui na terra. Ele usa o ser humano para que, estendendo a mão, contribuindo o outro e o outro recebendo a bênção, o nome dEle seja glorificado. Cristo te necessita.

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2: Momento de oração. Pai querido e Pai amado, mais uma vez, Pai, graças damos a Ti por esta oportunidade. De agora em comunhão podemos nos colocar diante de Ti. Apresentamos diante de Ti, Pai, as nossas falhas, os nossos pecados. Que pelo Teu amor, pela Tua bondade, pela Tua misericórdia, Senhor, meu Deus, o Senhor nos contemple. Assim as nossas orações cheguem até a Ti, Senhor. E já agradecemos e, meu Deus, intercedemos por todos aqueles que têm contribuído em prol da Tua obra. Pai, quantas e quantas vidas, Senhor, têm sido assistidas porque o Senhor tem prosperado o Teu povo. O Teu povo com amor no coração tem aberto a mão, tem contribuído e nós temos tido a oportunidade de alcançar muitas e muitas vidas. Que o Senhor continue prosperando este povo, Pai, livrando de todo mal, todo acidente, toda enfermidade, mas que antes que em cada lar, meu Deus, desses lares, tenha ali a Tua prosperidade, a Tua paz e a Tua mansidão. Mas Deus de poder, Deus de glória, quanto, Senhor, durante este dia estão apresentando agora o Seu pedido de oração. Seja, Senhor, meu Deus, para que o Senhor abra uma porta de trabalho. Senhor, para que Ele venha ter novamente ali o pão sobre a mesa. Aqueles que estão, Senhor, rogando a Ti, meu Deus, ali, chorando, derramando lágrimas, esperando a cura de uma enfermidade, a cura de um ente querido. Senhor, aqueles que estão enlutados, que Tu visite cada um agora dos nossos ouvintes, aqueles que estão colocando os pedidos de oração, e nós cremos que do alto do Teu trono aí, Senhor, nos céus, o Senhor está nos contemplando agora. O Senhor, meu Deus, visita a oração deste meu irmão, desta minha irmã, essa petição agora. Senhor, queremos também, mais uma vez, apresentar a vida da nossa líder mundial, nossa irmã Irene Miranda. Senhor, renova os dias de vida da Tua filha, dê força, graça, sabedoria e discernimento para que ela, Senhor, conduza, Senhor, essa grande responsabilidade que o Senhor colocou nas mãos da Tua filha, a Igreja Pentecostal Deus e Amor, a obra assistencial da Igreja Pentecostal Deus e Amor. Venha ser mesmo com a Tua filha, com a sua família, meu Deus, e assim, meu Pai, esteja à frente de tudo. Abençoa a diretoria da Fundação Reviver, da Associação Reviver Help, Deus e Amor, a diretoria deliberativa e a diretoria executiva da Igreja Pentecostal Deus e Amor, Pai. E assim também, cada vez mais o Senhor possa permitir, meu Deus, até a Tua vinda, que este canal de comunicação possa levar esta voz, meu Deus, de esperança, de anunciar a palavra de Deus, uma nova possibilidade, fé, para que muitos e muitos sejam alcançados. Pai, em nome do Teu Filho Jesus, certo da Tua santa e divina resposta, crendo no Teu operar maravilhoso, nós Te agradecemos em o nome de Jesus, para a Tua glória. Amém. Só nos resta aqui nos despedirmos. Quem se despede é o seu irmão em Cristo, o presbítero Nelson Santos, juntamente com o nosso irmão aqui, diácono Armando Medina, na técnica, nos ajudando, e programação esta que está sobre a responsabilidade da nossa irmã Irene Miranda.
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Satanás, saia, saia, saia, demônio, saia em nome de Jesus Cristo, saia em nome de Jesus Cristo. O Senhor te repreenda, Satanás, sai dessa vida. O Senhor te repreenda, Satanás, sai dessa vida, sai dessa casa, sai desse trabalho, sai do meu trabalho, sai do meu trabalho, sai da minha vida, sai da minha casa, sai da minha família, sai em nome de Jesus Cristo. Queima, sai da caminha, do caminho da minha irmã, do caminho da minha irmã, sai do trabalho, sai da família, sai da casa, sai da comunidade, sai, sai, sai, sai em nome de Jesus Cristo. O sangue de Jesus te repreenda, Satanás, queima mesmo, Senhor, queima mesmo, Senhor Jesus, esse Lucifer, esse Satanás, esse demônio, sai, sai, príncipe das trevas, sai em nome de Jesus Cristo. O Senhor te repreenda, Satanás, o Senhor te repreenda, espada do Senhor, espada de Jeová, vai abrindo os caminhos, vai abrindo os caminhos, vai abrindo os caminhos, sai, sai, sai, todo demônio de inimizade, todo demônio de briga, de contenda, de inveja, sai em nome de Jesus Cristo, sai toda pomba gira, sai, sai todo demônio de droga, sai todo demônio de assassinato, de roubo, queima mesmo, Senhor, queima mesmo essa pomba gira, esse tranca-rua, esse Zé Pilintra, esse Chucabeira, esse demônio da morte, essa obra feita, essa obra enterrada, sai, sai, sai, esse despacho, esse feitiço, essa amarração, sai, sai em nome de Jesus Cristo, sai pelo poder que é no sangue, o Senhor te repreenda, sai dessa vida, sai dessa casa, sai desse caminho, sai, sai, sai, sai, sai em nome de Jesus Cristo, não resista, o Senhor te repreenda, sai dessa vida, sai mesmo em nome de Jesus Cristo, sai, cai por terra, cai por terra, cai por terra, derrotado em nome de Jesus Cristo, você não pode resistir, cai por terra, derrotado, tranca rua, demônio que está impedindo essa pessoa, oh glória a Deus, aleluia, sai da frente dessa vida, sai da frente da minha vida. Sai em nome de Jesus Cristo, o Senhor te repreenda, Satanás, espada do Senhor, espada de Jeová, vai queimando, vai queimando, vai queimando esse problema, sai da nossa vida, sai da nossa casa, sai do nosso caminho, saia, saia, saia, saia da nossa felicidade, sai, sai mesmo em nome de Jesus Cristo, o Senhor te repreenda, Satanás, demônio do inferno, sai, toda obra feita, toda amarração, todo feitiço, todo despacho, sai Lucifer, tranca a rua, sai Chucaveira, sai demônio da morte, sai Pombagira cigana, sai, sai em nome de Jesus Cristo, sai Pombagira sete saias, sai em nome de Jesus Cristo, o Senhor te repreenda, toda obra feita, todo poder maligno, todo o poder das trevas, sai do nosso caminho, sai da nossa vida, sai, sai, sai da nossa família, sai dos nossos amigos, sai do nosso lado, queima, Senhor Jesus, queima mesmo essa obra feita, sai dessa casa, não resista, não resista, não resista, demônio da morte, sai, sai, sai, sai, obra feita, sai em nome de Jesus Cristo, espada do Senhor, espada de Jeová, vai queimando, Senhor Jesus, todo príncipe dos demônios, toda obra feita em nome de Jesus Cristo, meu Pai, quebra toda a barreira do inferno, quebra, Senhor Jesus, toda a barreira de Satanás, quebra, Senhor Jesus, toda a obra do diabo que está na nossa frente, saia em nome de Jesus Cristo, saia em nome de Jesus Cristo, não resista, não resista, é no sangue de Jesus Cristo, é no sangue de Jesus Cristo, é o Senhor que garante a vitória, Satanás, você já está derrotado, sai da frente da minha irmã, sai da frente do meu irmão, sai da nossa frente, em nome de Jesus Cristo, caia toda a barreira, em nome de Jesus Cristo, está derrotado, derrotado em nome de Jesus Cristo, sai, sai, sai em nome de Jesus Cristo, meu Deus e meu Pai, Senhor, Senhor Jesus, eis aí a tua igreja, meu Pai, eis aí a tua igreja, Senhor, oh glória, abençoa essa vida, salva as almas, meu Deus, salva as almas, Senhor Jesus, salva as almas, Senhor, salva as almas perdidas, Senhor Jesus, traz para tua casa, traz para tua presença, meu Deus, traz para tua presença, oh glória a Deus, essa vida, meu Pai, traz mesmo, Senhor,
Oh, glória a Deus, salva, Senhor Jesus, essa vida que está presa, Senhor, que está presa, Senhor Jesus, oh, glória a Deus, aleluia, Pai, por Satanás, meu Deus e meu Pai, liberta, salva as almas, meu Pai, salva as almas, Senhor Jesus, tem misericórdia, traz aqueles que estão afastados, aqueles que estão desviados, Senhor Jesus, traz para a tua casa, traz para a tua presença, ajuda, meu Pai, ajuda, salva essa vida, em nome de Jesus Cristo, salva as almas, em nome de Jesus Cristo, entra nessa casa, entra nessa família, meu Deus, oh glória a Deus, vai abençoando, meu Pai, vai abençoando no teu poder, no teu poder, no teu poder, Senhor Jesus, abençoa essa vida, cobre com o teu sangue, abençoa nossa casa, abençoa nossa família, abençoa a casa da minha irmã, abençoa essa família, abençoa o trabalho, Senhor meu Pai, derruba todas as barreiras, todas as muralhas, aleluia, todos os impedimentos, meu Pai, oh glória, oh glória, oh glória, oh glória, meu Deus, Senhor, Senhor Jesus, Deus de toda glória, Deus de todo poder, Deus de toda graça, Senhor Jesus, opera nessa vida, opera o milagre, Senhor, opera o milagre, porque a tua serva clama, o teu servo clama, Senhor Jesus, oh glória, opera pela tua misericórdia, pela tua compaixão, meu Deus, oh glória a Deus, opera, Senhor, opera, porque operando Deus, quem impedirá, Senhor Jesus, nós cremos no Senhor, na força do teu poder, meu Pai, abençoa, Senhor, derruba essas muralhas, Senhor Jesus, derruba essas muralhas, Senhor Jesus, derruba essas muralhas, dá vitória, meu Pai, dá vitória, ajuda, Senhor, ajuda, meu Deus, peleja, Pai, peleja pelo teu povo, peleja pela tua igreja, peleja, Senhor, oh glória a Deus, aleluia, por esse vaso, peleja, meu Deus, peleja mesmo, oh glória a Deus, aleluia, Pai, nós invocamos o teu nome, nós clamamos pela tua presença, Senhor, oh glória, ah, Pai, ah, Senhor Jesus, oh glória a Deus, dá vitória nessa causa, dá vitória nessa causa, dá vitória nessa causa, Senhor Jesus, abençoa mesmo, confirma, meu Pai, confirma a tua presença, o teu poder, confirma, meu Pai, essa oração, meu Deus, oh glória, milhões de graças, meu Deus, por todas as coisas, por mais um dia na tua casa, por mais essa oração, Senhor, graças nós te damos por tudo, meu Deus, graças nós te damos, meu Deus, oh glória a Deus, pela vida, graças nós te damos, meu Pai, pelo teu sangue derramado na cruz, pelo perdão dos pecados, meu Deus, pela redenção que é em ti, meu Pai, graças nós te damos por todas as coisas, meu Deus, graças te damos, Senhor Jesus, por mais uma tarde, aleluia, na tua presença, Senhor, oh glória a Deus, graças te damos, porque até aqui, oh glória a Deus, o Senhor tem nos ajudado, porque o Senhor anda conosco, porque o Senhor está do nosso lado, graças te damos por tudo, meu Pai, vai abençoando, meu Pai, vai abençoando, meu Deus, abençoa, abençoa essa obra, abençoa, meu Pai, oh glória a Deus, aleluia, os dirigentes da igreja, abençoa todos os obreiros, todas as obreiras, meu Pai, abençoa a diretoria, abençoa o trabalho da Fundação Reviver, abençoa o trabalho da Associação Help, peleja, meu Pai, por essa obra, peleja mesmo, Senhor, oh glória a Deus, aleluia, o cetro, meu Pai, da impiedade, não prevalecerá na congregação dos justos, abençoa a tua serva, a nossa irmã Neni, dá vitória para essa igreja, em nome de Jesus Cristo. Oh glória a Deus, oh glória a Deus, oh glória a Deus, oh glória a Deus, aleluia. Maravilha, Jesus, vai abalar o mundo, vai abalar quando Jesus vier.

Deus, aleluia, Jesus. Bate palma para Jesus, bate palma. Bate bem forte as palmas para Jesus. Ô, glória! Ô, glória a Deus, Jesus está voltando. Maravilha, Jesus. Eu saúdo o povo de Deus com a santa paz do Senhor Jesus. Aleluia, a paz do Senhor Jesus, minha irmã, a paz do Senhor Jesus, meu irmão, aleluia. Você está no lugar certo. Que lugar que você está? É o lugar certo. Você está no lugar certo. Pode falar assim, eu estou no lugar certo, você está na presença de Deus, aleluia, você está no lugar abençoado, aqui os anjos sobem e descem, aqui o milagre acontece, aqui você fala com Deus e Deus responde, oh glória a Deus, aleluia, e hoje é o dia, quando que é o dia? É hoje, está internado, irmã? Nós já vamos orar. Já vamos orar, está internado, nós já vamos orar em nome de Jesus Cristo. Pode escrever o nome aí de quem está internado, vai lá no fundo, traz aqui que nós já vamos orar. Nós já vamos orar e Deus vai fazer a obra. Quem crê na vitória, fala, eu creio em nome de Jesus Cristo. Eu creio. Aleluia. Como dizia o missionário, se não é pela sua fé, é pela minha fé. Aleluia. Se não é pela minha fé, é pela fé dessa igreja. Oh, glória a Deus. Aleluia. Eu creio. Pode ir lá no fundo, fazer seu pedido de oração. Pega um papel que tiver lá no fundo, lá na livraria tem papel. Você deixa o seu pedido, ou então você que está em casa, pega o seu celular e entra no YouTube, Igreja Deus é Amor Oficial, Igreja Deus é Amor Oficial do YouTube, você vai lá, vai acompanhar essa transmissão e vai deixar o seu pedido de oração, vai deixar o seu joinha, aleluia, vai mostrar lá que você está aprovando essa programação, vai deixar o seu joia, vai deixar o seu ok, o seu aprovado e já vai também já ser um evangelista. Quem lembra dos evangelistas do ar que o missionário falava? Você vai ser um evangelista, você vai pegar essa transmissão e vai compartilhar, aleluia. Essa transmissão tem chegado para 12 mil lares todo sábado, em nome de Jesus Cristo, para a honra e glória do Senhor. Aleluia, através do YouTube, através do rádio, através das nossas redes sociais. Você vai compartilhar, Jesus quer te usar. Jesus quer te usar, vai aí e já entra e já manda. Antes de chegar aqui, eu já mandei para minha mãe. Mãe, você não pode vir? Mas você vai acompanhar essa programação. Aleluia. Então, evangeliza. Tem pessoa que não pode vir aqui. Tem pessoa que está trabalhando. Tem pessoa que está em outro estado. Não pega direito lá. Aí você vai fazer o quê? Você vai compartilhar essa transmissão. Você vai pegar toda a sua família no seu grupo do WhatsApp e vai mandar essa transmissão, vai mandar esse link para essa pessoa receber a palavra de Deus, receber uma oração da igreja. Aleluia. Deixe o seu pedido de oração aí no rodapé, aí no chat de oração. Nós já vamos orar. Olha quantas pessoas, nem começamos a louvar a Deus ainda e olha só quantos pedidos de oração. Aleluia. Oh, glória a Deus. Hoje o povo está com fé. Hoje é o último dia da rodada, aleluia, chegou. Quem já veio? Eu já recebi vitória nessa campanha, aleluia. Tinha um trem que a gente estava pelejando há oito anos pelejando. Quando que a gente ganhou? No meio da campanha. Tinha uma muralha, não tinha jeito da gente ganhar. Não tinha, mas Jesus deu a vitória, Jesus honrou, e eu recebi essa vitória nessa campanha, e eu tenho certeza que eu tenho muito mais coisa para receber nessa campanha ainda, aleluia, porque nós vamos entregar a campanha hoje, mas Jesus continua trabalhando. Deus trabalha ou não trabalha? Deus trabalha. Jesus falou, meu Pai trabalha até hoje, e eu
Também, Jesus não está descansando, não. Jesus está trabalhando, Jesus está operando. Aleluia, glória. Traz aqui seu pedido de oração, traz seu pedido de oração. Olha aqui, já está chegando. Olha quanto pedido de oração. Hoje é o dia da bênção. Hoje o inferno vai cair por terra. É hoje que cai por terra. Nós já expulsamos tudo quanto é obra do inferno aqui. É hoje que cai por terra. Vai cair por terra essa barreira. Vai cair por terra esse obstáculo. Vai cair por terra em nome de Jesus Cristo. Está aqui a irmã Luana, a irmã Sandra, que vão louvar a Deus junto conosco. Junto conosco, quem veio para louvar a Deus? Quem aleluia. Quem ama louvar a Deus, ô glória. Então vamos louvar a Deus e as palmas, ô glória a Deus, aleluia, bem fortes para Jesus. Ô maravilha, Jesus.

0: és o Senhor nosso Deus.
1: Maravilha, Jesus. Oh, glória a Deus. Aleluia, Jesus. Pode trazer aqui, traz aqui, traz aqui, traz aqui, traz aqui. Você que está em casa, não fica parado não, não fica parado não. Jesus quer te usar. Aleluia, compartilha essa transmissão, compartilha essa transmissão. Aleluia. Ah, mas o meu parente não é da Deus e amor. Não interessa. A palavra de Deus é para todo mundo, não é? E a oração também, a vitória também, a bênção. Aleluia, chega na sua casa, compartilha, compartilha essa transmissão, compartilha essa vitória, compartilha essa bênção em nome de Jesus Cristo. Aleluia, olha quantas pessoas já entregaram aqui pedidos de oração. Ó, quantos pedidos de oração já estão aqui para a gente orar, fora os que tem no chat. Deixa o seu pedido de oração lá no chat, em nome de Jesus Cristo. Você não está aqui, deixa no chat. Ô, glória, vamos louvar a Deus mais uma vez e já vamos orar a favor de todos vocês. Quem quiser fazer seu pedido de oração, corre lá no fundo, corre lá, ou então pega o celular, põe um pedido de oração no chat. Nós já vamos orar a favor de você, da sua casa, da sua família. Deus vai derrubar essa muralha. Hoje é o último dia da campanha Queda das Muralhas. Eu creio, só quem crê bate palma para Jesus. Vamos louvar a Deus, aleluia, graças a Deus.
2: Sou da igreja com a paz do Senhor Jesus. Vamos louvar o Senhor com louvor da harpa 107, os nossos que já acompanham.

Glória a Deus, aleluia, louvado seja o nome do Senhor Jesus. Fica de pé, fica de pé, fica de pé, fica firme nas promessas do Senhor Jesus, oh glória. Chegou o momento, oh glória, chegou a hora da vitória. Chegou a hora da bênção. Mas ninguém falou, eu creio. É isso aí, eu creio, está chegando mais. Eu creio, é isso aí. Oh glória, oh glória. Eu creio. Você não falou, mas você pensou. Aleluia. Está escrito aí. Ô glória. Eu creio na vitória. Olha quanto. Ó quantas pessoas precisam da sua oração. Ó quantas pessoas precisam da sua oração. Aleluia. Você veio aqui. Foi Jesus que te trouxe. Para receber essa vitória. Aleluia, para orar por todas essas pessoas, oh glória a Deus, aleluia. Por quê? Porque a oração de um justo pode muito em seus efeitos. Senhor meu Deus e meu Pai, eu creio, Senhor. Eu creio na vitória nessa casa, nessa vida, nesse lar, Senhor. Eu creio na vitória, meu Pai. Oh glória, mais do que em palavras, Senhor. Aleluia, eu sei que o Senhor está nessas vidas. Eu sei que o Senhor está visitando cada uma dessas pessoas. Eu sei que o Senhor está abençoando cada uma dessas pessoas que teve fé, meu Pai, de colocar o nome nesses papéis, que teve fé de pedir oração no chat, Senhor. Eu sei que o Senhor, aleluia, honra a fé da igreja, que o Senhor move as mãos, Senhor, que aquilo que é impossível para o homem, aquilo que é impossível para o homem, é possível para o Senhor, meu Deus. O Senhor é aquele que dá bênção, o Senhor é aquele que abre portas, o Senhor é aquele que derruba muralhas, o Senhor é aquele que faz milagre nessa vida, meu Pai, faz milagre nessa casa, meu Deus, dá vitória, meu Deus, dá vitória, Senhor, confirma teu poder, confirma a tua misericórdia, confirma a tua graça, meu Pai, dá vitória em nome de Jesus Cristo. Dá vitória em nome de Jesus Cristo. Manda fogo do céu, Senhor. Manda fogo do céu, Senhor. Manda fogo do céu, meu Pai. Manda fogo do céu, meu Deus. Oh, glória a Deus, aleluia. Manda fogo do céu, Senhor, oh glória. Dá vitória, meu Pai, dá vitória para essas vidas, Senhor. Dá vitória para essas vidas, meu Pai. Oh, Senhor Jesus, tem misericórdia, abre as portas, derruba as muralhas, abre as portas, meu Deus, dá vitória nessa causa em nome de Jesus Cristo. Dá vitória nessa causa em nome de Jesus Cristo. Dá vitória, meu Deus, aleluia. Nós precisamos do Senhor na força do teu poder, faz derrubar, derruba essas muralhas, meu Pai, derruba essa muralha, Senhor, derruba, meu Pai, dá vitória para essa jovem, dá vitória para esse jovem, dá vitória na nossa vida, dá vitória, meu Pai, Senhor, abre as portas, derruba essas muralhas, Pai de poder, move as tuas mãos, Senhor, ah, Pai, opera um milagre nessa casa, opera um milagre nessa vida, opera mesmo, Senhor, visita essa UTI, visita, meu Pai, essa pessoa que está com câncer, essa pessoa que está desenganada da medicina, que está desenganada dos rins, dá vitória em nome de Jesus Cristo, manifesta teu poder, tira dessa cadeira de roda, tira dessa dificuldade, restaura, meu Pai, as forças, restaura o equilíbrio, restaura a fala, restaura, meu Deus, dá vitória em nome de Jesus Cristo, peleja, meu Pai, peleja, Senhor, peleja por essa vida, em nome do Pai, do Filho e do Espírito Santo de Deus. Oh, glória a Deus, aleluia, Jesus. Oh, glória. Oh, glória. Oh, glória. Oh, glória. Oh, glória. O fogo está caindo aqui. Oh, glória. Oh, Yalama canta na maciça, Senhor. Oh, glória! Aleluia, Jesus! Pode sentar, meus irmãos, pode sentar, pode sentar. E dá um Fá maior. Aleluia, Jesus!

Receba vitória, receba vitória, receba vitória, receba vitória, ô glória. Ô glória, ô glória, ô glória, ô glória, ô glória, ô glória, ô glória. Mas eu quero ver. Eu quero ver. O que que você quer ver? O que que eu quero ver? Eu quero ver o milagre aqui. Eu quero ver quem está curado já. Eu quero ver quem está curado porque o pastor Jorge orou. Eu orei, a igreja orou, nós oramos, aleluia, e o milagre tem que ter acontecido. Porque Jesus está no nosso meio, Jesus falou, onde tiver dois ou três reunidos no meu nome, eu estarei no meio deles, aleluia. E a oração da igreja tem poder, a oração tem poder. Pode procurar aí a dor no seu ouvido. Pode procurar, quem não estava ouvindo, pode procurar que seu ouvido já destampou. Já destampou para a honra e glória de Jesus Cristo. Pode apertar aí na sua panturrilha, irmã. Estava doendo, não está mais. Em nome de Jesus Cristo, pode dobrar, bater. Pode apertar em nome de Jesus Cristo. Quem tinha um caroço, pode procurar o seu caroço aqui, ó. Pode procurar aí na sua barriga, tinha um caroço, não tem mais, já desapareceu para a honra e glória de Jesus Cristo. Aleluia, cadê as pessoas curadas? Cadê as pessoas curadas? Cadê aquela pessoa que estava com um caroço aqui lá dentro do olho que estava te incomodando? Cadê? Já desapareceu para a honra e glória de Jesus Cristo. Aqui do lado das irmãs, aqui no meio mesmo. Aleluia, cadê essas pessoas? Quem está curado? Procura a sua dor, procura a sua enfermidade, procura a sua dificuldade, procura o inchaço, procura o caroço, procura em nome de Jesus Cristo. Procura em nome de Jesus Cristo, porque nós viemos aqui para ver. Quem veio aqui para ver? Aleluia, para ver a glória de Cristo. Para ver a glória de Jesus, aleluia. Quem está curado, segura a mão levantada. Só quem está curado, só quem está curado, só quem está curado. Agora sim, pode bater palma para Jesus. Pode bater palma para Jesus, que Jesus está aqui, irmãos. Aleluia, Jesus está aqui. Você está no lugar certo. Você está no lugar certo. Por que que aqui é o lugar certo? Porque os anjos sobem e descem aqui. Porque a glória de Deus, aleluia, sobe e desce nesse lugar. Porque o fogo está queimando, pega a sua Bíblia. Pega a sua Bíblia, pega a sua Bíblia. Hoje é o último dia da campanha. Hoje é a última rodada. Foi difícil, não foi? Foi difícil. Foi difícil, não foi fácil não. Mas até aqui, o Senhor nos ajudou. Não foi fácil chegar nesse último dia da campanha. Eu confesso que não foi fácil. Eu confesso que não foi fácil, mas glória a Deus que nós chegamos no último dia. Aleluia. E quanto maior a luta, maior é a bênção. É assim, desse jeitinho mesmo. Neemias capítulo 8. Eu pedi para vocês ficarem de pé, mas não falei o capítulo. Neemias 8. Ô glória. Ô glória a Deus. Neemias 8, último dia da campanha. Ô glória a Deus, aleluia. Neemias 8. Glória a Deus. Enquanto os irmãos procuram, eu sempre preparo a pregação de manhã, e as minhas pregações são minhas pregações. Boa, ruim é minha. Certo? Boa, ruim é minha. Não copio ninguém, não tem IA, não tem nada. Aleluia. É o que Deus me dá. É o que Deus me dá. E eu não repito pregação. Eu já devo ter pregado Neemias 8, 10 uns par de vezes na vida. Mas eu não repito pregação. Aleluia. Disse-lhes, Jesus do céu, disse-lhes mais, é isso? Eu estou com problema de microfone aqui, deixa eu ver se eu vim para cá. Ajuda. Disse-lhes mais, ide. Está difícil. Ide e Jesus. Vamos ver se eu acho uma posição aqui. Ide e comei as gorduras. Ide e comei as gorduras. Ô Jesus. E bebei as doçuras. Comei as gorduras e bebei as doçuras. E
enviai porções, porções aos que não têm nada preparado. É isso. Para si, porque esse dia é consagrado. Esse dia é consagrado, consagrado ao nosso Senhor. Aleluia. Portanto, não vos entristeçais, porque a alegria do Senhor é a vossa força. Aleluia, glória a Deus, aleluia, Jesus. Levanta para Jesus. Senhor, meu Deus e meu Pai, Pai de poder, Pai de misericórdia, fala conosco, Senhor Jesus, lâmpada para os meus pés, é a Tua palavra, Senhor Jesus, fala nos nossos caminhos, Senhor, fala comigo, fala com a Tua igreja, em nome de Jesus Cristo, oh glória, aleluia, Jesus, aleluia, glória a Deus, sol maior.

Jesus. Maravilha, Jesus. Oh, maravilha. Louvado seja o nome do Senhor. Mais forte as palmas para Jesus. Mais forte as palmas para Jesus. Oh, glória. Aleluia. Louvado seja Deus. Maravilha, Jesus. Então, meus irmãos, último dia da campanha, queda das muralhas. Mas Neemias é queda das muralhas? Neemias é construção. Irmão, Neemias, o pastor, tem um equívoco. Tem não. Neemias é de construção, não é de queda. É verdade. É verdade. Mas depois que as muralhas se caem, depois que as barreiras se caem, ô glória, aleluia, o que que fica na frente? Fica vazio. Fica? Fica vazio. A muralha está impedindo você de prosperar. A muralha está impedindo a gente de avançar. Está impedindo a nossa vida de chegar num lugar melhor conforme, aleluia, o nosso coração. Aquela muralha é um impedimento, é uma barreira, é uma porta. Mas depois que cai, está livre. Está livre. Está livre, você pode, você avança, sua vida prospera. Por isso que você está na campanha, por isso que eu estou na campanha, porque tem muralhas na nossa vida que ficam na nossa frente e elas não saem. E a gente tem que orar, tem que jejuar, tem que fazer campanha, tem que fazer voto, tem que usar todas as armas espirituais que o crente tem para vencer. Aleluia. Mas depois que a muralha cai, é só festa. É só alegria. Quem é que não fica feliz quando vence uma muralha? Só se for louco. Todo mundo fica feliz, fica aliviado, fica contente. Acabou. Não é assim? Acabou, Jesus. Graças a Deus. Acabou esse problema. Acabou essa perturbação. Acabou essa aflição. Esse caminho abriu. Abriu. E você avança. Tem gente que nem acredita, fica ali, não acredito que abriu esse caminho. Não acredito que essa porta se abriu, que essa muralha saiu da minha frente, não acredito não. Aleluia. Tem gente que não entende, fica até perplexo, não é que não entende, fica perplexo. Nem se acostuma, mas é assim, toma posse. Toma posse. Toma posse da vitória. Toma posse da bênção. Irmãos, nessa campanha nós vimos muitas coisas, nós vimos de muitas muralhas que tem na nossa vida, que tem dentro de nós, e nós vimos também nessa campanha muralhas que estão fora de nós, que estão fora do nosso alcance, muralhas que nós temos que lutar para cair, que Deus peleja conosco, aleluia, e muralhas que nós temos que esperar Deus derrubar. Como falou o pastor na semana passada, tem as muralhas interiores e tem as muralhas exteriores. Quem estava aqui da semana passada lembra. Aleluia, tem a muralha interior e tem a muralha exterior. E a gente só vence uma, tanto uma quanto outra, com Jesus. Essa que é a questão. Esse que é o fundamento, esse que é o princípio. Não se vence nada na vida sem Jesus. Sem Jesus está no propósito. Aleluia. Hoje é o sétimo mergulho de Namã. Aleluia. Hoje é a sétima volta na cidade. Aleluia. Hoje é o dia que aquela mulher se esforçou e encostou em Jesus. Hoje é o dia da bênção, hoje é o dia da vitória, hoje é o dia de tocar no Senhor. Hoje é dia de receber virtude do Senhor. Aleluia. Hoje é o dia de alcançar as vitórias e as bênçãos. E depois? E depois? É essa que...

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0: Glória a Deus, aleluia, glória a Deus. Saúdo a todos os meus irmãos ouvintes aqui desta programação da rádio com a paz do nosso Senhor Jesus Cristo e Salvador. Irmãos, a minha Bíblia ela se encontra aberta no livro de Salmos, de número 115, que está escrito: Não a nós, Senhor, não a nós, mas ao teu nome dá glória, por amor da tua benignidade e da tua verdade. Amém? Esse versículo ele fala sobre a glória a qual nós devemos dar somente a Deus, aonde que nada deve ser sobre nós, mas ser tudo sobre Deus, sobre Jesus. Então, vamos adorar a Deus, vamos agradecer a Deus por este momento, por esta oportunidade que Ele nos concedeu de nós estarmos respirando. Neste exato momento que eu estou falando, quantas pessoas já perderam, estão perdendo a sua vida neste exato momento, mas você não, você ainda continua vivo, você ainda continua respirando. Isso é uma prova da misericórdia de Deus para com a tua vida. Isso é uma prova do amor de Deus para com a sua vida. É uma prova que Deus ainda não desistiu de você, que Ele ainda tem te dado a oportunidade, que Ele ainda tem insistido em você, que Ele ainda tem te mantido de pé. Tem te mantido de pé. A misericórdia de Deus ainda continua sobre a sua vida, a sua família, sobre seus filhos, sobre todos aqueles que estão nos ouvindo. E por conta disso é algo muito bom. É algo para nós darmos glória a Deus. É algo para nós agradecermos a Jesus. Então, por isso, neste momento, eu peço com que todos que estão me ouvindo, vamos orar. Vamos falar com Jesus neste momento. Vamos dar satisfação de nossas vidas perante a Deus neste exato momento. Vamos agradecer a Jesus por seu amor, por sua misericórdia que nos alcançou, que tem nos dado essa oportunidade de nós estarmos respirando e de estarmos fazendo aquilo que é certo. Vamos orar a Jesus. Senhor Jesus,
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0: Senhor Jesus, muito obrigado, ó Pai, pelo teu amor, pela a tua misericórdia, por tua graça, Senhor, que tem me alcançado, que tem alcançado, Senhor, a vida desses meus irmãos ouvintes que estão nos acompanhando através deste aparelho eletrônico. Ó, Jesus, muito obrigado por tudo que o Senhor tem feito para com as nossas vidas, Senhor. Muito obrigado, Senhor, por todas as coisas que o Senhor tem permitido com que nós viéssemos viver. Muito obrigado por até aqui nós termos chegado. Obrigado por este fôlego de vida. Obrigado, Senhor, meu Pai, por tuas bênçãos, pelas portas abertas, pelas portas fechadas. Obrigado pela doença, obrigado pela saúde, obrigado por tudo, meu Pai. Ajude-nos a sermos pessoas mais gratas perante a Ti. Nos dai-nos, Senhor, um coração grato por Tuas bênçãos, por tudo que o Senhor tem permitido e tem feito para com as nossas vidas. Muitas das vezes, ó Senhor, nós somos ingratos perante a Ti. Nós falhamos em reconhecer aquilo que o Senhor tem feito para conosco. O Senhor, ó Pai, está no céu e sabe de todas as coisas, Senhor. O Senhor está no céu e nós estamos na terra. Senhor, eu te peço com que o Senhor venha nos dar da sua gratidão em nossos corações. Abra os nossos olhos para com que nós venhamos a ver as maravilhas que o Senhor tem feito para conosco, ó Pai. Tira, Senhor, a ingratidão de nossas vidas, de nossos corações, ó Pai. Ajude-nos a sermos pessoas mais gratas a Ti, Senhor. Ajude-nos a termos um coração mais humilde, um coração mais submisso, um coração mais grato por tudo que o Senhor tem feito, ó Jesus. Pai, eu te peço para com que o Senhor também perdoe os meus pecados, a qual são tantos, ó Senhor, que são

O Senhor sabe de todas as coisas, meu Pai. Perdoe os meus pecados, as minhas falhas, minhas transgressões e iniquidade. Perdoe também os pecados dos meus irmãos que falharam perante a Ti. Falharam, Senhor Deus, perante ao Senhor. Pai, tem compaixão de nossas vidas.

de nossas vidas, perdoe as nossas falhas, purifica as nossas vestes, ó Pai, que o Teu sangue venha nos purificar, Senhor, que Ele venha nos justificar, ó Senhor. Nós sabemos e cremos que o Teu sangue, Ele é poderoso para isto, o Teu sangue, Ele é poder para nos purificar, o Teu sangue, Ele é poder, Senhor, para nos limpar os nossos corações, para nos purificar de todas as nossas iniquidades, de todas as nossas falhas e transgressões, ó Pai. Tenha misericórdia, Senhor, de nossas vidas. Tenha misericórdia, Senhor, da vida

Senhor. Venha nos dar sua graça para continuarmos nesta caminhada. Senhor, nós pedimos da sua ajuda para continuarmos perseverando. Venha, Senhor.

Jesus, venha Pai sobre nossas vidas, Senhor. O Teu sangue, Ele é poder. Em nome de Jesus, Senhor. Em nome de Jesus, meu Pai, entra com libertação. Entra com salvação nesta casa, neste irmão. Entra, Pai, com a Sua cura, Senhor. Venha cumprir com as Suas palavras. Venha glorificar o Teu nome, Senhor. Mostra que o Senhor és grande. Mostra que o Senhor és Deus. Que o Senhor ainda opera maravilha. Que o Senhor ainda liberta e salva as pessoas, meu Pai. Em nome de Jesus, Senhor. Muito obrigado, Pai. Fica com a gente, Senhor. Entra com libertação. Em nome de Jesus. Amém e amém.

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1: Glória a Deus. Que Deus abençoe a todos a qual estão, que estiveram orando com a gente nesta tarde. E agora, nesta tarde, neste momento, nós vamos estar iniciando a programação jovem. Hoje é um dia muito especial, sábado, dia 3 de outubro de 2026. E eu quero pedir a todos os meus amados irmãos ouvintes que estão nos acompanhando que nos mande uma mensagem aqui ao nosso corporativo aqui da rádio. Nos mande uma mensagem, manda um pedido de oração, nos peça uma canção a qual você gostaria de ouvir e fale também de onde que vocês estão nos escutando. Fala assim, ó, irmão, aqui é fulano de tal e somos daqui da... do São José, Amazonim dos Mendes, ou somos de outro estado. Nos mande uma mensagem que nós ficaremos muito felizes com a sua mensagem, com o seu pedido de oração, que daqui a pouquinho vamos estar fazendo uma oração poderosa pela vida de todos a qual estarão nos mandando mensagem. Eu vou estar falando o número do nosso corporativo e eu peço com que você anote aí, pega aí o seu telefone, uma caneta, um papel e anote o número ao qual eu vou estar falando para com que você venha nos mandar uma mensagem. O DDD é 92 e o número é 92984876580. Repetindo. 92, que é o DDD, 984-847-6580. Repetindo pela terceira vez e também a última, 92-984-476580. Então, nos mande uma mensagem que nós estaremos aqui bastante ansiosos com a mensagem dos irmãos. Vamos também agora ouvir, escutar uma linda canção da nossa querida irmã Ireni Mira. Ireni Leia Miranda, misericórdia, quase não saiu. E olha que eu escuto a música dela quase todos os dias, essa daqui que vamos estar cantando, ouvindo, Vem Me Ajudar. Então vamos estar escutando esta canção.

glória a Deus. Que maravilhosa e linda canção da nossa irmã Leia Miranda. Misericórdia, sempre eu esqueço o nome da irmã. Acho que música maravilhosa, né? Uma música extremamente inspirada por Deus. E é uma linda canção. Irmãos, hoje, às 19 horas, nós estaremos no nosso culto da mocidade. Todos a qual estão nos ouvindo estão convidados a estarem participando conosco. Hoje é o culto expansão, um culto com toda a juventude aqui da nossa congregação, da nossa igreja pentecostal Deus e Amor. E todos vocês estão convidados a estarem participando conosco. É um culto de jovens, mas isso não quer dizer que é somente para jovens participar. Então, ou seja, venha todos vocês aí, senhores, senhoras, crianças, venha todo mundo estar ouvindo a palavra do nosso Senhor Jesus Cristo, que vai ser uma noite abençoada. Estará aqui um irmão ou uma irmã para pregar a palavra do nosso Senhor Jesus Cristo para todas as nossas vidas que estaremos aqui. Então, todos vocês estão convidados a estarem participando conosco. Vai ser aqui na nossa igreja pentecostal Deus em Amor, aqui na rua Alexandre Amorim, de número 525, no bairro Aparecida. Então, todos estão convidados. Eu quero estar lendo um texto das Sagradas Escrituras para as nossas meditações nesta tarde, que está escrito lá em Marcos. Em Marcos, capítulo 5, no versículo 18, está escrito: quando Jesus estava entrando no barco, um homem que estivera endemoniado suplicava-lhe que o deixasse ir com ele. Jesus não permitiu, mas disse: vá para casa, para sua família, e anuncie-lhes o quanto o Senhor fez por você e como teve misericórdia de você. Amém? Vamos ler o versículo 20 também, que eu acho que ele é muito importante. O versículo 20 está escrito também: então aquele homem se foi e começou a anunciar em Decápolis o quanto Jesus tinha feito por ele. Todos ficavam admirados. Amém? Irmãos, este texto a qual nós acabamos de ler, se a gente formos olhar para o contexto, nós vemos que Jesus estava nas suas viagens ali, missionária, né? Estava ali indo pregando em várias cidades, locais ali da Judéia. E certo dia, então, ele decidiu ir para uma certa ilha, um certo local ali. E naquele local tinha uma pessoa a qual ele era extremamente problemática. Talvez todo mundo que morava ali naquela cidade conhecia este rapaz. Era um homem que era extremamente perigoso, já tinha sido preso algumas vezes e vivia no meio do cemitério. Acho que até medo as pessoas olhavam e tinham para aquele homem. A Bíblia nos relata que as pessoas que tentaram prender ele, elas não conseguiram, porque ao tentar fazer isto, aí ele quebrava as correntes. Veja só o quão era absurda a força que aquele homem ele tinha. Ele quebrava as correntes e vivia também ali no meio do cemitério. E era uma pessoa que era muito problemática. Todo mundo ali, acho que olhava para ele, tinha medo, ou ficava falando: misericórdia, o que se passa com aquele cara ali e tal. Então, certo dia, quando Jesus foi para aquela cidade, Jesus foi ao encontro deste homem. Que era extremamente problemático. E quando Jesus chegou nessa cidade, esse homem teve este encontro com Jesus,
aquele homem que estava ali possesso, que estava endemoniado, ele foi liberto. Ele foi liberto. Isso é algo muito importante, porque aonde que Jesus ele chega, aonde que Jesus vai, algo acontece. Algo acontece. E as pessoas a qual ela tem um encontro com Jesus, elas nunca mais voltam a ser o mesmo. Nunca mais voltam a ser o mesmo. Aquele lugar onde que Jesus chegou, ele foi ao encontro daquele rapaz, e aquele rapaz teve esse encontro com Jesus e ele foi liberto. Jesus ali expulsou os demônios a qual estava oprimindo aquele rapaz. Deus ele expulsou os demônios que estava oprimindo aquele rapaz. E então ele passou a ficar sã. Passou a viver ali a sua vida normalmente no meio da sociedade. Então, é isso que Jesus ele faz nas nossas vidas. Outra hora nós estávamos ali no lamaçal do pecado, fazendo as coisas tudo por impulso, estávamos vivendo ali na luxúria, fazendo as coisas tudo errado. Eram pessoas extremamente problemáticas, pessoas que ninguém não tinha nem, por vezes, vontade de querer conversar conosco, por conta de não transmitir uma parte, a pessoa ficar do lado da pessoa, ele começar a falar, misericórdia, esse irmão aqui, já estou agoniado, quero sair de perto dele. E era talvez este rapaz, mas ele teve esse encontro com Jesus e ele nunca mais voltou a ser o mesmo. Talvez você que esteja me ouvindo seja também este rapaz, uma pessoa extremamente problemática, onde que as pessoas olham para você e falam, esse daí não vai chegar em lugar nenhum. Esse daqui eu não quero nem papo. Esse daqui é uma pessoa extremamente problemática. Esse daqui não tem mais jeito, não. Mas eu quero te dizer, eu quero te apresentar uma pessoa a qual ele não faz recepção de pessoas, a qual ele está de braços abertos para todos aqueles que vierem até ele, que abrirem seu coração, que se arrependerem dos seus pecados, que se chama Jesus. E quando você vem até ele, quando você vem de fato humilde, uma pessoa ali que quer de fato mudar, se arrepender dos seus pecados, ele traz uma transformação de vida para você, ele te dá uma nova identidade, ele muda o teu vocabulário, ele te liberta dos vícios, ele te muda o seu testemunho, ele te dá uma nova vida. Você passa a viver em novidade de vida. Somente Jesus ele pode fazer isso. Somente Jesus consegue fazer isso na sua vida. Somente o Evangelho tem esse poder para transformar vidas. Nenhuma religião do mundo tem este poder como Jesus, como o Evangelho ele faz nas nossas vidas. As pessoas olham para você e falam, isso daí não tem mais jeito não. Mas para Jesus tudo é possível. Você talvez já tenha buscado ajuda em vários lugares, mas eu quero te apresentar a Jesus. Busque ajuda em Jesus, que Ele vai te ajudar. Busque ajuda em Jesus, que Ele vai te dar uma nova identidade. Você vai passar a ser uma nova criatura em Cristo Jesus. Jesus, Ele pode te ajudar. E este versículo, esta passagem, nos mostra que quando aquele rapaz que era endemoniado, que estava ali bastante problemático, ele recebeu a sua cura, recebeu a sua libertação, ele queria estar com Jesus. Ele falou, Jesus, deixa eu ir contigo neste barco aí, onde Jesus estava saindo. Jesus olhou para ele, fixando os olhos e disse, não, fica aqui mesmo. Conta para a sua casa, para a sua família, para as pessoas que aqui vivem, o que eu fiz na sua vida. Então assim ele fez, foi obediente a Deus e eu imagino ele pregando naquela cidade toda falando, olha, Jesus ele liberta. Eu tive um encontro com esse tal de Jesus aí, o Nazareno. Ele me libertou dos espíritos malignos que ficavam me oprimindo. E as pessoas que já o conheciam, aquele rapaz, olharam para eles e ficaram admiradas falando, olha, aquele dali não é o Joãozinho que ficava no meio ali do cemitério, que já foi preso várias vezes?
Olha como é que ele está diferente. Olha a maneira que ele fala, que ele se expressa. O que, que aconteceu com ele? Aí talvez alguém do lado dele falando, ele teve um encontro com Jesus. Glória a Deus. Jesus, ele transforma a vida, meus irmãos. Jesus, ele quer transformar a sua vida, meu irmão. Jesus, ele quer te libertar dos seus vícios, dessas práticas pecaminosas que você tem feito e que você talvez fale consigo mesmo, que para si mesmo já não tem mais jeito, que já não consigo se libertar disso e que só basta mente a morte. Mas não, basta somente Jesus na sua vida. Só busque Ele, que Ele vai te ajudar. Que esta mensagem ela venha ficar nos vossos corações. Daqui a pouquinho nós vamos estar iniciando também o nosso quadro Conhecendo o Rebanho. Nós estamos aqui com um convidado extremamente especial, que vai contar um pouco da sua história de vida, vai estar falando aquilo a qual Jesus fez na vida dele. E vamos estar agora ouvindo uma canção neste exato momento.

Glória a Deus. Irmãos, vamos estar ouvindo também o nosso louvor da nossa irmã Débora Miranda, que tem por nome Maranata. Este louvor apresenta a todos os nossos irmãos que estão aqui com a gente na rádio. Nosso irmão Jordan. Nosso irmão Elias, irmão Marcelão, que Deus abençoe as vossas vidas. E eu apresento este louvor para os meus amigos que estão aqui comigo.

0: Glória a Deus, glória a Deus. Aleluia. Irmãos, agora aqui quem vos fala é o seu irmão em Cristo, Gabriel Ruizlo. Eu não me apresentei mais cedo, mas agora estou me apresentando. Aqui quem vos fala é o seu irmão em Cristo. E agora vamos estar iniciando nossa programação, nosso quadro, Conhecendo o Rebanho. Hoje nós temos aqui o nosso irmão, um convidado muito especial, que estará conosco, estará contando um pouco dos seus testemunhos, da sua história de vida. E eu creio que vai ser uma tarde bastante edificante para as nossas vidas ao conhecer um pouco mais da vida do irmão. Ele está aqui do meu lado, eu vou passar a oportunidade para ele se apresentar para todos nós. E a oportunidade está com o irmão.
1: A paz do Senhor Jesus, irmão Gabriel, tudo bom? Uma boa tarde a todos os nossos queridos ouvintes. Uma boa tarde a você que está nos ouvindo aí da sua casa, do conforto do seu lar, ou então está dirigindo, está no seu trabalho. Mas me escuta agora. Muito prazer, meu nome é Elias Oliveira. Tem uma história com essa igreja que é sobrenatural. É algo que a gente não pode explicar. Quando Deus ele te coloca no lugar, não adianta você ir para onde você pensa. Deus sempre vai te chamar de volta. É um prazer estar dividindo esse espaço aqui com meus irmãos e estar aqui nessa tarde agraciado por Deus com essas companhias e com você, querido ouvinte. Tenha certeza que hoje eu vou abrir meu coração e eu tenho certeza absoluta que Deus também vai falar com você por algumas experiências de vida. Você que é jovem, você que já tem um pouco mais de idade, Deus hoje quer falar com você. Aguarde um pouquinho e, mais uma vez, uma boa tarde. Não desligue o seu aparelho.
0: Glória a Deus. Glória a Deus. Aleluia. Glória a Deus, irmão. Parece aqui até um apresentador aqui já da rádio, né? Voz de locutor. Glória a Deus. Deus abençoe a vida do irmão. Nosso outro irmão também que está conosco. Nosso irmão Marcelão. E aí, Marcelão, se apresente aí aos nossos ouvintes.
2: Uma boa tarde, né, a todos. Eu sou o Marcelo Oliveira e também tenho uma história. Eu conheço a Igreja Deus e Amor do tempo dos meus avós, né, do tempo das minhas tias, que foram pregadoras também do Evangelho. O meu pai também andou na Igreja Deus e Amor, né? E eu gostaria de dar uma boa tarde também a todos os ouvintes, né? E dizer que é uma honra estar aqui, né? Estou conhecendo, chegando agora na igreja e conhecendo tudo, e sei que Deus tem grandes coisas aqui para nós, e glória a Deus por isso.
0: Glória a Deus, não. Aí é o Marcelão. Mas que luta a gente passou com o Marcelão para ele vir congregar conosco nesse ministério. Olha, foi uma luta, mas no final, com muita oração, com muita consagração, o homem está aqui com a gente. É uma alegria mesmo, é uma honra, Marcelão, estar contigo aqui neste ministério, né? E participando também desta programação. É um grande homem. E é uma lenda esse Marcelão, um homem que é muito estimado aqui por todos nós, aqui desta congregação. Eu quero fazer uma pergunta para o nosso irmão Elias, que vai estar contando um pouco do seu testemunho aqui para a gente. Vai ser uma conversa de bastante edificação. E ele sempre nos contou, né, que você já tem uma história nessa congregação, nesse ministério com os entes queridos e outras coisas, mas eu quero saber do senhor, como que era o Elias antes da justificação, antes de receber Jesus Cristo como seu Salvador? Como é que era o Elias?
1: Bem, irmão Gabriel, explicando para você essa pergunta, é interessante, né? Porque todos nós temos uma vida antes de Cristo e pós-Cristo. Apesar de eu ter nascido, me criado aqui nos corredores dessa igreja, especificamente aqui da nossa sede estadual, mas nós precisamos de uma confissão de fé pública, Então eu cresci vendo minha mãe sair para o círculo de oração. Me lembro muito bem que o primeiro contato que eu tive foi numa igrejinha no São Jorge com o nosso irmão pastor Nivaldo, que hoje infelizmente não faz parte mais do quadro de cooperadores, mas era uma bênção, descia fogo de Deus ali naquele lugar. Era uma igreja simples, mas que impactava tanto jovens quanto adultos. E naquele inteirinho da meu período como criança e chegando à adolescência, a gente vai achando que é dono de si mesmo, né? E a gente vai tomando nossas escolhas. Me afastei um período da igreja, mas não distante 100%, minha mãe e meus pais sempre me levando. Mas a preocupação era como qualquer outro jovem, era a preocupação de estar jogando bola por aí, estar fazendo coisa de menino. E querendo ou não, essas distrações, ela te afasta de Deus. Certos tipos de distrações tiram o teu foco. E o inimigo, ele sabe muito bem como trabalhar na juventude. E dito isso, eu comecei a me tornar alguém distante de Deus. Distante de Deus, e minha mãe sempre orando e dizia: olha, você vai voltar para Deus, Deus chamou você, você não tem escolha própria, Deus está com o seu nome nas suas mãos, eu tô orando por você, tô jejuando. Eu me lembro que às vezes eu acordava de madrugada, a minha mãe entrava no quarto e ela botava a mão na minha cabeça, ela começava a profetizar. E por um certo período eu achei que isso não ia acontecer mais, estava vazio de Deus, distante, mas aprove a Deus me colocar em uma situação difícil, né? Caí doente quando eu tinha aí os meus 11 anos de idade. Isso é algo muito... me toca demais, porque às vezes você ouvinte que está passando por uma situação delicada na sua vida, está enfermo, está passando por uma situação difícil no seu casamento, até mesmo nas suas finanças, e você não sabe por que que isso está acontecendo. Às vezes é o próprio Deus querendo te aproximar dele e você ainda não entendeu. Eu caí doente, quase morro, fiquei só a pele e osso. E em vez da minha mãe chegar comigo, Gabriel, Marcelão, ouvinte, e me bajular, não, ela dizia toda vez: ó, você vai voltar para Jesus agora ou tu quer ser apertado mais um pouco? Até que numa tarde eu disse: não, eu preciso voltar para Jesus. E naquele dia eu dobrei meu joelho no pé de uma igreja, Deus e Amor, num altar de uma igreja Deus e Amor, numa tarde, umas 15 horas da tarde. E eu fiz uma oração a Deus e disse: Senhor, se tu é na minha vida, tu me cura. Era algo impossível. O melhor neurologista da cidade de Manaus disse que eu ia morrer com aquela doença terrível. E eu falei: Deus, se eu morrer, tá morrendo um jovem que sabe que tem um Deus no céu que pode me curar e não quis. Mas se o Senhor me cura hoje e me batizar com teu Espírito Santo, eu nunca mais me afasto de ti. Para a glória de Deus, querido ouvinte, meus irmãos que estão aqui me acompanhando, naquele dia eu tive um encontro genuíno com Deus. Fui batizado com o Espírito Santo e desde lá eu comecei a trazer a palavra do Senhor e nunca mais. Eu digo, eu costumo dizer, Gabriel, que eu vim para Jesus por medo, mas hoje eu estou por amor. Se chegar hoje o dia de eu morrer, se for com Cristo, eu estou super feliz, satisfeito, estou alegre por ter um encontro com Jesus. E assim foi dada a minha conversão, meu retorno, né, para casa do Pai.
0: Meu Deus, né? Isso é algo muito bom de se ouvir, ó. Muito bom de se ouvir mesmo. E falando sobre a bola, né, como já dizia um certo amigo, queima a bola, Jesus. Ai, ai, ai. Mas que situação, né, Elias? É interessante você falar, né, que tem um ditado a qual muitos pregadores eles falam por aí, né, sobre no púlpito, de que quem não vem pelo amor vai vir pela dor, né? É, esse versículo, essa frase não está escrito na Bíblia, mas não deixa de ser uma verdade, não deixa de ser algo que é verdadeiro. A gente olhamos para as Sagradas Escrituras e vemos que muitas das vezes quando o povo de Deus ele se afastava de Deus, transgredia, pecava, fazia o que era errado, Deus ele enviava as guerras, enviava cativeiro, enviava as pestes e fazia com que aquele povo viesse a sofrer. Ele dobrava o seu povo para com que eles viessem a clamar por Deus. Eles literalmente, Deus ele dobrava o povo de Israel e eles clamavam depois, falavam: Senhor, tenha misericórdia de mim. E aí eles vinham e se achegavam a Deus. E que bênção, irmão Elias. Fico muito feliz. É um testemunho lindo, né? E é isso aí. Tem até uma frase de um certo irmão que ele diz, né, que é normal nós chegarmos a Deus pelo medo, né? Mas não é normal a gente ficar para sempre, né? Continuarmos no medo. A gente, depois que estivermos com Cristo Jesus, nós devemos amá-lo. Né? Nós devemos estar ali com Ele, não apenas por medo, não por obrigação, mas por amá-lo ao nosso Senhor Jesus Cristo acima de tudo. E é um testemunho muito lindo. Eu fico muito feliz em ouvir isto. Fico muito feliz mesmo.
1: Você falou algo interessante, né? Sempre que o povo de Israel pecava, Deus ele apertava eles, né, para trazer para próximo dele. E apesar de não estar na Bíblia essa frase, né, quem não vem pelo amor, vem pela dor, mas é um fato incontestável que quem ama corrige. Quem ama corrige. E é bíblico, né, que o filho que aceita a correção é filho.
0: É verdade.
1: E então Deus às vezes ele realmente corrige a gente, ele aperta a gente, ele quer tirar da gente o melhor. Não vamos nos esquecer que nós somos frutos na mão de Deus comparados a uvas ou o fruto da vide. E para que o fruto da vide dê o seu melhor fruto e para que a uva dê o melhor vinho, às vezes é necessário espremer, pisar ele, espremer, tirar o que é melhor dele. E isso é um processo às vezes um pouco doloroso. Mas lá na frente, quando você olha para a sua vida pregressa, você entende perfeitamente qual foi a boa, perfeita vontade agradável do nosso Deus. Ele nunca erra. É a gente que se precipita.
0: Todas as coisas cooperam para o bem daquele que ama a Deus, né, Elias? A gente chega lá na frente e fala, glória a Deus por ter passado por aquilo. Glória a Deus mesmo. O irmão Marcelão está aqui do meu lado, está ansioso, bastante ansioso para querer fazer uma pergunta para o nosso irmão Elias. E aí, Marcelão, fala aí, como é que você conheceu Elias? Como é que foi essa amizade aí? Conte um pouquinho aí.
2: Assim, eu sempre, né, gostei de trabalhar com jovens, né? Deus sempre queimou meu coração para isso. E eu vi o Elias ali, nosso vizinho, né? Conheço a família da esposa dele, eles estavam sempre ali. Por perto eu observava eles, né? E Deus sempre colocou assim algo no meu coração para falar, para pregar para eles, né? Para ajudá-los, né, na caminhada. E teve um dia que eu cheguei com Elias, eles sempre foram de pregar a palavra, eles pregaram ali, no tempo da pandemia, né, eles pregavam para os vizinhos, eles faziam culto com a caixa ali, pregando para os vizinhos. Eu achava aquilo ali muito tremendo, né? Mas lógico, eles passaram por momentos difíceis, né? Mas glória a Deus que Deus uma vez colocou palavras no meu coração para eu falar para ele, né? E naquele dia eu cheguei com eles e falei para eles, né? E glória a Deus que Deus convenceu, o Espírito Santo de Deus convenceu ele, né? E renovou as forças dele. E trouxe ele de volta. O Elias disse, Marcelo, eu quero ir para Deus é amor. Ele falava, eu gosto de Deus é amor, eu quero ir para Deus é amor. Aí a gente, né, se aproximou. Já eu conhecia os meninos aqui, a gente sempre vinha para oração nos dias de quinta-feira, né? Às vezes eu vinha segunda também. E glória a Deus que Deus levantou a vida do Elias, né? E hoje ele está aqui de volta, glória a Deus por isso, né? E eu sei que Deus vai fazer muito mais coisas na vida dele. A palavra de Deus diz que a glória da segunda casa, ela será maior do que a da primeira. E eu sei que Deus tem muitas promessas para ele, para a esposa dele. Eles são uma família de Deus que eu sei que Deus vai projetar no reino dele, para fazer a obra dele, né? Então, foi assim que eu conheci eles, né? E eu sei que eles são uma bênção, eles vão dar muito fruto no reino de Deus.
0: Amém? Glória a Deus. Falando sobre pregação, Elias, eu gostaria de saber do senhor, como é que foi a sua primeira pregação? Tu se lembra deste dia? Como é que foi essa experiência de, pela primeira vez, ministrar a palavra do Senhor Jesus Cristo? Como foi essa experiência?
2: A primeira vez sempre é algo inesquecível, né? Quando você sobe no altar, você olha para a igreja, é algo que marca você. Eu me lembro perfeitamente, era num culto de sexta-feira. Eu estava na sucursal de São Jorge. Estava sendo administrada, na época, diácono ainda, o pastor Aristides. Um homem que, sem palavras, se ele estiver ouvindo aqui ou se chegar nele, meu abraço ao pastor Aristide, a sua esposa, nossa irmã Lé, suas filhas, nossas irmãs, Aricléia e assim por diante. Enfim, tinha faltado pregador, não tinha ninguém ali. E meu cunhado, na época ele era líder dos jovens, o pastor chamou ele e disse, chama o Elias, diz pra ele que ele vai pregar. Eu, me tremendo todinho, não sabia como é que eu ia fazer, não tinha estudado mensagem, não tinha... Tava totalmente perdido. Aí eu peguei e fui lá dentro com ele, no gabinete dele, e falei, pastor, eu não tenho como pregar, eu não estudei nada. Ele, filho, você vai pregar hoje. Deus mandou, tocou no meu coração, você vai pregar hoje. Deus não chamou você só para ficar no banco, não. Aí eu comecei a botar desculpa, eu falei, pastor, eu não tenho paletó. Ele tirou o paletó dele e me deu dois dele, até hoje estão guardados em casa como lembrança. E eu olhei para ele e disse, pastor, não tenho gravata. Eu tenho até hoje essa gravata guardada. Ele tirou a gravata dele e disse, tá aqui, ó. Qual é a outra desculpa que você vai dar? E a igreja lotada, cheia. Aí eu olhei para ele, eu não tinha para onde correr. Graças a Deus, um homem de inspiração divina, né? Ele falou aquilo, eu senti força, firmeza. E ele disse, vai, meu filho, Deus não te deu espírito de covardia, não. As palavras de Deus estão na sua boca, vá. Tem vidas que precisam ouvir o que Deus vai falar através de você. E eu fui ali, subi no altar, ainda um pouco nervoso, e mandei os irmãos abrirem em um lugar e acabei lendo no outro. Mas eu me lembro da primeira pregação, eu preguei sobre o sacrifício vicário de Jesus Cristo. Eu preguei sobre a cruz. Eu sempre, desde muito novo, entendi que não existe evangelho sem cruz, não existe evangelho sem sangue. A aliança de sangue na cruz do Calvário é necessário para que o homem entenda as suas limitações e a necessidade que ele tem de Deus. E naquela noite, estava cheia a igreja e tinha alguns amigos incomuns que eles tinham se desviado há muitos anos. E eles disseram que nunca iam voltar para Deus, mas eles naquela noite estavam ali me apoiando. E quando eu terminei de pregar, a gente fez o apelo, ele levantou as mãos e veio chorando na frente. Naquele dia foi um divisor de águas para mim, porque eu entendi que não é o homem que faz. Quando você fala do nome de Jesus, quem faz é Deus. Não importa se você vai ler errado, ou se você não sabe ler, ou se você está nervoso. A partir do momento que você coloca Jesus na frente e você expõe o sacrifício por amor de alguém que deu sua vida por todos nós, você pode ter certeza que você vai colher frutos. Aquela noite me marcou. E como menino ali, meus 12 anos de idade, eu decidi que eu não poderia viver sem isso. E tenha certeza, Gabriel, Marcelo e todos os nossos irmãos que estão nos ouvindo, aquele dia eu entendi que o evangelho ele não se limita apenas a quatro paredes de um templo. Ele vai muito além. Às vezes ele está do lado da gente, como um amigo que se afastou, como alguém que nunca conheceu Jesus. E marcou minha vida. E eu vi que eu não poderia viver sem levar vida.
0: Glória a Deus, né? Como já dizia um certo sábio, né? Sábio é aquele que ganha a alma, né? Que é boa coisa. Então, é isso aí. Que experiência tremenda, né? Apontou as dificuldades e no final das contas ganhou dois ternos, duas gravatas também, ou foi só uma gravata? Mas que experiência agradável, né? Que experiência memorável. Então, seu primeiro sermão foi com 12 anos? 12 anos de idade. Glória a Deus. Deus ele usa crianças também. Deus ele usa todos aqueles que se põem ali na brecha, né? E é uma responsabilidade de todos nós, né? De ganharmos alma. É algo a qual Deus ele espera e ele quer com que todos nós viemos a se colocarmos na posição ali na brecha para com que nós viemos a sermos usados por ele para sermos uma bênção na vida de outras pessoas. Aí é interessante o irmão falando, né, que por vezes o evangelho só pregar ali no cima do púlpito, não. O evangelho deve ser pregado em todos os lugares onde nós estivermos. O púlpito pode ser uma excelente vitrine, ali um local para nós demonstrarmos, mostrarmos para outras pessoas o quão eloquente, como a nossa, o nosso vocabulário, a nossa exegese do texto, ele é bom. Mas nós devemos pregar o evangelho não apenas em cima do púlpito, mas devemos pregar em todos os lugares onde que nós estivermos e falarmos aquilo a qual Jesus Cristo ele fez nas nossas vidas. E eu quero dar oportunidade também para o Marcelão, para ele fazer uma pergunta para o nosso irmão Elias.
2: Elias, como é que está sendo para você esses novos dias que Deus tem te dado na presença de Deus, que você tem vivido aqui, né? Esse novo tempo que Deus tem te dado. Como é que tem sido isso para você?
1: Bem, Marcelo, queridos ouvintes, Gabriel, eu posso dizer que eu vivi o tempo da Deus e Amor, do nosso saudoso missionário Davi Miranda. Conheci, vivi, experienciei coisas maravilhosas e estou vivendo hoje o tempo do nosso querido irmão aí, né, homem de Deus, o pastor Davi Miranda Neto. E a gente percebe que realmente a obra de Deus jamais fica desamparada ou sem profeta. Vivi um tempo em que o seu avô, né, o missionário Davi Miranda, nos incentivava com o seu exemplo de oração. Aprendi a orar nas orações da madrugada com aquele homem. Meu Deus, é fora do comum você ter uma experiência de oração com quem realmente não apenas fala, mas vive. E eu lembro que a mocidade era tomada aqui na época, o trono de louvor era tomada de poder de Deus. A mocidade saía para evangelizar na rua, sempre tinha frutos. E vivi numa época que eu via o poder de Deus patente aos olhos como algo que se pode tocar. E vivo hoje na época da nova administração da nossa igreja Deus e Amor. E posso dizer, nada mudou. Nós tivemos atualizações aqui no layout da igreja, está lindo, está perfeito. E quando eu retornei, voltando aqui, eu tentei me situar, me localizar. Porque você vê um ambiente mudado daquilo que você cresceu vivendo, vendo, e você às vezes se sente um pouco perdido. Mas quando eu entrei no segundo culto, eu me senti em casa, acolhido, de volta ao lar. E vendo hoje o equilíbrio em que a Igreja Deus e Amor chegou, não que não tivesse, mas sabemos que a Igreja Deus e Amor cresceu muito em oração. E muitas pessoas acabavam não estudando muito a palavra. Isso é um fato. Hoje não. Hoje a gente vê que a juventude é necessária dentro da igreja justamente para trazer isso. Conhecimento. Trazer uma estrutura bíblica um pouco mais profunda. E vivemos eu pelo menos posso dizer que eu estou muito satisfeito. Minha alma está alegre. Vivemos em um equilíbrio entre o poder de Deus e a oração. Quem não vem no culto de quinta-feira para oração está perdendo o poder de Deus. Quinta-feira aqui, com as nossas irmãs de fé orando, que poder tremendo. Depois veio aí o nosso pastor Alex, também uma bênção. Você sai daqui cheio, renovado, restaurado. Mas quando você também se propõe a estudar a palavra de Deus, a igreja ofertando cursos, ofertando preparação. Temos também aí as provas do seminário também, né, do ITDA. Então a gente vê que a igreja está crescendo na graça e no conhecimento. Eu me sinto leve, me sinto bem. Vejo que muitos dos frutos da minha mocidade, com na época o irmão Valdeci, irmão Anderson e tantos outros, irmão Carlinhos, eu vejo hoje esses frutos, sabe? Hoje já casado, eu olho para a mocidade, eu agradeço a Deus, porque eu vejo que o diabo tentou matar a mocidade da Deus e Amor, mas ele se frustrou. Porque tanto a oração quanto a palavra sustentaram muitos jovens. Eu vi há uns dias o irmão, nosso irmão Gabriel, com o irmão John. O irmão John é um amigo da minha alma, das minhas entranhas. E eu vi que, de fato, ainda está de pé esse fogo vivo que a gente conheceu quando eu era menino. Então, respondendo a sua pergunta, eu me sinto abençoado, acolhido e em casa. É como se tivesse mudado somente as paredes e o layout, mas a presença acolhedora dessa igreja continua sendo a mesma.
2: Eu também tenho me sentido muito assim, né? E, a presença de Deus é muito forte aqui. Eu sinto muito, eu tô falando da verdade, irmãos. A presença de Deus é muito forte. Talvez você tenha se acostumado com a presença de Deus aqui. Mas eu digo a você, busque mais, porque Deus, ele é uma fonte inesgotável. É uma fonte inesgotável. Deus, ele é uma fonte inesgotável, como eu estava falando. E Deus sempre tem algo novo para derramar na nossa vida, né? Então não se acostume com o que você já viveu, com o que você já recebeu, porque Deus tem mais para você, né? Como eu disse, falou, as quintas-feiras aqui têm sido tremendas, muito poderosas mesmo. Nós temos uma irmã que nós trouxemos aqui, ela ficou impactada, ela disse: Elias, Marcelo, eu nunca vi isso. Que presença de Deus, né? E cabe a nós, né, a gente guardar essa presença, essa unção na nossa vida. E transbordar e fazer essa unção transbordar na vida das pessoas. Porque nós recebemos de Deus para dar, né? Existe um pregador que diz: nós somos um mendigo atrás de pão, que recebe o pão para dar para outros mendigos, para outras pessoas que necessitam. E aqui tem sido isso. Nós temos recebido de Deus muito para levar para as pessoas através do evangelismo, pregando a palavra, né? Talvez você tenha um vizinho lá que ele não fala nada, mas ele está precisando da palavra, do pão que Deus lhe deu para dar para ele, né? O pão da palavra, o pão da revelação da palavra, que você, algo que eu sei que você tem do seu coração para falar para aquela pessoa, né? Às vezes nós queremos ir para longe, ser missionário longe, em outro lugar, mas às vezes tem um vizinho necessitado nosso, né, que precisa de uma palavra, que precisa conhecer o que você já conhece, receber da comida que você já aprova, né, na igreja, na palavra, na oração. Essas pessoas, muitas estão necessitadas e elas estão perto de nós. E nós precisamos levar a palavra de Deus a essas pessoas. Mas para isso tudo é necessário o amor de Deus. E quando você tem contato com Deus, a Bíblia diz que Deus é amor. E o nome dessa igreja é Deus é Amor, né? E é o amor de Deus que faz a gente ir até essas pessoas e levar o evangelho dele. E glória a Deus por todas essas coisas.
0: Glória a Deus. Deus abençoe a vida do Marcelão também, né? O homem de Deus, irmão Elias. E isso é algo muito bom de se ouvir. Vocês que estão nos ouvindo aí na rádio, através do aparelho eletrônico, né? Foi se falado sobre a oração, né? Sobre as orações de quinta-feira. E para quem não sabe, toda a quinta-feira, aqui na nossa igreja pentecostal Deus é Amor, nós temos um culto que é somente de oração, que é a oração do Getsêmani. Então, você que está nos ouvindo, que ficou interessado, que ficou assim, com esse desejo, essa vontade de querer conhecer este culto, venha na quinta-feira, venha com propósito, venha participar deste culto, que você vai ver o sobrenatural de Deus acontecendo. E falando sobre o sobrenatural de Deus, irmão Elias, me diz uma coisa: qual foi a maior experiência que tu teve com Deus, uma experiência assim que você falou assim: essa daqui me marcou, depois dessa experiência eu nunca mais voltei a ser o mesmo, foi uma experiência muito memorável.
1: Bem, é uma pergunta um pouco difícil, né, até de se responder. Quando nós pensamos em experiência com Deus, lógico, você se vê de frente de inúmeras coisas que Deus faz na nossa vida. Eu não consigo, muitas vezes, saber mensurar a grandeza de Deus no decorrer desse meu curto período de existência nessa terra dos viventes. Vivenciei algumas experiências dentro da igreja, fora da igreja, ministrando, às vezes orando, mas teve algo que me marcou. Teve algo que me marcou profundamente na minha alma. Eu me lembro que uma vez eu estava ministrando no culto do Lé, e era um culto simples, sabe, com pessoas simples, não havia muito barulho, não havia muitas pessoas, não havia instrumentos, não havia nada disso, havia apenas pessoas simples com a intenção de adorar a Deus. E toda vez naquele culto ia um senhorzinho, ele tinha um problema nas suas pernas. Uma das suas pernas, ele tinha nascido com ela menor. Ele tinha uma perna maior que a outra. E era época de pandemia. E eu estava ministrando, pois eu tinha percebido que o povo estava com muito medo. Havia pânico. Eu acredito que todos que estão aqui, estão nos ouvindo, sabem. Havia pânico nas rádios. Havia pânico nas redes sociais. Aonde você olhava, havia uma disseminação de medo. Então o Senhor tinha me dado uma mensagem com o seguinte tema: o mestre te espera do outro lado, para trazer esperança ao povo que, por mais que enfrentassem a morte, teriam a certeza de que não estariam sozinhos nem na hora da morte. E eu comecei a ministrar ali, estava uma bênção, e aquele senhorzinho começou a chorar. E eu lembro que o Senhor tinha me dado uma visão tremenda, tinha visto como se fosse águas caindo naquele lugar. E começamos a falar sobre o poder do nome de Jesus. E a igreja que eu digo é a eclésia, né? O corpo reunido, os irmãos ali naquela casa começaram a glorificar a Deus e a chorarem. E eu não entendia por que estava acontecendo aquele mover em um culto tão simples. Eu costumo separar muito bem, né, a pregação do lar, a pregação do templo. E no lar eu costumo respeitar muito a casa do irmão, né? Não trazer muito estardalhaço, para que também o dono da casa não venha se escandalizar e repita mais vezes o culto na casa. E eu me lembro que aquele senhorzinho levantou, Gabriel. E queridos ouvintes, eu quero dizer que Deus, ele age nas coisas mais simples. Às vezes você nem espera e Deus faz. Eu lembro que ele se levantou e veio andando na minha direção chorando. E ele disse da seguinte maneira, ele: meu pastor, aí me deu um abraço. E mostrou as pernas dele e eu não entendia. Eu não entendia por que ele estava me mostrando as pernas dele. Ele falou: senhor, me permita falar. E era um senhorzinho de fala muito simples, sabe? Que você olha que ele teve uma vida sofrida. Ele teve uma vida, assim, de luta, de labuta mesmo. E ele, em lágrimas, falou: eu cresci com problemas e defeitos nas pernas. A minha perna era menor que a outra. E quando o Senhor estava falando do nome de Jesus, eu senti como se algo estivesse puxando as minhas pernas. E ele começou a andar e mostrar a perna dele. Eu não sei se uma cresceu ou se a outra diminuiu. Mas Jesus botou tudo no lugar. Aquele homem foi tocado pelo poder de Jesus. Sumiu a deficiência nas pernas dele. A surdez que estava no seu ouvido foi destampada. E aquele dia marcou minha vida, porque havia uma dúvida naquele tempo do meu coração de ver tanto sofrimento. Será que Deus ainda opera milagre? E Deus foi lá e operou esse grande milagre. Se usa até hoje, ele testemunha dessa bênção na vida dele. Então isso marcou. A sua pergunta que você perguntou, o que marcou tua vida? E a resposta é: Deus ainda opera milagres.
0: Deus ainda opera milagre, meus irmãos. Pensa que Deus, ele deixou de fazer isto? Não, o mesmo Deus de 2000 anos atrás é o mesmo hoje e continuará para todo o sempre. Que experiência memorável, né, irmão Elias? A gente já estamos já na reta final. Gostaria de fazer uma outra pergunta para o irmão Elias Marcelão. Vou passar a oportunidade. Não? Então, Elias, me diz uma coisa. Hoje nós estamos na programação da rádio, aonde está sendo conduzida por jovens. Mas não é só jovem que está participando. E eu gostaria com que você viesse a dar um conselho a todos os nossos irmãos ouvintes que estão nos acompanhando através de seus aparelhos eletrônicos, da rádio, celular, internet. Quero que você venha dar um conselho para os nossos irmãos.
1: Bem, nesse curto espaço de experiência que eu tenho, acredito que tem ouvintes que têm muito mais experiência que eu, mas se eu pudesse dar um conselho hoje para um jovem que está chegando, um jovem que está começando a experienciar as coisas de Deus agora, eu daria o mesmo conselho que Paulo deu a Timóteo no capítulo 4 do versículo 12 de 1 Timóteo, que ele diz da seguinte maneira: ninguém menospreze o fato de ser jovem, mas procura ser exemplo para os fiéis na palavra, no comportamento, no amor, na fé e na pureza. Enquanto aguarda as minhas chegadas, aplica-te à leitura, à exortação e ao ensino. Não deixes de desenvolver o dom que há em ti, que te foi outorgado por mensagem profética, com imposição de mãos por parte dos presbíteros. O conselho que eu daria é: se dedique, não tenha vergonha de ser um jovem de Deus. Não deixe ninguém menosprezar aquilo que Deus colocou na tua vida. Às vezes as pessoas vão rejeitar as palavras de Deus da tua boca. Isso é um fato. Tão certo como o sol vai já se pôr e amanhã nascerá de novo, se Deus permitir, as pessoas vão rejeitar. Muitas pessoas da nossa própria casa vão nos desprezar. Mas não deixe com que isso diminua o tamanho da tua chamada. Não deixe, jovem, com que isso afete o seu ministério. Fique firme, estude mesmo a palavra de Deus, mas na mesma proporção com que você estuda, também ore, se consagre, tenha cuidado com as conversas de esquina, pois isso esfria muito os jovens. Tenha cuidado com as más conversações, com as más amizades. Ore, estude e vigie. Se você fizer isso, tenha certeza, o seu ministério vai explodir. A gente sabe, né, que Timóteo, ele fez de tudo para ser exemplo para os fiéis, até no seu próprio corpo. A Bíblia fala que Paulo circuncidou Timóteo para que, porque o seu pai, ele era grego, né? Então, ele fez aquilo para evitar escândalo e falatório no meio do povo. Então, tudo o que você puder fazer para Deus e pelo nome de Deus, faça com o coração feliz. Não deixe que ninguém nem nada menospreze o teu chamado por ser jovem e não deixe de desenvolver o dom de Deus. Desenvolva, faça, porque essa é uma época que passa rápido, Gabriel. É uma época que passa rápido demais. E quando você olha para trás, você vê que você viveu o melhor período da sua vida. Então, aproveite para fazer. Aproveite e faça com toda a alegria da sua alma. Eu costumo dizer, e encerro aqui, que quando nós morrermos, chegarmos à velhice, muitas vezes nós não vamos levar nossas amizades, muitas vezes nós não vamos levar nem nossa própria família, mas abaixo de Deus há uma coisa que a gente sempre vai levar com a gente, são as lembranças e memórias que a gente construiu, e isso ninguém pode tirar. É o que fez Deus dar mais 15 anos de vida para Ezequias.
0: Glória a Deus. Como já dizia o pregador, né? Jovem, lembre-se do Senhor no tempo da sua mocidade. Eu quero fazer também, Elias, a última pergunta. Isso também não quer dizer que ela é a menos importante, mas me diga uma coisa: quem é Jesus para você?
1: Pergunta intrigante, né? Interessante. Eu podia resumir essa pergunta em três respostas bem diretas. Primeiro, Jesus, ele é o Senhor da minha existência, tanto em vida quanto em morte. Para mim, Jesus, ele é tudo e em todas as coisas. Segundo, Jesus é o motivo de eu estar aqui hoje, acreditando piamente, com todas as minhas forças, de que o Evangelho é o poder de Deus. de que o evangelho é a razão pelo homem se encontrar com Deus. Então Jesus, ele é a minha força. Jesus é tudo em todas as coisas. E em terceiro lugar, Jesus é como se fosse o meu ar. Como diz os hebreus, ele é a força que vem de dentro dos meus ossos, ou seja, o que tem de mais profundo dentro de mim vem de Jesus. Jesus é a minha força. Ele é o motivo de eu ainda estar vivo. Então eu lhe devo o meu amor, minha gratidão. Jesus é o amor da minha alma. Eu não poderia encerrar sem dizer isso. Jesus é o amor da minha alma, ele é o amor da minha vida. Apesar de eu nunca ter ido no céu, mas eu sinto saudade do céu. Sinto saudade de Jesus. E às vezes eu me pego, quando eu vou entrar em minha oração, eu me pego imaginando, me encontrando com ele. E toda vez que eu tenho saudade do céu, eu sinto sua mão, seu abraço. Eu sinto a sua misericórdia, eu sinto o seu amor. E eu sei que isso não é somente para mim, mas é para todos que aqui estão, para todos os ouvintes. O amor de Cristo, ele é igual para todos. Então Jesus é isso para mim. Ele é tudo em todas as coisas. Jesus é o motivo de eu estar vivo, ele é a minha força, é o amor da minha alma.
0: Glória a Deus. Interessante, né, o irmão falar sobre o céu, né? Eu sinto saudade do céu. Aí pode surgir a pergunta, né? Mas como tu sente saudade do céu? Tu nunca foi lá?
1: Mas eu... Existe na teologia algo chamado de esperança escatológica ou saudade escatológica. Né? A gente em corpo nunca foi, mas o que vem do céu pertence ao céu. Tá, a nossa alma vem de Deus e pertence a Ele. A gente sente saudade, né?
0: Glória
1: a Deus. Algo profundo, tremendo.
0: Tu tá lendo muita Bíblia escondida, né? É isso aí, irmão Elias. A gente nunca foi no céu, né? Mas o Espírito Santo, ele é do céu. E ele põe esse desejo pela eternidade em nossos corações, né? Ele põe o desejo de querermos estarmos com Cristo lá no céu. Ele mostra, assim, parece que como se as escamas, assim, do pecado, do mundanismo, fossem, assim, arrancadas. E a gente começa a ver, assim, nessa terra com tudo vaidade, né? Tudo vaidade. E a gente fala assim, eu quero o céu. É o Espírito Santo que põe em nossos corações esse desejo. É o desejo que ele põe em nossos corações. Que Deus, ele venha colocar esse desejo em todos os nossos corações. Em todos os nossos corações, porque nós somos peregrinos nesta terra. Assim como nós ficamos 9 meses no ventre de nossas mães, se preparando para ter esse curto período de vida aqui nesta terra, assim também é nossa vida nesta terra. É apenas um preparamento para a eternidade. Que Jesus abençoe as vossas vidas. Então, aqui nós estamos encerrando o nosso quadro Conhecendo o Rebanho. Foi um prazer, Elias, tê-lo conosco aqui. Eu confesso que eu fiquei muito feliz de conhecer essas histórias da sua vida, né? Algo a qual eu não tinha conhecimento. Isso daqui foi algo novo e eu fico muito feliz. Eu me alegro muito mesmo. Que Deus abençoe a sua vida. Ao irmão Marcelão, que é um grande amigo também. Uma pessoa aí que eu gosto muito e todos nós estimamos. E que Deus abençoe a vida do Marcelão também. Então, aqui quem vos despede do quadro Conhecendo o Rebanho é o seu irmão em Cristo, Gabriel Ruslon. O irmão Elias também se despedir aí, o irmão Marcelão.
1: O prazer é todo meu. Mais uma vez, Gabriel, Marcelo, nossos queridos irmãos ouvintes, fico extremamente grato de poder compartilhar algumas experiências com todos vocês e agradeço por esse convite. Tenho certeza que a minha alma está feliz, está totalmente transbordante de alegria e espero que você, querido ouvinte, que você também ouviu isso daí, se você não experienciou nada disso, tenha certeza que Deus tem experiências únicas para você, para marcar a sua vida, para marcar a sua história. Agradeço a nosso querido pastor também, pastor André, o grupo de líderes, a essa igreja, a essa administração. Agradeço a Deus e espero que Deus continue falando através desse programa e que essa programação seja uma ferramenta para abençoar pessoas. Que Deus abençoe seu irmão em Cristo, Elias Oliveira, se despede nessa tarde de hoje e espero te encontrar em breve, em nome de Jesus.
2: E também eu gostaria de me despedir aqui, né, de vocês, todos que estão nos ouvindo, dizer que foi uma honra participar. Acho que é a primeira vez que eu participo de uma rádio assim. Mas foi uma honra e uma experiência poderosa assim, em Deus, né? E, jovem, não esqueça, lembra-te do teu Criador na tua mocidade. E cuidado com as suas escolhas. A palavra de Deus diz ainda nesse versículo que podem vir maus dias. E Deus, Ele coloca a bênção e a maldição na nossa vida, diante de nós. E Ele diz, escolhe, pois, a bênção para que você viva. Tá? E que as suas escolhas não permitam que as suas escolhas virem maus dias. Né? Lhe traga maus dias. Então, escolha a bênção para que você viva. Viva esse tempo de paz que Deus lhe dá, né? O tempo que você pode crescer em Deus, que você pode ter muito conhecimento através da palavra. A Bíblia diz que não haverá povo mais inteligente do que aquele povo por causa da palavra de Deus. Não haverá povo mais inteligente, né? Muito cuidado com a sedução desse mundo. A verdadeira sabedoria está em Deus, né? Então, foi uma honra participar. E eu passo agora pro meu irmão Gabriel.
0: Pode colocar a canção aí em seguida.

Que bênção, né, irmão? Que maravilha. Eu queria trazer agora uma palavra para você, querido ouvinte. Não podemos falar de tantas maravilhas sem encerrar com a palavra de Deus. Ela é aquela que é sobre todas as coisas, é a maior profecia, é o maior exemplo. Se você tiver com o tempo, querido ouvinte, na sua casa, você vai pegar sua Bíblia agora e você vai abrir no livro de Josué. Josué capítulo 1, a partir do versículo 9. Josué 1, 9, que diz assim: Ora, não te ordenei eu, ser forte e corajoso? Não temas e não te apavores, porque sou teu Deus. Estou contigo por onde quer que andares. Bem, serei bem breve, sucinto, mas permitirei que Deus use minha boca para falar ao teu coração. Sabemos muito bem que Josué foi o homem escolhido por Deus para suceder Moisés. Na cultura bíblica, nós vemos que todas as vezes que havia uma liderança, sempre quem sucedia essa liderança era o seu filho, o filho mais velho. Porém, Deus muitas vezes ele quebra protocolo para levantar aquele que ele escolhe. Nós vemos isso acontecer exatamente aqui na vida de Josué. Deus tinha levantado Moisés. Por consequente, nós entendemos que quem que Deus levantaria como sucessor? O parente mais próximo de Moisés. Porém, para Deus não era assim que estava funcionando. Deus precisava de alguém com o mesmo espírito, com o mesmo coração, com a mesma intenção. E quem foi que Deus achou, senão o jovem Josué? A Bíblia nos diz que quando os espias foram para a terra de Canaã, para dentro de Jericó, para dentro das muralhas, aqueles espias, 10 deles, só sabiam reclamar, só sabiam ver defeitos. Chegaram dizendo para o povo, amedrontando, dizendo que eles eram como gafanhotos e os homens eram homens gigantescos, eles eram minúsculos. E no meio daquele tudo, ó, se levantou Josué e Caleb, disseram, pode ser grande como for, mas essa terra é farta, essa terra é bonita, seus frutos são grandes. É a terra da posteridade, o Senhor entregou ela em nossas mãos. Ou seja, Deus achou neles um espírito virtuoso, um espírito de alegria, um espírito de esperança. Então, Moisés chega e morre. Morrendo, Moisés se levanta então seu sucessor, Josué. E Josué, ele está agora de frente de um desafio. Ele vai agora enfrentar seus primeiros dois desafios. Primeiro, o Rio Jordão. A Bíblia vai dizer que ele vai passar no Jordão e ele vai pegar a arca do concerto de Deus e vai levar na frente do povo. Entenda, as águas não se abrem por causa de nós. As águas, elas se abrem por causa da presença de Deus. Quando você colocar a presença de Deus na frente da sua caminhada, todas as coisas vão começar a dar certo. Os problemas da vida vão sair. As dificuldades serão solucionadas, resolvidas. Tudo o que você tem para fazer, coloque Deus na frente. Josué colocou a arca do Senhor na frente e começou a andar em direção às águas e ele não duvidou. As águas se abriram no meio. Ele mandou pegar dali 12 pedras como sinal de que Deus fez milagre. Entenda, o milagre de Deus não fica sem sinais, não fica sem testemunha. Deus, quando você bota ele na frente,

milagre, ele levanta testemunhas para falar desse milagre. Você não vai precisar falar. O próprio Deus falará e dará testemunho de você. E diante do segundo desafio, Josué se encontra agora defronte da muralha de Jericó. Uma muralha gigantesca, tanto em altura quanto em largura. Aquela muralha era intransponível. E agora ele vai mandar 2 espias, não mais 12. E tem algo interessante, um Cristo revelado ali. Aqueles espias são acolhidos na casa de uma mulher que representa o povo gentil, né? O povo que não era o povo de Israel. Representa os povos e as nações que iriam conhecer Jesus na sua posteridade, lá para frente. Eles encontram e vão pousar na casa de Raabe. E aquela mulher pede. Se você for ler o texto de Josué, você vai ver que aquela mulher ela vai dizer da seguinte maneira: eu te peço que tenha misericórdia da minha casa, porque eu sei que o Senhor vosso Deus entregou essa terra já em suas mãos. Ela dá testemunho, a própria mulher que não conhecia Deus dá testemunho de que Deus estava entregando a bênção na mão de seus filhos. E ela diz: portanto, preserve a minha casa, porque eu acolhi vocês. E os espias dizem o quê? Coloque um fio de escarlata, um fio vermelho, um pano vermelho na tua janela, na tua porta, que quando nós entrarmos para destruir a cidade, a sua casa será poupada. E o que, que nós entendemos isso? Na cristologia vemos que isso é um Cristo revelado. Esse pano vermelho é o sangue de Jesus. Quando nós colocamos o nome de Jesus, o sangue de Jesus sobre a nossa vida, sobre a nossa casa, o inimigo ele pode entrar, destruir tudo ao redor, mas aquilo que está debaixo e guardado pelo sangue de Jesus não é tocado. Ou seja, em resumo, para você entender, Jesus estava presente também na caminhada de Josué. Prova disso é quando ele está de frente da muralha e aparece um anjo do Senhor. E ali, quando fala anjo do Senhor, aparece letras maiúsculas que só são usadas para referenciar-se ao próprio Deus. Ou seja, Jesus Cristo manifesto, uma teofania, que é uma transformação para uma linguagem mais simples, de Deus no próprio homem. Josué saca a sua espada e diz: tu é por nós ou tu é contra nós? E aquele homem olha para ele, aquele anjo do Senhor, e diz: eu não sou por ti nem contra ti, eu sou o príncipe do exército do Deus vivo, do Deus de Israel. Eu já não te disse, seja forte, seja corajoso, não temas, não te apavores, porque eu, o Senhor, sou teu Deus, estou contigo por onde quer que andares. Irmãos, aquele homem foi cheio, lotado de vigor com essas palavras. Quando o Senhor falou com ele, sumiu dele a dúvida. Sumiu dele o temor, sumiu dele o medo. O que que eu quero te dizer? Nesta tarde, seja forte, seja corajoso, não te apavores, não temas. Todas essas coisas que estão acontecendo de ruim na nossa vida, na nossa sociedade, no nosso dia a dia, todas as coisas que acontecem como se fossem empecilhos, nada mais são do que uma manifestação para que haja a glória de Deus, do Deus vivo em nossa vida. As coisas se põem em nossa frente para serem superadas. A muralha caiu por terra porque o povo confiou em Deus. A muralha ruiu. Entenda, há um texto histórico que diz que as muralhas não caíram para frente, primeiro, para não destruir a herança do Senhor. Elas não caíram para trás, segundo, para não destruir o povo de Deus. Os historiadores dizem muitas vezes que a terra abriu a sua boca e engoliu aquela muralha. Ou seja, quando Deus tem vitória para entregar, ele não deixa consumir o seu povo, ele não deixa destruir a bênção e ele engole tudo aquilo que tem de ruim. Ele vai dar ordem hoje para que tudo que está atrapalhando caia por terra, venha ruir e você entre pela terra pisando na tua promessa e dizendo: esta é minha herança, esta é a minha possessão. Isto foi aquilo que Deus entregou. Entenda, ser forte, ser corajoso não quer dizer que nós não vamos muitas vezes nos enfrentar dentro de nós mesmos, as nossas limitações. Dentro de nós mesmos nós vamos muitas vezes duvidar, nós não vamos entender porque as coisas estão acontecendo. Mas quando nós entendermos e colocarmos Deus como

frente de batalha, quando nós colocarmos Deus na frente de nossos problemas, nós vamos saber que nada há de impossível. E encerro dizendo que ser forte e ser corajoso é, na verdade, uma virtude do Espírito Santo. Deus não nos deu espírito de covardia, Deus não nos deu espírito de temor, Deus nos deu espírito de ousadia, espírito de poder, espírito de graça. Então, hoje, o Senhor está te dizendo, não temas, Ele está contigo por onde quer que andares. Eu não sei se você está andando por um período, um momento, uma via dolorosa hoje de sofrimento na tua vida sentimental, ou então na tua vida ministerial, ou até mesmo na tua vida financeira, ou que seja na tua própria saúde. Mas o Senhor te diz hoje, seja forte, seja corajoso, não temas. Eu estou contigo por onde quer que você andar. Tenha fé, querido irmão, Deus é contigo, Deus te abençoe, guarde essa palavra no seu coração e fique com Deus.

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2: Gente de todo o Brasil. Mas nós estamos aqui em São Paulo, dia 3 de outubro, exatamente às 17 horas 55 minutos, já virando 56 daqui a alguns segundos, pertinho de começar o culto Ministério Jovem, Ministério Expansão aqui na Sede Mundial, Avenida Prefeito Passos, número 10. Você não pode perder. E como um programa do Ministério Jovem que leva a palavra de Deus, nós não podemos ir para o encerramento desse programa sem deixar um versículo deste programa do dia. Nós sempre traremos para vocês um versículo que fará parte do nosso programa para que você seja edificado por Deus pela própria palavra dele. Colossenses 2, capítulo 2, versículo 4, Paulo diz a essa turma o seguinte: eu lhes digo isso para que ninguém os engane com argumentos bem elaborados, pois embora eu esteja longe, meu coração está com vocês e eu me alegro de que estejam vivendo como devem e de que sua fé em Cristo seja forte. E agora, assim como aceitaram Cristo Jesus como Senhor, continuem a segui-lo. Aprofundem nele suas raízes e sobre ele edifiquem sua vida. Então, sua fé se fortalecerá na verdade que lhes foi ensinada e vocês transbordarão de gratidão.
3: Glória a Deus.
2: Glória a Deus pela palavra de Deus que mais uma vez nos edifique, fique com esta palavra. Estamos aqui agora aquecendo os motores para o culto que vai começar daqui um pouquinho.
4: Já vai começar.
2: Antes, nesta programação, você terá a oração de entardecer às 18 horas, que vem coladinho com o nosso programa. Quais as expectativas para hoje, galera?
4: Olha, turma, a expectativa é que hoje teremos janelas abertas.
2: Pois é. Teremos Daniel, teremos Sadraque, Mesaque, Abdinei.
5: Janelas abertas.
2: Nós vamos descobrir hoje.
5: Eu tô curioso demais.
4: Vamos descobrir.
5: É que eu pensei que era referência do culto Portas Abertas.
4: Ah.
5: Mas depois que falaram alguma coisa de Daniel, tô começando a entender, mas
4: entendendo o mistério, né?
3: Deus tá descendo.
4: A gente viu o Figueira lá na Cova dos Leões, né? O Daniel Figueira na Cova dos Leões.
5: Janela aberta com a Cova dos Leões. Eu quero saber, eu tô curioso,
4: gente. Essa é a ideia do marketing, gente.
5: A gente
4: desperta essa curiosidade. Assim, ó, falta uma hora pro culto.
3: E olha só. Como diz o mineiro,
4: olha só.
3: Hoje você vai descobrir aonde estava.
4: Meu Deus.
3: Daniel.
4: Vai revelar. Você vai mandar essa.
5: Você
4: vai mandar.
2: 20 horas.
5: Às 20 horas começa a pregação. Hoje, Deus já começou agora.
3: Eu quero que você acompanhe a gente aqui. Olha pra cá. E nos ouça.
4: Já põe na conta do Figueira essa resposta.
3: Põe na conta. Hoje você vai descobrir aonde estava Daniel. Quando Misael, Ananias e
4: Azarias.
3: O Sadraque, Mesaque e Abidnego. Esqueci o nome do terceiro. Onde Daniel estava quando os três foram jogados na fornalha? Hoje é o dia de descobrir.
4: É isso aí.
2: Hoje é a janela.
5: Eu tô achando que é na janela, rapaz. Que janela que é?
2: Hoje as janelas serão abertas. Mas uma coisa eu posso ter certeza. Grandes coisas o Senhor fará por nós essa noite. O nome do Senhor vai ser glorificado. Tenho certeza que Ele já está se fazendo presente desde agora conosco neste programa. Seguirá, porque agora às 18 começa a intercessão pré-culto. Nós vamos subir correndo para lá. E eu tenho certeza que o Senhor trará uma palavra edificante para todos nós.
3: Glória a Deus.
2: Sábado que vem estamos de volta.
4: A partir das 17 horas.
2: A partir das 17 horas. Toda sexta, Fire às 20 horas no Espaço Jovem. Sábado, culto jovem, culto do Ministério Jovem, culto do Ministério Expansão às 20 horas aqui na Sede Mundial. Sábado que vem, ceia no dia 17 do 10, então teremos imersão. Todos juntos na imersão espiritual. É isso, meus irmãos, meus amigos. Fiquem com Deus. Deus vos abençoe grandemente e muito obrigado por ficar até aqui. Acompanhe-nos nas redes sociais, @MinistérioJovem. @MinistérioExpansão. Deus abençoe.
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2: 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Ele é o único Deus, o Deus a quem nós servimos, o Deus a quem nós adoramos, e a Ele nós clamaremos na certeza de que Ele pode operar o grande milagre para a nossa vida. Não há causas impossíveis para Deus, mas aquilo que é difícil para nós, Ele pode nos ajudar a vencer. Se nós confiarmos, se nós colocarmos nas mãos dEle, Ele fará acontecer. Então já compartilhe. 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Eu sou a irmã em Cristo, Diácono Matheus Galvão. Tenho de estar com vocês neste momento de oração e clamor. 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Transmissões diariamente, oração, cultos transmitidos e Deus abençoando vidas. Pessoas sendo resgatadas, alcançadas e o nome do Senhor sendo glorificado. Então, vamos juntos orar. Vamos clamar a Deus, pedir a Ele a sua misericórdia sobre nós, porque Ele está atento para o nosso clamor. Se una a nós, vamos clamar ao nosso Deus. Santíssimo Deus e eterno Pai, Deus de poder e graça, Deus de misericórdia, diante da Tua presença, Senhor, aqui estamos reunidos neste lugar, um lugar de humilhação, um lugar de reconhecimento, pois nós sabemos que nada somos sem Ti e que somos necessitados, inteiramente, totalmente dependentes do nosso Criador. Não há vida fora de Ti, não há esperança longe da Tua presença. Não há, Senhor, expectativa do amanhã se a nossa vida não for direcionada e conduzida pelo Teu Espírito Santo. Se nós não estivermos de acordo com aquilo que a Tua palavra nos orienta, não há, Senhor, futuro sendo sonhado na vida do homem se ele não compreender o propósito e a razão pelo qual ele foi chamado e escolhido. O porquê ele está vivendo. Qual é o objetivo da sua existência. E por isso, na condição de servos, de filhos, de criaturas, na condição de seres humanos, clamamos ao nosso Deus, clamamos ao nosso Senhor, aquele que nos resgatou, aquele que nos alcançou, aquele que nos transportou das trevas para a luz, aquele que nos deu vida e que é o nosso refúgio e fortaleza, como em Salmos diz a Tua palavra. O Senhor é este Deus soberano, é este Deus grandioso que, mediante a esses seres tão pequeninos que somos, tem operado, tem manifestado uma obra especial. O Senhor é este Deus que nos protege, livra do mal que nos cerca, do mal que nos rodeia e que tenta a todo custo nos afastar da fé, da convicção e da certeza de que estamos trilhando o caminho correto. O Senhor é este Deus que nos dá fortaleza, sim, e fortalecendo as nossas mãos, não nos deixa parar de trabalhar em prol ao Teu reino. O Senhor é este Deus que fortalece o nosso coração e não permite que nele os maus sentimentos, os maus desejos, não permite que nele, Senhor, aquilo que não Te agrada, frutifique, seja enraizado, mas em Tua presença nós aprendemos diariamente. Em Tua presença nós somos constantemente pelo Teu Espírito Santo, direcionados a uma vida de total entrega, a uma vida de total devoção, a uma vida de total humilhação e dependência do Senhor. Por isso reconhecemos, sim, Pai, somos pecadores, somos falhos. Todos os dias, em pensamentos, gestos, atitudes, ações, cometemos coisas desagradáveis ao Senhor. Mas não queremos, Pai, ser dominados por essas coisas. Não queremos, Senhor, agir como se tais coisas fossem comuns. Não queremos viver, Senhor, carregando sobre os nossos ombros um fardo a qual o Senhor já nos livrou. Tornar a trazer sobre nós condenações que já fomos livres delas. Não queremos, Senhor, voltar a ser aprisionados pelas cadeias do pecado, pelas cadeias da condenação. Porque um dia nós estávamos nesta condição, mas o Senhor, enviando o Seu Filho, o Senhor, enviando a vida, nos trouxe de volta a expectativa. O Senhor, enviando a estar em nosso meio, aquele, sim, aquele que era capaz de vencer e venceu, para nos dar a condição de sermos feitos Seus filhos. Aquele que veio com o propósito e o objetivo de, na cruz do Calvário, entregar a vida para pagar um preço que éramos incapazes de pagar. Aquele que veio com Seu sangue, pagou a dívida que nós, Senhor, não poderíamos jamais concluir o pagamento desta dívida. Porque cada vez mais e mais nós nos afundávamos em dívidas, nós estávamos sobrecarregados, Senhor, pelos fardos, nós estávamos, Senhor, sendo aprisionados com cadeias, e cada dia que se passava, mais a nossa alma estava cativa da morte. Mas o Senhor, sendo Deus de luz, o Senhor sendo um Deus da vida, o Senhor nos deu a liberdade em Cristo Jesus. Por Ele, nós fomos livres da condenação. Através dEle, o caminho foi aberto, o acesso ao Pai nos foi concedido. O véu do templo foi rasgado de alto a baixo, através do Seu Filho amado. Isso nos traz alegria, isso nos traz, Senhor, Pai, aquele sentimento de gratidão. Porque jamais seremos, jamais conseguiremos alcançar o mérito. Não foi pelos nossos méritos. E hoje não estamos aqui por méritos humanos, pelos nossos próprios méritos, mas pelo mérito dEle, através dEle. A vida nos foi concedida através dEle. A paz reinou e transbordou em nosso ser através dEle. Nós temos, Senhor, a condição e a oportunidade de estarmos aqui reunidos. Numa fé que não é motivada por coisas humanas, numa fé que não é sustentada por, Senhor, estruturas humanas e coisas supérfluas da vida, uma fé que não está fundamentada naquilo que os nossos olhos veem, mas é a certeza, é a esperança, é a convicção naquilo que os nossos olhos não podem enxergar agora, mas temos a certeza que se manifestarão, que se concretizarão mais à frente. É aquela certeza em saber que a nossa vida não é direcionada pela sociedade, que os nossos caminhos, eles não são, Senhor, direcionados pelo destino, como muitos acreditam viver, mas a nossa vida, ela é escrita e ela é direcionada por um Deus que nos conhece, conhece o mais íntimo do nosso ser, conhece o mais profundo da nossa alma, sabe das nossas necessidades, conhece os nossos pensamentos, sabe quais são os nossos sonhos e objetivos, e um Deus que tem nos concedido viver tudo isso. Tem aberto portas aonde não há portas. Tem nos dado a oportunidade de desfrutarmos da alegria. Porque em Ti nós somos, Senhor, ah, meu Deus, mais do que vitoriosos. Em Ti nós desfrutamos, Pai, de toda esta, Senhor, completude, tudo aquilo que traz à nossa alma a satisfação. O Senhor é o nosso Deus. E em Ti nós temos a plena alegria e em ti nós desfrutamos do pleno amor. Por isso, a nossa oração se inicia neste propósito, nesse sentido, de glorificar ao Senhor, de reconhecer quem tu és, de reconhecer quem nós somos, e que a nossa vida, Pai, ela só pode ser uma vida próspera, só pode ser uma vida de vitórias, só pode ser uma vida de bênçãos, só poderíamos alcançar o favor do Senhor, só poderíamos alcançar os projetos e sonhos que o Senhor tem para nós, se estivermos e nos mantivermos no centro do Teu querer. Aqui estamos, Senhor. Somos instrumentos Seus. O altar que é em nossa alma, que é em nosso coração, ele não foi erguido para ser um local de adoração, Pai, a coisas do mundo. Ele não foi erguido para ser um lugar de adoração ao nosso próprio eu, que todo sentimento de orgulho, de soberba, todo sentimento que aponta para o homem ou aponta para nós mesmos, que seja, Senhor, lançado por terra. Que todo pensamento que nos faz, Senhor, por um breve momento pensar que somos autossuficientes, que somos capazes de andar por nós mesmos, que somos capazes de viver uma vida que glorifique de alguma forma nós mesmos, que isso tudo, Senhor, seja destruído, despedaçado, todo pensamento e todo sentimento mau, que caia por terra e que a Tua vontade se estabeleça em nós. Que venhamos estar sempre atentos, olhando para a cruz, olhando para o autor e consumador da nossa fé, olhando para aquele que nos deu a condição de hoje estarmos de pé e que nos sustenta, porque o caminhar do homem é sustentado pelo Senhor. O homem pode até mesmo cair, mas diz a Tua palavra, o Senhor levanta aqueles que estão, sim, Pai, totalmente submissos ao Senhor. O Senhor ergue o homem que confia em Ti. O Senhor põe de pé aqueles que se entregam ao Senhor. O Senhor, Pai, fortalece os que estão fracos. O Senhor dá vida aos que estão à beira da morte. O Senhor torna a dar alegria da salvação àqueles que perderam por um breve momento, porque se afastaram da verdadeira vontade. Nós reconhecemos, Senhor, que a Tua vontade é superior, é sublime, a Tua vontade é perfeita. Os Seus projetos e planos para nós são tão perfeitos que nós nem podemos, Senhor, determinar ou imaginar como se concretizarão. Mas o Senhor faz acontecer. O Senhor manifesta. Em meio aos cenários caóticos da vida, o Senhor mostra ao homem que o controle está em Tuas mãos e que nós não somos dependentes dos fatores externos. Não. O homem pode sofrer, o homem pode enfrentar tempestades, mas a tempestade não é maior do que aquele Deus que ele crê e que ele se entrega e vive para ele. Em meio à tempestade, Senhor, algumas pessoas se encontram. Em meio à tempestade, Senhor, alguns estão vivendo diante de situações adversas, diante, Senhor, de realidades que levam estas pessoas a terem aquele sentimento de dúvida, de medo pelo que pode acontecer. Em meio a esta vasta imensidão de águas, em meio a este mar onde muitos vivem, esta tempestade que se levanta vem para provar a fé, vem para testar aonde eles estão fundamentados, vem para provar aonde o coração deles está firmado. Mas nós temos a certeza, Senhor, que maior do que a tempestade, mais poderoso do que o vento que sopra, mais grandioso do que as ondas que se levantam, é o Deus que está conosco. Podemos até mesmo não enxergar o que o Senhor está presente ali em meio a este cenário caótico. Mas a nossa vida, Pai, ela não pode ter outro resultado senão aquele que o Senhor determinou para nós. Pois aqui estamos, totalmente, Senhor, entregues, clamando ao Senhor, pedindo ao Senhor a provisão, pedindo ao Senhor o escape. O escape para a nossa alma está em Ti. O Senhor é o socorro bem presente na hora da angústia. O Senhor é aquele que nos socorre ocorre quando a nossa alma está à beira da morte, do precipício, quando a tempestade, Senhor, Pai, faz de tudo para nos fazer desistir ou desacreditar. O Senhor é o Deus da nossa confiança, o Senhor é o Deus da nossa esperança, e esta tempestade, esta provação, não irá roubar a certeza e a fé do coração desta mulher, deste homem. Ah, meu Deus, esta provação não irá tirar do coração deles a certeza da promessa de que eles verão dias melhores, de que a tempestade se acalmará, de que o vento cessará de soprar, de que as águas, Senhor, se aquietarão. Eles não, Pai, perderão a fé. Por isso eles clamam agora. E a nossa oração é para que haja o fortalecimento da fé. É para que haja, Senhor, o renovo na vida desta pessoa. A nossa oração é para que sobre esta pessoa, Pai, meu Deus, o Espírito Santo, Senhor, os complete. Como um vaso, precisa estar, Senhor, completo de azeite, para que assim cumpra e seja utilizável. Assim, meu Deus, também sobre a vida desta pessoa, a fé, a esperança precisa estar, Pai, meu Deus, preenchida. Precisa estar, Senhor, completa, para que esta pessoa creia que maior do que o problema é o Deus que soluciona os problemas dos seus filhos. Maior do que a enfermidade é o Senhor para trazer saúde a esta pessoa. Maior do que o problema que surgiu na vida desses que clamam e oram agora é o Senhor para dar a eles a direção, para raiar sobre eles a tua luz, para mostrar a eles o caminho que devem seguir, para segurar nas mãos deles, Senhor, e não deixar que eles venham esmorecer. Pai, nós te apresentamos todas essas vidas, pessoas que oram conosco agora, homens e mulheres que agora, Senhor, com fé, certeza e convicção, clamam ao Senhor pedindo por uma provisão, por um milagre, por um livramento, por uma resposta que não provém do homem, uma resposta que eles não podem encontrar em nenhum outro lugar, que eles não podem comprar, que eles não podem alcançar, meu Deus, nos sistemas humanos, que eles não podem ter esta resposta do homem, do parente, do amigo, daquele que está perto, mas somente o Senhor pode trazer a eles esta resposta. Somente o Senhor pode trazer o acalento a este coração que está sofrendo. Somente o Senhor pode trazer, Pai, a calmaria, a paz a esta alma aflita. A resposta que precisamos provém do alto. É de lá que vem a nossa resposta. É de lá que vem o nosso socorro. Como orou o salmista e declarou nos Salmos, dizendo acerca desta segurança que o homem precisa ter. Assim também, Pai, nós declaramos neste momento de oração que a nossa confiança e o nosso socorro bem presente, ele não vem de baixo. Ele não vem, Pai, do homem. Ainda que muitos tentem nos ajudar, não podem fazer aquilo que o Senhor pode fazer. A nossa confiança, a nossa certeza, o nosso socorro, ele vem dos céus. Por isso nós elevamos os olhos, nós olhamos para o alto dos montes, nós olhamos para o alto onde está estabelecida, sim, Pai. Meu Deus, Senhor, está estabelecida a tua morada no alto. No mais alto dos céus, o Senhor está. E está olhando para cada um dos teus filhos. O Senhor está olhando para cada um dos teus servos. E visitará agora todos aqueles que clamam por uma providência e por um milagre. Pai, vá ao encontro de cada família que luta, Senhor, que peleja. Porque um ente querido está, Senhor, acometido por uma enfermidade. Vá ao encontro, Senhor, de cada pessoa que clama e ora agora. Por um parente, Senhor, que, Pai, está desaparecido. Que está, Senhor, meu Deus, em algum lugar. E talvez esta pessoa esteja, Senhor, carregada de sentimentos, carregada de inconsistências, de pensamentos que perturbaram a mente, perturbaram o coração. Levaram esta pessoa a seguir caminhos e até o momento a família está, Senhor, meu Deus, com aquele pensamento, com aquele sentimento, desejando que esta pessoa retorne. orando para que ele seja bem, clamando para que o livramento do Senhor alcance. Nós oramos também, nós clamamos também como Igreja de Cristo, como intercessores que fomos chamados e escolhidos para orar por vidas. Pai, vá ao encontro agora de cada um desses, vá ao encontro, Senhor, de cada coração que agora está desesperado, pedindo, Senhor, por um milagre especial, pedindo, Senhor, por uma obra que vem alcançar os seus parentes e familiares. Pai, a nossa certeza está no poder das tuas mãos. A nossa segurança está no poder que há no nome de Jesus. E em nome de Jesus, nós clamamos para que haja agora, meu Deus, a grande operação. Que o teu Espírito Santo venha mover sobre esses corações. Que o teu Espírito Santo venha operar sobre estas vidas. Que a saúde retorne a esses que estão sofrendo, acamados, que estão sofrendo, Senhor, com essas enfermidades. Enfermidades que a medicina já desenganou. Enfermidade, Senhor, que remédios não podem aplacar a dor. Enfermidade, Senhor, que o homem não pode solucionar, mas o Deus dos céus, o Deus da igreja, o Deus da vida, ah, Pai, desse que clama, o Deus da nossa salvação, o Deus da nossa esperança, o Deus das Escrituras Sagradas, esse pode alcançar o que está enfermo, este pode alcançar o que está, Senhor, sentindo estas dores e trazer a eles o alívio, e trazer a eles, Senhor, a restauração. Tu és um Deus que restaura, Tu és um Deus, Pai, que levanta, Tu és um Deus que fortalece, Tu és um Deus que opera grandes sinais e maravilhas. Faça acontecer para a glória do Seu nome, manifeste esta obra para que seja conhecido o Seu nome no meio desta família, para que se manifeste o Seu nome no meio deste ambiente, para que haja, Senhor, sinais e prodígios sendo realizados. Glorifica, Senhor, o Teu nome na vida desta pessoa, Pai. Esses que estão, Senhor, vivendo debaixo desta opressão, opressão maligna na mente e no coração, vai ao encontro agora, Senhor. Nós oramos por cada pessoa que pediu oração, cada internauta, cada ouvinte, cada família que está buscando agora, Pai, por um milagre. Nós oramos, Senhor, pedindo, vá ao encontro, Senhor, visita agora, meu Deus, o Miquéias, vá ao encontro dele. Eu não sei qual é a condição que ele se encontra, eu não sei, Pai, aonde ele está, mas o Senhor sabe, meu Deus, pensamentos, sentimentos, tudo aquilo que sobre a vida dele o inimigo tem lançado para fazer, Pai, com que este rapaz venha, Senhor, permanecer longe da família. Toda obra, todo pensamento, todo projeto do inimigo para destruir, independente, Senhor, da situação, Tu és um Deus que pode operar, Tu és um Deus que pode alcançar, libertar, transformar e livrar da mão do inimigo, dos laços malignos, livrar, Senhor, a vida desses que, Pai, estão recebendo a oração da igreja, estão, Senhor, sendo, Pai, alcançados pela oração dos seus parentes, dos seus familiares, não apenas este rapaz, como milhares e milhares de pessoas que estão, Senhor, agora, meu Deus, longe dos seus lares, e os familiares, os pais, as mães, os irmãos, os parentes clamam por eles, para que o Senhor os liberte dos vícios, para que o Senhor os resgate das garras da morte, para que o Senhor, meu Deus, opere sobre eles esta obra. Estão, Senhor, pelas esquinas, pelas ruas, pelas calçadas, estão, Senhor, entregues, mas a esperança não morreu no coração dos familiares e no coração da igreja também. A nossa esperança jamais será abalada, pois ainda há oportunidade, ainda há tempo, ainda há, Senhor, ah, meu Deus, a condição desta pessoa, deste jovem, desta moça, será alcançado e liberto pelo poder de Cristo Jesus, porque Ele nos liberta, a verdade de Cristo nos liberta, a verdade que se manifestou ao homem, liberta o homem de todas as cadeias, como diz no livro de Romanos capítulo 8, em Cristo Jesus nós somos livres. Pai, que esta pessoa seja livre também, que este homem, que esta mulher sejam livres também, esses que agora oram conosco e sentem a opressão da morte, sentem, Senhor, pensamentos de suicídio, sentem, Senhor, pensamentos de destruição e derrota. O inimigo está tentando de todas as formas destruir este lar, o inimigo está tentando de todas as maneiras destruir esta família, destruir este matrimônio, destruir, Senhor, esta casa, mas ele não prevalecerá, ele não prosperará, porque a tua proteção é derramada sobre eles, porque dentro deste lar há alguém que está, Senhor, de joelhos dobrados, clamando, ainda que com poucas forças, está buscando ao Senhor, pedindo para que este lar seja próspero, não próspero de recursos financeiros, mas próspero da tua presença, próspero de saúde, próspero de paz, para que este lar viva a alegria do Senhor, para que esta família seja repleta do amor verdadeiro, o amor de Cristo, o amor que não se manifesta naquilo que pode receber em troca, mas o amor que se manifestou através do ato maior de entrega, do ato de dar sem esperar receber, do ato de se entregar à morte por aquele a quem quer salvar. Assim o Senhor fez para conosco, e que queremos também, Senhor, que este amor seja estabelecido em nossa vida, para que venhamos viver este amor e externar este amor nas nossas relações, Senhor, meu Deus, com os nossos parentes, familiares, com as nossas, Senhor, Pai, os nossos amigos, com aqueles que estão ao nosso redor, expressar o teu amor com as almas, com as vidas que perecem, para que possamos proclamar a eles a mensagem da cruz, o amor que se estabelece e é, Senhor, Pai, meu Deus, externado no relacionamento conjugal, dentro deste lar, do pai para com o filho, do filho para com o pai, para que esta família seja abençoada. Esta é a nossa, Pai, maior, sim, Deus, esta é a nossa maior necessidade, este é o nosso desejo diário. Queremos viver para o Senhor. Esteja conosco, Senhor presente. Alcança agora esses que precisam ser livres e libertos, esses que agora se renderão, se entregarão de corpo, alma e espírito, irão confessar que tu és o Senhor e Salvador da vida deles. Vá ao encontro agora, ao encontro dessas vidas que estão longe, mas que o Senhor os espera de braços abertos. Esses que precisam ser alcançados por Cristo Jesus, perderam a direção, mas agora o teu Espírito Santo chama de volta. Recebe, Senhor, a nossa humilde oração. Recebe estas vidas de volta na tua presença. Que eles sejam abençoados. Todos que oraram conosco, recebam a resposta dos céus. O milagre, a providência, a vitória, para que glorifiquem ao Senhor e sejam abençoados. Em nome de Jesus Cristo, esta é a nossa oração. Este é o nosso clamor, em nome de Jesus. Amém e amém. Que Deus abençoe você que orou conosco. Que Deus abençoe você que, ao clamar ao Senhor, entendeu o chamado de Deus. Eu te convido agora a tomar esta decisão. A decisão de receber a Cristo na sua vida. A decisão de deixar que ele quebre estas cadeias de opressão. A decisão de passar da morte para a vida. Esta vida de esperança, esta vida de desilusão, de tristeza, precisa de Cristo. Ele é a esperança, a alegria para a sua vida. Você que se afastou e agora irá retornar a Cristo, declarar que ele é o Senhor da sua vida e que sem ele você não vive, erga suas mãos onde quer que esteja. Abra o seu coração e declare a ele: Senhor Jesus, neste momento eu reconheço que tu és o Senhor e Salvador da minha vida. Eu reconheço que nada sou sem ti. Reconheço quanto preciso do Senhor. Tu és o Deus da minha salvação. Tu és o Deus da minha alma. Eu não posso, não consigo e não quero viver longe de ti. Recebe-me em tua presença. Opera a tua grandiosa obra sobre mim. Quebra as cadeias que me aprisionam. Lança por terra os grilhões que prendem a minha alma. Livra-me da opressão da morte. Liberta-me, Senhor, da fúria do inimigo. Livra-me de mim mesmo e faz de mim, Senhor, um servo, um filho, um instrumento seu, para que o teu nome seja glorificado em minha vida. Recebe-me, usa-me e glorifica o teu nome e abençoe-me em tudo quanto eu faço. Abençoe o meu lar, a minha família, para a glória do Senhor. Amém e amém. Que Deus abençoe você que orou conosco, você que tomou a decisão de aceitar e se reconciliar com Cristo. Nossos contatos estão na tela. O nosso e-mail queroaceitarjesus@ipda.com.br. O nosso número de WhatsApp, prefixo 11, número 9-594-4645. Que Deus te abençoe. Que o Espírito Santo de Deus continue falando em cada coração. Não deixe de enviar a sua mensagem. Há uma equipe te aguardando para te orientar, te direcionar, para que você faça parte desta família. Seja bem-vindo à Igreja de Cristo. Seja bem-vindo à Igreja Pentecostal. Deus e amor. Que Deus abençoe a todos vocês que oraram conosco, aos ouvintes da rádio. Permaneça na programação, porque Deus tem grandes bênçãos e vitórias para a sua vida. Os internautas, daqui a pouco, transmissão ao vivo, às 19 horas, diretamente do auditório, culto com a juventude, culto regenere para você participar. Que Deus abençoe a todos, fiquem todos na paz de Cristo Jesus e até uma próxima oportunidade.
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4: não andem ansiosos por coisa alguma, mas em tudo, pelas orações e súplicas, e com ações de graças, apresentem seus pedidos a Deus. E a paz de Deus, que excede todo o entendimento, guardará o coração e a mente de vocês em Cristo Jesus. Filipenses 4, 6 e 7.
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0: que você faria se tivesse mais uma oportunidade?
1: Meu nome é Priscila Lohane da Costa Lima. Eu senti uma certa opressão, uma certa dor nas costas, algo que me incomodava até mesmo fazer os meus afazeres da minha casa. E ali foi no momento, né, que eu uni a minha fé juntamente com a dos irmãos na hora da oração de sexta-feira, da oração de 3 horas da tarde. E ali eu fiz o propósito naquela oração, falei: Senhor, se o Senhor me curar dessa opressão maligna nas costas, dessa dor, desse algo que me incomoda, eu vou testificar essa bênção para aumentar a fé dos meus irmãos, vou testificar essa bênção na rádio Deus é Amor. E para a glória do Pai, o Filho e o Espírito Santo de Deus, o Senhor Jesus Cristo me curou, me deu a minha vitória. Meu nome é Priscila Lohane da Costa Lima, eu moro na cidade Luislândia do Oeste, JK, Minas Gerais. Um abraço, fique na paz de Cristo.
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Será que nós temos de fato vivido em santidade genuína? Irei nos próximos minutos abordar um dos principais fundamentos da nossa fé, que é santidade, mas entrar naquilo que a Bíblia diz, aquilo que de fato está escrito. Eu queria que você mergulhasse comigo numa imagem na sua mente, à medida que nós lemos o texto bíblico, numa das passagens mais poderosas da Bíblia Sagrada, quando Isaías tem uma visão de Deus sentado no seu alto e sublime trono. A partir de Isaías 6, no versículo 1, a Bíblia diz o seguinte: no ano da morte do rei Uzias, eu vi o Senhor assentado em um alto e sublime trono, e as abas das suas vestes enchiam o templo. Acima dele estavam serafins, cada um deles tinha 6 asas, com 2 cobriam o rosto, com 2 cobriam os pés, e com 2 voavam. E proclamavam uns aos outros: Santo, Santo, Santo é o Senhor dos Exércitos, toda a terra está cheia da sua glória. Ao som das suas vozes, as batentes das portas tremeram e o templo ficou cheio de fumaça. Essa é uma das visões mais espetaculares que a Bíblia descreve. Isaías teve o privilégio de ver com seus próprios olhos o Senhor sentado no seu trono de graça, de justiça e de misericórdia. É quase que inexplicável, indizível, uma visão tão estrondosa, tão poderosa, tão magnífica que Isaías pôde viver. Em cima dessa experiência de Isaías, nós podemos ter um dos principais princípios da nossa fé, que é santidade. Em primeiro lugar, santidade é um atributo de Deus. Isso vem diretamente do seu trono branco, isso vem diretamente do seu caráter. E ele nem necessariamente precisa que nós o adoremos, porque ele tem serafins, anjos que voam ao redor do seu trono, que o adoram continuamente para toda a eternidade. Santidade é o estado de ser separado, de ser diferente. Eu acho uma poesia linda e magnífica quando o salmista nos escreve: Senhor, deixe-me contemplar a formosura da tua santidade. Deus é santo e essa santidade é algo que ele compartilha conosco na nossa caminhada da fé. Em primeiro lugar, santidade começa com contemplação, com contemplar a formosura, a beleza da santidade de Deus. E toda santidade vem diretamente de Deus. Não existe santidade sem a presença do nosso Deus. Qual que é a primeira reação que Isaías tem à medida que ele contempla a santidade de Deus? À medida que ele vê essa glória manifesta do caráter divino, do caráter santo e separado de Deus, a sua primeira reação é achar que vai perecer. E nós não estamos falando de uma pessoa ímpia, nós não estamos falando de um mero cidadão comum, nós estamos falando de um dos maiores profetas que pisaram nessa terra, que foi Isaías. E à medida que ele vê a santidade e a glória revelada de Deus, essa visão magnífica que ele teve, a sua primeira reação é falar: ai de mim, que vou perecer. Ai de mim, que eu vou morrer. Mediante essa glória manifesta de Deus, eu sou nada, eu sou pó, e ao pó voltarei, porque a luz que emana do trono branco, a luz divina que brilha de Deus, a luz de Cristo nesse mundo, ilumina as nossas trevas. A perfeição, a santidade de Deus revela o quão falho e pecador nós somos. E esse profeta, um homem que já era separado pelo próprio Deus para profetizar ao povo de Israel, reconheceu seus próprios pecados. Ao contemplarmos a glória, a santidade e perfeição de Deus, a formosura do seu caráter, a primeira coisa que nós fazemos é nos arrepender. Esse homem que já era separado pelo próprio Deus para profetizar ao povo de Israel, reconhece que ele é falho, pecador, e não tem absolutamente nada que ele possa fazer frente à santidade de Deus para si próprio santificar. Toda santidade começa com arrependimento. Toda santidade começa com contemplação e toda santidade tem de origem no trono da graça e de justiça do nosso Deus. Uma vez que Isaías reconhece os seus próprios pecados e ele mesmo diz: eu sou homem impuro, com lábios impuros e habito no meio de um povo de impuros lábios. Ele reconhece as suas falhas, ele reconhece a sua natureza, que não tem absolutamente nada a ver com a natureza do nosso Deus divino, 3 vezes santo, sentado num alto e sublime trono. Mas imediatamente, uma vez que ele reconhece os seus pecados, que ele reconhece que ele é impuro, que habita no meio de um povo de impuros lábios, imediatamente Deus envia um anjo que pega uma tenaz, pega brasas do santo altar do nosso próprio Deus e toca os lábios de Isaías e purifica ele por completo.
Essa imagem, essa reflexão é poderosíssima, porque nós começamos a entender como que se dá santidade na nossa própria vida. Acredito eu que uma das coisas que mais me trazem angústia é pessoas que acham que pelos seus próprios méritos vão conseguir se auto-santificar. Mas na verdade, tudo que nós precisamos fazer é nos aproximar diante desse trono da graça, da justiça e de santidade do nosso próprio Deus com ousadia, com arrependimento e com contemplação da glória do nosso Deus. Uma vez que Satanás toca os lábios de Isaías, purifica os seus pecados, Deus percebe essa transformação e ele está pronto para ser enviado. E aí Deus faz uma pergunta retórica. Na trindade de Deus, na pessoa do Pai, do Filho e do Espírito Santo, Deus pergunta, como se ele já não soubesse a resposta. A quem enviarei? E quem há de ir por nós? Isaías, prontamente, frente a essa magnífica revelação da glória de Deus, frente a essa contemplação da santidade de Deus assentado sobre um alto e sublime trono, ele fala prontamente, Senhor, eis-me aqui. Envia-me a esse mundo para falar para esse mundo da tua santidade, que o Senhor é verdadeiro, que o Senhor é real e que o Senhor nos santifica mediante o teu poder, a tua presença e o teu Espírito Santo. Essa experiência que Isaías viveu, ela nos fala tudo o que precisamos saber sobre santidade. Primeiramente, santidade só vem de Deus e só Deus pode nos santificar. Em complemento à visão de Isaías, nós temos também o relato de quando Jesus andava nessa terra. Enquanto ele passava por meio da multidão, havia uma mulher que por mais de 12 anos estava sangrando, a mulher do fluxo de sangue. E a Bíblia nos relata lá em Marcos 5:27 que diz o seguinte, quando ouviu falar de Jesus, chegou por trás dele no meio da multidão e tocou no seu manto porque pensava, se eu apenas tocar no seu manto, serei curada. Imediatamente a hemorragia cessou e ela percebeu no seu corpo que estava curada daquele mal. No mesmo instante, Jesus percebeu que dele havia saído poder. Eu gosto muito das versões que fala, de mim saiu virtude. Virou-se para a multidão e perguntou, quem tocou no meu manto? Essa experiência da mulher do fluxo de sangue, obviamente ela representa o nosso pecado. Todos os milagres, curas e maravilhas que Jesus realizou aqui na terra, não foi apenas para trazer sanidade para os corpos físicos daquelas pessoas que estavam enfermas. A enfermidade, a doença, que não existia no Jardim do Éden antes do pecado, elas representam o nosso próprio pecado, que é a enfermidade da nossa alma e do nosso espírito. Na cultura judaica da época, toda a lei e toda a tradição dizia que se alguém que era impuro, alguém que tivesse um fluxo de sangue, ou também temos relatos de leprosos, se eles tocassem alguém que era puro, a pessoa que era pura se tornaria impura. Mas no caso de Jesus, a mulher do fluxo de sangue mostra a divindade de Jesus e mostra como se dá a santificação da nossa alma e do nosso espírito. Quando alguém tocava Jesus, não era Jesus que se tornava impuro. Era Jesus que purificava aqueles que eram enfermos e aqueles que estavam impuros. Isso fala sobre a forma como se dá a santificação na nossa vida. O que é viver em santidade? Viver em santidade é ter a nossa natureza corrompida, a nossa natureza impura, a nossa natureza que, assim como Isaías, reconhecemos que somos pessoas falhas, corruptas, porque a nossa natureza foi corrompida, transformada pelo poder de Deus e purificada por brasas do altar, onde Deus senta sobre um alto e sublime trono, e pela virtude que sai de Jesus quando nós tocamos no seu manto. Se nós desejamos viver uma vida em santidade, que a gente vá até a fonte de toda a santidade, que é o próprio trono de Deus e o seu caráter divino que nos transforma de dentro para fora. Lá em Romanos capítulo 6, versículo 22 ao 23, diz o seguinte, agora, porém, vocês foram libertos do pecado e se tornaram escravos de Deus. O fruto que colhem leva à santidade e o seu fim é a vida eterna, porque o salário do pecado é a morte, mas o dom gratuito de Deus é a vida eterna em Cristo Jesus, o nosso Senhor. Se nós de fato desejamos viver a santidade assim como está escrito na Bíblia Sagrada, que nós nos acheguemos ao trono diante de Deus em arrependimento,
reconhecendo a nossa impureza, o nosso caráter falho, a nossa natureza que foi corrompida desde o Jardim do Éden, para que sejamos revestidos pelo caráter divino de Deus, que vem diretamente do seu trono, mediante o Espírito Santo que habita em nossa vida. O Espírito Santo é como uma semente que é plantada dentro do nosso ser, dentro do nosso interior. E essa semente, ela começa a frutificar o próprio caráter de Deus aqui na terra, através das nossas vidas. Que nós possamos nos revestir do Espírito Santo, do caráter de Deus, que emana do seu trono alto e sublime e separado de tudo aquilo que é deste mundo. Essa é a única forma legítima de vivermos a santidade bíblica, conforme está escrito.

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Tânia, moro em Parada de Taipas. Eu vim dar meu testemunho pelo meu filho, porque meu filho tem hoje, ele tem 29 anos. Faz um ano e pouco que ele conseguiu um serviço. E ele sempre trabalhou de bico. E ele não aceitava trabalhar registrado. Então, ele sempre fazia aquele biquinho, aquele biquinho, aquele biquinho. Aí, um dia, eu falei pro Senhor, pra tocar isso no coração dele, né? Ele tava com 28 anos, nunca foi registrado, nunca teve uma carteira registrada, mas ele sempre trabalhou. Eu falei, Senhor, se o Senhor abrir uma porta de emprego pro meu filho, eu vou lá na sede e vou dar o meu testemunho. Porque para mim era impossível, porque ele não aceitava, ele trabalhava, mas era de bico, não era registrado. E eu não aceitava isso, falei, Senhor...

dia pro outro, assim, ele aceitou. Aí ele começou a procurar serviço pela internet, né? Aquele jeito deles, né? Aí falou assim, mãe, eu vou ver um serviço. Aí foi quando eu falei pro senhor, né, que eu ia vir aqui, dar o testemunho. Aí ele foi, teve entrevista, ele conseguiu o emprego. Aí ele ficou três meses de experiência e, para a honra e glória do Senhor Jesus, hoje faz um ano e quatro meses que ele está trabalhando, registrado, para a honra e glória do Senhor. E para a honra e glória do Senhor, eu estou muito feliz, porque do meu filho agora ele fez 29 anos e está registrado, ele está feliz, ele está muito bem, para a honra e glória do Senhor. Então eu vim para dar o testemunho do meu filho, porque para mim era impossível. E para o meu filho também, porque ele não aceitava, ele queria ficar trabalhando de biquinho. Isso não é bom, né? A pessoa precisa ser registrada. E obrigado pela minha oportunidade. Música.

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Jesus nessa noite. Aleluia! Sejam todos muito bem-vindos a mais um Culto Regenere. Gostaria que você se colocasse de pé, você que está mais lá para trás. Pode chegar aqui para frente, tem lugares aqui? Isso! Vamos todos juntos adorar o nome de Jesus. Eu tenho certeza que você veio essa noite aqui para adorar o nome desse Deus. Quem veio para adorar a Jesus nessa noite? Não, pelo amor de Deus, você murmurou, você murmurou isso aí. Quem veio para adorar o nome de Jesus aí, libera um brado de glória para o céu. Ô glória, vamos adorar ao nome daquele que tudo pode fazer. Eu não sei qual guerra você está enfrentando, mas você está guardado pelas mãos do Eterno. E é desse jeito, guardado e protegido por Ele, que você vai vencer essa guerra. Quantos creem nessa palavra que pode levantar a mão e liberar um glória para o céu? Aleluia!

crê que ele está te guardando? Tem alguém? Dá um sinal para o céu.

bate palma e louva Jesus com alegria, com força, com ânimo. Jesus está na casa, bate palma com alegria. Você já participou da intercessão? Bate palma com força. Glorifique o nome do Senhor Jesus. Ele está na casa, Jesus está aqui. Que Deus abençoe a vida de todos vocês. Sejam todos muito bem-vindos a mais um Culto Regenere. É um prazer ter vocês aqui nessa noite, neste lugar, que não é outro senão casa de Deus, casa de oração. Louvado seja Deus pela vida de vocês. E eu quero já perguntar, quem aqui está nos visitando pela primeira vez? Primeira vez, ó, tem uma irmã ali. Quem mais? Primeira vez aqui. Ali, muito bom. Ó, teve uma ajudinha, né, para levantar o braço. Sejam muito bem-vindos, ok? Vocês são muito bem-vindos aqui. É um lugar de adoração, um lugar de culto ao Senhor. Todos os sábados você pode vir para cá, que tem culto a Deus. E vocês serão sempre muito bem-vindos. Que Deus abençoe a vida de vocês. Seja bem-vindo você também que está nos acompanhando pela live do canal do Ministério Jovem Regenere. Que Deus abençoe a sua vida. Comente, compartilha, manda para todo mundo, porque Deus tem muito a falar conosco nessa noite. Quem crê? Louvado seja Deus. Vamos ler uma palavra do Senhor. Abra sua Bíblia ou celular com o aplicativo da Bíblia. Livro de Jó, capítulo 19 e o versículo 8. Jó 19, versículo 8. Quem encontrou, diga amém. Quem não encontrou, diga eu vou ler no telão. Muito bom. Jó 19, versículo 8, diz assim: Ele bloqueou o meu caminho e não consigo passar. Cobriu de trevas as minhas veredas. Podem se assentar. Não é muito comum a gente ler o livro de Jó. E se Jó fosse contextualizado nos dias atuais, eu tenho certeza que no Instagram de Jó, a bio dele seria homem de poucos amigos. Ou antes só do que mal acompanhado. Pensa nos amigos bons que Jó tinha, não é? Jó, ele viveu um dilema que foi proposto por Satanás e aceito por Deus. Se a gente para pra imaginar, como eu gosto de falar com vocês, eu amo imaginar como seriam as situações na Bíblia. Pensa, Jó lá sentado, quieto na casa dele, tranquilão, como diz o Elias, né? Tranquilão, mó paz. E aí Satanás fala assim, ah, seu servo lá tá muita paz, tranquilidade, eu acho que tá errado isso daí. Aí Deus fala, não, então vai lá, toca nele. Oh. Se Jó visse essa conversa, ele fala assim, qual foi, Deus? Oh, qual é? E ele é provado. E no capítulo 19, relata um dos momentos, assim, muito cruciais da vida de Jó. Porque ele está encurralado. Ele está cercado. E neste versículo ele relata o sentimento que ele vive. Ele diz que o caminho dele tem uma muralha, tem um muro. Ele não consegue passar por ali. É o sentimento que ele tem. Porque as pessoas que estavam à sua volta já não o tratavam bem. Eles já não respondiam mais como respondiam antes. Então os servos dele já não atendiam, os amigos desviavam o rosto. Sabe aqueles casos, assim, que acontecem em outras igrejas por aí, que o irmão peca e aí os irmãos ficam, não vou nem falar com ele, nossa, ó, tá passando uma luta, deve estar em pecado. O que acontece por aí, né? Então, assim, ele estava vivendo essa situação. Só que, mesmo com o caminho bloqueado, mesmo sentindo que o caminho estava travado, tinha uma muralha no caminho, ele sabia que o dono da chave daquele caminho ainda estava por perto. Porque ele diz, ele bloqueou o meu caminho. Ele não diz que foi Satanás e nem que foi o homem, mas que foi Deus. Porque ele sabia, se o caminho está bloqueado, é porque Deus quis. E ter esta confiança é o que manteve Jó caminhando. Ter esta confiança é o que fez Jó permanecer. Porque se ele não soubesse que foi Deus quem colocou ele naquela situação, ele não conseguiria suportar. Ao Deus, ele tem uma palavra para a sua vida hoje. Eu não sei o que está bloqueado na
sua vida. Eu não sei o que você veio buscar para tentar destravar, mas Deus, ele vai liberar uma palavra sobre a sua vida, porque se a situação na sua vida mudou, de repente uma porta fechou, de repente alguém da família está doente, de repente você está passando por uma situação que parece impossível, lembra do que Jó vai dizer no versículo 25, ele diz, o meu Redentor vive. A sua situação não depende da sua convicção, ou seja, você não vai mudar de convicção porque a sua situação mudou. Você não vai mudar de convicção porque o ambiente mudou. Saiba que o seu Redentor vive. Se coloque de pé. Se você olhar em sua volta e ver que está tudo bloqueado, Salmo 121, eu elevo os meus olhos para o monte. De onde me virá o socorro? O meu e o seu socorro vem do nosso Senhor. Não é para olhar para a muralha que está na sua frente. Olha para o alto. É do alto que vem o socorro. Nós iremos orar agora. E eu quero que você coloque a sua entrega, a sua energia. Porque Deus, ele tem janelas abertas para você hoje. Senhor Deus e Pai, nessa noite, eu oro, Senhor, nós estamos aqui orando e pedindo, Jesus. Nós sabemos que o controle da nossa vida está em Tuas mãos. Nós sabemos, ó Pai, que quando tudo estiver perdido, quando tudo parecer que não vai para frente, nós olharemos para o alto, porque sabemos que é do Senhor que vem o socorro. O socorro não vai vir do meu pai, da minha mãe. O socorro não vai vir do meu pastor ou do meu líder. O socorro vem do Redentor que fez os céus e a terra. O nosso socorro tem nome. O teu socorro tem nome. Ele alamas. Espírito de Deus, sonda corações nessa noite. Sonda corações entristecidos, amargurados, desesperançosos. Sonda-nos, ó Pai, para que possamos estar direcionados para o caminho. Sonda corações, Jesus, para que possamos estar direcionados àquilo que o Senhor quer que possamos viver. Nós não queremos viver longe do caminho. Nós queremos viver, ó Pai, perto de Ti. Porque distante de Ti não dá para viver. Longe de Ti não tem como viver. É somente a Tua graça, é somente o Teu amor, é somente o Teu perdão que nos mantém de pé. Sonda corações nessa noite, e que a Tua presença venha fluir sobre este lugar. Que a Tua presença venha fluir sobre nós, no nome de Jesus.

Ó, o seguinte. Não, não cumprimenta ainda não. Eu não falei pra você cumprimentar. Calma. Calma, tá muito ansioso. Primeiramente, eu vou perguntar. Os abrasadores vieram hoje? Aqueles que carregam o fogo do Espírito Santo? Se você veio, dê um grito de glória a Deus. Como eu sempre falo, esse você já deu aqui hoje. Eu quero o grito que você não liberou nessa noite. 3, 2, 1. Agora eu vou pedir para você cumprimentar a pessoa que está do seu lado e dizer para ele que bom que você está aqui. Isso, cumprimenta aí a família também, todo mundo. Dá um abraço, filho no pai, pai no filho, amigos, irmãos. Cumprimenta todo mundo. Olha para quem está atrás, olha para quem está na frente. Cumprimenta todo mundo aí, vamos. Isso, deixa ele à vontade na casa do Senhor. Diga para ele, fica à vontade na casa do Abba, né? Seminaristas já entenderam, fica à vontade. Em nome de Jesus, glória a Deus. Quem trouxe Bíblia aí, diga amém. Amém. Então pega a sua Bíblia comigo. Pega a sua Bíblia comigo. Isso é uma piada interna nossa, tá? Seminaristas. Eles entendem o que eu estou falando aqui. Daniel capítulo 6. Leremos o verso de número 3. Aleluias. Daniel capítulo 6. Versículo de número 3. Quem encontrou, diga o óbvio, eu encontrei. Quem não encontrou, diga eu estou chegando lá. Todo mundo chegou, né? Passagem conhecida. Daniel capítulo 6, versículo 3. Diz assim o texto bíblico. Então, o mesmo Daniel se distinguiu destes presidentes e satrapas, porque nele havia um espírito excelente, e o rei pensava em estabelecê-lo sobre todo o reino. Amém. Somente até aqui. Eu quero nesse momento pedir para que você feche seus olhos, em nome de Jesus. Feche os olhos. Feche os olhos, continue em pé, eu queria fazer uma oração pela sua vida. Senhor Jesus, eu oro agora em favor da sua noiva, eu oro agora em favor da sua igreja. Eu peço em nome de Jesus que cada um aqui agora seja tocado de alguma forma. Senhor Jesus, aqui está a sua noiva, aqui está a sua igreja. Fale com eles poderosamente. Eu oro nesse momento, Jesus, para que a palavra do Senhor alcance esses corações. Eu oro agora para que aqui hoje tenhamos corações como terras férteis para receber a boa mensagem do Evangelho. A boa semente possa ser mais uma vez compartilhada aqui nessa noite. Eu oro, Jesus, para que o Senhor nos dê uma lógica, mas não apenas uma lógica, mas uma lógica pegando fogo aqui hoje. Incendeie os corações, toque nessas vidas poderosamente. Espírito Santo, eu te peço que, enquanto eu compartilho a palavra do Senhor, cada um seja tocado de alguma forma. Que o teu Espírito Santo possa pairar sobre essa igreja. Comece a tocar agora nos corações e nas vidas, no nome de Jesus. Eu peço agora que a igreja ore comigo, dizendo, Senhor, fale comigo. Peça agora em nome de Jesus. Comece a pedir, erga sua voz, igreja. Comece a pedir agora, fale comigo, eu quero ouvir a tua voz. Meu coração está aberto. Abra o seu coração agora e peça para que Deus fale contigo nesse momento. Sim, Deus, a tua igreja está clamando, a tua igreja está pedindo. Prepare uma mesa, prepare um banquete, nós queremos nos alimentarmos aqui hoje. Em nome de Jesus, ó Espírito Santo, ouça a tua igreja orar nessa noite.

0: Sim, Deus, existe uma igreja clamando e pedindo para ouvir a Tua voz. Então nós pedimos, Espírito Santo, fale conosco aqui hoje, poderosamente. É isso que nós te pedimos e toda a igreja diz. Senta aí em nome de Jesus. Continue com a sua Bíblia aberta. E se você quiser aplaudir, glorificar o nome de Jesus, fique à vontade. Glória a Deus. Eu tenho uma palavra sucinta para compartilhar aqui com vocês hoje. Eu preciso muito da atenção. Então, nesse momento, eu vou pedir para você, em nome de Jesus, se você puder, não andar, não conversar, não mexer no celular. Fica atento àquilo que Deus tem para falar com você aqui hoje. Todos nós estamos aqui porque nós queremos ouvir a voz do Senhor, sim ou não? Então, eu peço que você empreste a sua atenção por esses minutos, instantes que nós teremos aqui compartilhando a palavra do Senhor. Eu quero começar o sermão como eu sempre começo. Imagine a cena. Imagine um homem que está em mais um dia da sua vida, como qualquer outro. Estamos falando de um homem já idoso, um homem que já teve muitas experiências na sua vida, um homem que já carrega uma história muito rica. Esse homem, ele é um homem que viveu experiências extraordinárias com o Senhor Jesus. É um homem que nós poderíamos sentar e ouvi-lo e ele contaria histórias maravilhosas. Esse homem agora, ele ocupa um cargo muito importante em seu império, o império que ele faz parte, esse império Medo-Persa. E esse homem, ele ocupa um lugar administrativo importante com outros homens, com outras autoridades, e ele está vivendo mais um dia da sua vida normal, até que de repente ele fica sabendo de algo. Ele descobre que existe uma possível promoção que o rei, o imperador, queria fazer, ou seja, queria entregar a ele. Então, esse homem, não penso eu que estava com expectativas, porque pelo trabalho dele, pela sua excelência, era um homem que era muito admirado, porque ele se destacava dos demais. Diga comigo essa palavra. Destacava. Mais forte, destacava. Existia um destaque, um holofote nesse homem. Então, no meio de tantos outros, ele era um destaque. E aí, o que que acontece? No meio disso, a gente então entende, lendo a Bíblia, que esse homem, ele vai passar por uma perseguição. Então, aquele grupo de pessoas se unem para tentar, de repente, achar um jeito, achar um erro, achar uma falha para tirar esse homem da jogada. Porque eles já sabiam da possível promoção. E aí eles tentam achar um erro e não encontram nada. Porque esse homem, ele é excelente em tudo o que ele faz. Só que aí alguém teve uma ideia maligna e ele decidiu fazer o seguinte: olha, tem uma coisa que eu sei que se a gente tocar, esse homem, ele é tão excelente que ele não vai negligenciar a devoção dele. Esse homem, ele não desobedece à lei do Deus dele. Então, o que que a gente vai fazer? Vamos criar uma lei, e essa lei, ela vai, de alguma forma, interferir na lei, nos costumes desse homem, e aí vai acontecer o seguinte: ele vai errar, ele vai descumprir essa ordem, e aí a gente acha uma brecha. E achando uma brecha, a gente consegue, então, tirar esse homem da jogada. Escute, preste atenção. Tudo isso acontecendo por um cargo. Tudo isso acontecendo por uma questão política. Adivinha o que a gente vai fazer amanhã? Tudo isso acontecendo por uma questão política. Uma politicagem acontecendo lá. Sempre existiu? Sempre existirá? E aí a gente vê toda essa drama, toda essa estratégia acontecendo contra um homem que era excelente. Um homem que era prudente. Um homem que era temente ao Senhor. Um homem que vivia segundo a vontade de Deus. Só que aí, eles então chegam até o rei, apresentam a situação, E Dário, que era o rei do Medo-Persa, ele abraça a situação, todos ali concordaram, e então ele assina um decreto. Esse decreto é assinado. E o decreto é o seguinte: qualquer um que buscar o seu Deus durante o prazo de 30 dias, vai ser lançado em uma cova cheia de leões. Esse é o decreto. É um crime com consequência de morte. Se alguém buscar qualquer outro Deus, vai ser lançado numa cova de leões. Esse é o decreto. Essa é a consequência. Imagine a cena. E esse homem já idoso, quem sabe meio capenga, andando, diante de uma situação dessa, com a sua vasta experiência, com os seus muitos cabelos brancos, como eu disse, ele tinha muita experiência para contar para a gente. Ele vê toda essa situação e eu imagino ele terminando seu expediente, arrumando suas coisas, indo em direção à sua casa. E aí, esse homem, ele está caminhando pela estrada, pensando, existe um decreto, existe uma consequência, existe uma cova, existem leões. E algo que eu faço a minha vida toda, se eu fizer, eu serei lançado nessa cova com esses leões. E esse homem chega na casa dele, sobe as escadas, chega no quarto, e ali está uma janela de portas abertas. E aí? O que esse homem vai fazer? Será que ele vai fechar a janela? São apenas 30 dias, um mês. Ele poderia fechar a janela e orar escondido, sem que ninguém visse ele orando. Ele poderia fazer isso, está tudo bem. Ele ia continuar orando. Ele só ia mudar uma liturgia, uma prática que ele tinha, um costume que ele tinha. Ele poderia fazer isso, mas a janela está aberta. Penso eu que o decreto está ali. E ele se lembrando, matutando aquilo. Só que aí a Bíblia vai dizer que esse homem, ele chega, e aí é algo que eu acho maravilhoso no verso de número 10. Daniel, pois, quando soube que a escritura estava assinada, entrou em sua casa e em cima no seu quarto, onde havia janelas abertas, do lado de Jerusalém, três vezes por dia, se colocava de joelhos e orava e dava graças diante do seu Deus, como costumava fazer. Aquele homem, já com a sua idade avançada, ele chega diante da janela aberta e faz isso. Se prostra, levanta as mãos e começa a fazer uma oração. Enquanto isso, tem uma multidão olhando para ele. Se fosse nos dias de hoje, era um monte de celulares filmando, pegando uma prova. Olha lá, ele está orando. Olha lá, ele acabou de quebrar o decreto. Olha o que ele está fazendo. Mas isso não importava para Daniel. O homem chamado Daniel estava de joelhos com as janelas abertas, porque ele não fechou as janelas. Mas ele se prostra e começa a fazer uma oração como de costume. E aqui eu quero começar a aplicar essa mensagem. Eu quero analisar com você uma primeira coisa que me chama a atenção, que é como de costume. Essa palavra me pegou quando eu estava lendo o texto. Porque eu já vi muitas pessoas que falaram dessa passagem. Ela é extremamente conhecida. E a maioria das vezes que eu ouvi alguém pregando sobre isso, preste atenção, as pessoas falavam muito no sentido de, olha, Daniel, para se safar da cova e dos leões, ele começou a orar. Ele foi até a janela e ele buscou o Senhor pedindo pelo livramento. E aí, a gente começa a ver as pessoas trazendo aplicações, em que sentido? No sentido de que quando a luta chega, quando as coisas ficam complicadas, aí é o momento que a gente precisa orar. Aí é o momento que nós devemos buscar a presença de Deus. Mas deixa eu te falar uma coisa, e eu quero que você entenda o que eu estou dizendo aqui. A crise, não. Daniel, ele não construiu a espiritualidade dele por causa da crise. A crise revelou a espiritualidade que ele já vivia. Eu quero que você entenda uma coisa. Existem muitas pessoas que, por causa da crise, pelo momento que ele está vivendo, as suas dificuldades, é ali que ele começa a orar, é ali que ele se volta a Deus. Só que a palavra que vem para mim e para você é: como de costume, ele orava 3 vezes ao dia, independente de crise, independente de problemas, independente de covas, independente de leões, ele vivia uma vida de devoção. Isso aqui, se isso não mexe com você, eu oro para que o Espírito Santo intensifique a presença dele na sua vida. Porque uma coisa é a gente viver uma vida baseada nos problemas. Tem muitas pessoas que oram quando o negócio, o calo aperta. Busca quando o negócio fica difícil. Só que Daniel era um camarada diferente. Como de costume, ele estava na presença do Senhor 3 vezes ao dia. Eu já quero que você mexa com alguém que está do seu lado. Porque eu sou assim mesmo. Mexe com ele de alguma forma. E fala para ele, como que vai? Mexe, vamos, diga, como que vai sua vida de devocional? Perguntou para ele. Como que vai? Como que está o seu dia a dia? Será que você também vive esse negócio de, como de costume, todos os dias eu acordo, antes de ir para o trabalho, eu me prostro diante do meu Deus, eu abro a minha Bíblia, eu ouço uma adoração. Será que, como de costume, antes de dormir, eu dobro os meus joelhos, eu faço a minha oração e leio a minha Bíblia? Esse costume, sim, é um costume que a igreja precisa ter. Por quê? Porque é um lugar em que nós estamos debruçados diante da presença de Deus. Daniel não começou a orar porque existia uma cova e existiam leões. Antes da cova, antes do leão, ele já orava. Qual é o tipo de vida que nós estamos vivendo? E aqui eu quero separar uma coisa para nós que somos jovens, adolescentes que aqui estão, pastores, seminaristas, nós que estamos aqui. Não construa a sua espiritualidade em eventos. Não construa a sua espiritualidade em conferências. Não construa a sua espiritualidade em música boa. Não construa a sua espiritualidade em ambientes que você sente confortável e agradável. A nossa espiritualidade não pode ser alicerçada em coisas, em eventos. A nossa espiritualidade precisa ser um estilo de vida, como de costume, uma constância, um relacionamento com um Deus que é uma pessoa que está com você todos os dias da sua vida. Nós precisamos permanecer na presença de Deus. Entenda uma coisa, escute o que eu vou dizer aqui. Tem culto, que o culto é bom, que você sente a presença de Deus, continue com a janela aberta. Tem dia que talvez você vai vir para a igreja e você não vai sentir nada. Continue com a janela aberta. Não feche a sua janela, independente da circunstância. Continue com a janela aberta. Ah, hoje Deus falou comigo, janela aberta. Hoje Deus não falou comigo, janela aberta. Hoje eu estou empolgado, janela aberta. Hoje eu estou desanimado, janela aberta. Você não pode fechar a sua janela, independente do que está acontecendo. Independente se você chegar para mim aqui hoje e falar: ô, pregador, é o seguinte, eu estou cansado, eu estou desanimado. E aí eu vou dizer para você: continua com a janela aberta. Porque o seu Pai continua contigo. Ele continua olhando para você. Eu quero que você agora levante a mão comigo, bem alto. Mais alto, mais alto. E diga: independente. Mais forte: independente da minha situação, eu não fecho a janela. Diga: eu não negocio a minha devoção, a minha espiritualidade. E quantos acreditam nisso? Libera um grito de glória a Deus. Existe um perigo na igreja, escute isso que eu vou dizer agora. Tem muita gente confundindo, e a sua espiritualidade está sendo construída na sua emoção, no seu sentimento. Tem gente que, se ele está feliz, nossa, que culto, uau, que bênção. Mas aí, se ele acorda um pouco mais triste, ah, não, não tem Deus, Deus foi embora, acabou, foi embora. Deus não é uma emoção. Deus é uma pessoa. Você precisa se relacionar com Ele. Para de construir sua espiritualidade na sua emoção. A sua emoção é mutável. Tem dia que você vai acordar feliz, tem dia que você vai acordar triste. Tem dia que nem você sabe porque que você está de mal com você mesmo. Se você constrói a sua espiritualidade baseado na sua emoção, nas suas sensações, isso é um problema de igreja pentecostal, que vive do empírico, do sentimento. A gente fica confundindo sentimento com presença de Deus, cara. A gente começa a achar que, ah, não, eu tô me sentindo mal, aí, poxa, tá tudo ruim, aí Deus também não tá ali. Quem falou isso pra você? Quem falou isso pra você? Nós não estamos firmados em sensações e emoções, nós estamos firmados na palavra. Nós estamos firmados na palavra. Você acha que um homem idoso, ele não fecha a janela e ele continua buscando ao Deus dele por uma emoção? Ou porque ele conhecia a palavra e tinha convicção de que o Deus dele era um Deus vivo? Um Deus que não muda. Deus é imutável. Deus, ele não vai trabalhar um dia... Ah, acordei, Deus não quer. Outro dia Deus quer. Que Deus é esse? Deus não é confuso. Eu quero que você entenda uma coisa. Construa sua espiritualidade na palavra. Não construa nas suas sensações. Não construa na sua emoção. Tem uma coisa que eu quero compartilhar com você, que é o seguinte. A janela era a memória da aliança. O que eu quero falar com isso? A Bíblia, ela é muito intencional de falar que Daniel, ele não apenas ora na janela, mas essa janela, ela aponta para uma direção. Que direção ela aponta? Vocês estão comigo? Qual geração? Para onde essa janela apontava? Jerusalém. Só que, você já parou para pensar, por que que Daniel orava virado para Jerusalém? Por quê? Por que que ele estava orando virado para Jerusalém? A gente precisa entender isso. Existe uma oração feita por Salomão em 1 Reis, no capítulo de número 8 e no versículo 46 ao 49. Salomão, ele está fazendo uma oração E ele diz o seguinte: se o povo pecar, se afastar do Senhor, for levado cativo, estiver longe, estiver distante, esse povo ele vai sofrer a consequência. Porém, se esse povo se arrepender, se esse povo se humilhar e fizer uma oração,
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2: Boa noite, cidadãs e cidadãos brasileiros. Amanhã, todos nós temos o mesmo compromisso.
3: Domingo, dia 4 de outubro, é dia de eleição e a Rádio Nacional leva até você uma cobertura completa do primeiro turno. 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
2: 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Em seguida, o primeiro nome ao Senado. 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
0: Pensa você ser levado hoje para os Estados Unidos. Imagine você ser levado, e eu estou usando essa analogia, porque lá na Babilônia, por exemplo, se usava uma língua chamada aramaico, que era como se fosse um inglês, era uma língua que falava com todos. Era a língua que hoje para nós seria o inglês. Era uma potência. Imagine você sendo levado para esse país, aprendendo da cultura, no caso de Daniel, recebendo a cultura dos seus deuses, das suas crenças. Só que a gente está falando de um homem que já é idoso. Só que lá no começo da Bíblia, quando ainda ele é jovem, a Bíblia diz que ele e mais três jovens vão dizer algo. Eu assento no meu coração e eu não vou me contaminar com os manjares do rei. Cara, isso é maravilhoso. A gente está falando do início de alguém que é jovem, que diz que não vai se contaminar, só que lá é o começo. Agora nós estamos falando já da velhice desse homem. E esse homem, mesmo na sua velhice, ele continua não se contaminando com os manjares do rei. Ele continua não se contaminando com a cultura daquele reino que estava de pé agora, Medo Persa. Ele continua resistindo às pressões. Ele continuou resistindo a tudo. Tiraram ele de Jerusalém, mas não conseguiram tirar Jerusalém do coração dele. Meu irmão, deixa eu te falar uma coisa. Você que é jovem, adolescente, você que está inserido na sociedade de alguma forma, você tem seu trabalho, você vive em sociedade. Deixa eu te falar uma coisa. Existe um ataque do inimigo contra a sua crença, aquilo que você tem como fé. O inimigo, ele vai tentar corromper você. Ele vai tentar chegar para você e dizer, todo mundo faz, não tem problema, isso daí está tudo certo. Quantos jovens estão sendo pressionados nas faculdades? Estão vivendo aquela pressão, e a cultura do mundo, ela é uma pressão intensa em nossas vidas. A cultura do mundo, o diabo, ele vai tentar de todas as formas, de todas as maneiras, pressionar você para que você negue a sua fé. Ele vai fazer de tudo para que você não viva a sua espiritualidade. Mas deixa eu te falar uma coisa, o ambiente que você está não pode definir a sua direção. O ambiente que você está não pode definir o que está no seu coração, independente do lugar que você esteja, seja no seu trabalho, na sua faculdade, enfim, aonde você for, o seu coração não pode ser contaminado com a cultura do mundo. Não é porque todo mundo está fazendo o que você precisa fazer. É o que a sua mãe sempre disse, você não é todo mundo. Você é diferente. Você lembra que Daniel se destacava e é por isso que aqueles homens criaram um decreto? Porque ele era diferente. Escute o que eu vou dizer. O cristão é diferente. O cristão tem que ser diferente. Se você está muito parecido, muito igualzinho, tem alguma coisa errada. Porque nós seguimos um reino que vem do alto, e esse reino é de ponta cabeça. o reino do homem, ele pensa de uma forma, o reino de Deus, ele pensa completamente diferente. No reino do homem, quanto mais forte você é, mais forte você é. No reino de Deus, quanto mais fraco você é, mais forte você se torna. No reino do homem, quanto mais você ganha, mais você tem. No reino de Deus, quanto mais você perde, mais você ganha. A nossa cultura é diferente. No reino do homem, você tem que se exaltar. No reino de Deus, os que se humilham são exaltados. No reino do homem, quanto mais você retém para você, mais você prospera. No reino de Deus, quanto mais você abençoa pessoas, quanto mais você oferta na vida de pessoas, mais o Senhor te prospera. Entenda isso, meu irmão. Nós seremos diferentes, independente do lugar, porque nós somos de outro mundo. Você é de outro mundo. Você é de outra cultura. Você não pertence. Paulo, ele vai dizer que nós somos cidadãos dos céus. Quem é cidadão do céu aí? Você tá como brasileiro, mas você é estrangeiro aqui. Eu vou falar mais uma vez, você é estrangeiro aqui, porque a sua pátria é os céus. O seu rei é o rei dos reis, senhor dos senhores. E quantos podem erguer o nome dele aqui? Glorifique o nome dele. Irmão, só que o inimigo, ele descobriu o endereço da fidelidade de Daniel. O endereço da fidelidade de Daniel, sabe onde era? O quarto dele. As três vezes que ele se prostrava e orava todos os dias. Meu irmão, deixa eu te falar uma coisa aqui muito importante. Daniel, ele é alguém que, como eu disse, tentaram achar de alguma forma um erro na vida dele e não encontraram. Agora deixa eu falar uma coisa, que é muito importante eu falar aqui agora. Escute bem o que eu vou dizer. Isso aqui é algo que você tem que sair daqui com isso na sua cabeça. Você percebeu que no começo da Bíblia, a gente percebe que Daniel, ele é... Eu até pedi para você repetir a palavra. Ele era diferente. No começo da Bíblia, a gente já percebe isso. Só que, ele era diferente porque aparece uma outra palavra. Ele era excelente em tudo o que ele fazia. Ele era diferente porque ele era excelente. Logo, ele se destacava e... existia a possibilidade de promoção na vida dele. Agora deixa eu te falar uma coisa. De onde vinha toda essa fidelidade? Qual era a fonte da fidelidade de Daniel? Tem algo que a gente vai aprender na Bíblia, no Novo Testamento, que é Mateus. A partir do capítulo 5, a gente vai perceber Jesus falando algo muito interessante. Ele vai ensinar sobre a oração. Ele vai dizer assim: quando vocês forem orar, faz o seguinte, entra no seu quarto, em secreto, porque seu pai te vê, em secreto, e em público, ele vai te recompensar. Pegou já? Qual é o sucesso da fidelidade de Daniel? O sucesso da fidelidade de Daniel é, como de costume, três vezes ao dia, ele entrava no seu quarto, dobrava os joelhos e orava de manhã, tarde, noite. É por isso que ele era excelente em tudo que ele fazia. É por isso que ele se destacava, porque ele vivia uma vida de secreto. Meu irmão, quantas pessoas que estão buscando excelência, estão buscando crescer na vida da maneira errada, da forma incorreta. Pessoas que querem se colocar em destaque para conseguir alcançar alguma coisa. Eu disse, o reino de Deus é de ponta cabeça. Ou seja, aonde que você constrói a sua espiritualidade, aonde que você constrói excelência, quando você entra no seu quarto, fecha a sua porta e Deus em secreto está vendo você e somente Ele precisa ver você. Porque quem te abençoa é Ele. Você não é alguém abençoado apenas porque você tem um emprego. O emprego é um meio, porque é Ele que abriu a porta para você receber através do emprego. Entende o que eu estou dizendo? Se Ele cuida do pássaro, se Ele cuida dos animais, quanto mais você que é filho dEle. Você precisa entender que se você está buscando algo, o lugar de construir isso é no quarto secreto. É no lugar secreto que você constrói a sua espiritualidade, ou seja, a excelência, a vida em santidade é construída em relacionamento. Tem horas que a gente fala assim, nossa, como que Daniel era fiel? Como que Daniel tinha uma fidelidade? A gente até cantou uma música na oferta, Fidelidade. O endereço da fidelidade é o endereço que o inimigo descobriu. Era a vida de oração dele. Ele só era fiel porque ele vivia uma vida de relacionamento. Aí nós, a gente vem para um culto como esse e fala, Senhor, eu vou sair daqui, eu vou vencer as tentações, eu não vou cair, eu não vou pecar. Mas não ora. Não entra no quarto. Não tem o costume de buscar Deus. Como é que você vai vencer, meu filho? Você só vai vencer as tentações e viver uma vida excelente a partir do momento que você tiver vida de secreto. A partir do momento que você tiver o costume de buscar a presença de Deus. Porque talvez a pergunta para nós aqui hoje seja, por que não fechar por 30 dias? Quantos de nós passamos por esse pensamento em nossa vida? Quando a tentação chega, quando a pressão vem, é só um pecadinho, é só uma escapada, é só uma fofoquinha, é só uma risadinha, é só uma zombaria, é só... São apenas 30 dias, apenas um mês. Meu irmão, deixa eu te falar uma coisa, cuidado. Cuidado porque aquilo que você acha que é pequenininho, que não vai mudar nada, que não vai acontecer nada, pode afetar para sempre o seu coração. Guarda o seu coração em nome de Jesus. Não negocie por 30 dias, não negocie por pequenas coisas, continue sendo fiel, mas como que eu vou ser fiel? Permanecendo de janelas abertas todos os dias, não saindo de um lugar de relacionamento. Eu poderia chegar aqui para você e para fazer você dar glória a Deus, falar, Deus, Ele vai te livrar, Ele vai fazer com que você seja fiel e tal, poderia fazer isso aqui, só que isso não é evangelho. Isso é apenas um evangelho triunfalista. Eu preciso pregar para você que para você viver em fidelidade e ser excelente, você tem que ter joelho no chão e oração, cara. Você tem que viver em relacionamento com Deus. Se você não fizer isso, vai cair. E aí, deixa eu te falar uma coisa. Existem muitas pessoas que confundem os dons de Deus com fidelidade. Só porque a pessoa mostra em público que ora, mostra em público, ah, eu sou o cara dos milagres, eu faço sinais, eu faço maravilhas. E aí o povo começa a olhar e falar, nossa, realmente? Meu irmão, deixa eu te falar uma coisa. A Bíblia diz que muitos naquele dia me dirão, em teu nome eu fiz isso, em teu nome eu fiz aquilo, em teu nome eu fiz sinais, eu fiz maravilha. E o Senhor vai dizer, eu nunca te conheci. Porque a espiritualidade se constrói no secreto. Espiritualidade se constrói com janelas abertas, viradas para o Senhor. E aí, a gente precisa entender uma coisa. Nós estamos aqui para sermos achados fiéis. Nós não estamos aqui para ser bons ou melhores do que ninguém. A pergunta que eu faço para você é, e aí, você prefere janelas abertas na cova ou janelas fechadas no palácio? O que você prefere? A Bíblia diz que Daniel é jogado na cova dos leões. Só que o rei que jogou ele lá dentro, a Bíblia diz que ele não conseguiu dormir a noite toda. E Daniel, adivinha? Até os leões dormiram. Deixa eu te falar uma coisa. Eu prefiro uma cova dos leões com a presença de Deus do que um palácio sem a presença dele. Daniel tinha a proposta.

se ele tivesse ali obedecendo a lei e tudo mais, mas ele disse, não, eu vou manter minha janela aberta, porque se eu manter minha janela aberta, o meu Deus vai fechar a boca do leão. Quem mantém a janela, levanta a mão comigo em nome de Jesus. Quem não fecha a janela e mantém as janelas abertas, o Senhor fecha a boca do leão. E quantos acreditam nisso? Libera um grito de glória a Deus! Aleluia! Diga para o irmão que está do seu lado, os leões podem rugir, só que eles vão rugir mais forte. Só que eles vão rugir como um leão. Só existe um leão verdadeiro. O leão da tribo de Judá. Satanás tenta rugir como leão, mas só existe um leão. E quantos estão do lado dele? Levante a mão e libere um grito de glória. Aleluias! Deixa eu te falar uma coisa. Agora, esse momento aqui, eu quero fazer o seguinte. Quais janelas, olha para mim, quais janelas você está fechando? Quais janelas você está fechando? O que antes era um costume na sua vida, que está virando de vez em quando, é oração? É leitura bíblica? É comunhão? Qual foi a última vez que você leu a palavra? Qual foi a última vez que você serviu? Tem pessoas abandonando e deixando de servir. O que era de costume está virando de vez em quando. Quantos estão deixando de estar vivendo uma vida de entrega ao Senhor? Eu quero perguntar para você mais uma vez, quais janelas você está fechando aqui hoje? O Senhor te trouxe aqui para te dizer, não feche, não feche. Mantenha, como de costume, todos os dias. Cara, a gente tem um erro muito comum na igreja, de que quando a gente começa, a gente busca de uma forma diferente, a gente se entrega de uma forma diferente, né? A gente faz até aquelas loucuras. Quantos aqui já virou culto, vigília e foi embora? Levanta a mão aí. Só isso? Quantos já fizeram isso no começo de culto, ir para vigília e assim por diante? Amém. E cara, por que que a gente vai perdendo isso? Por que que a gente vai deixando de buscar o Senhor? Antes a gente fazia de um culto um lugar extraordinário. Não porque tinham pessoas diferentes, não, cara. Porque a presença de Deus estava aqui. E você vinha pela presença de Deus. Eu quero te falar em nome de Jesus. Deus te trouxe aqui hoje para que você abra as janelas na sua vida. Abra essas janelas em nome de Jesus. Quem sabe a janela que está fechando é do primeiro amor na sua vida aqui hoje. Só que o Senhor está falando contigo, não deixa, talvez tenha ainda uma frestinha aberta, sabe? Uma fresta, que dá para enxergar ainda, então vai lá e abre. Abre em nome de Jesus essa janela. Abre. Não fecha, cara. Não deixe que questões da vida, relacionamento, sabe? Atrapalhe a sua devoção. Tem gente que porque recebeu uma traição ou está, né, desapontado com alguém, faz com que isso seja projetado em Deus. E aí começa a fechar a janela. Não faça isso, cara. Abre essa janela em nome de Jesus. Abre essa janela. Mantenha a sua fé. Deus te chamou. Deus te ama. Ele é contigo. Continue com a sua fé viva. Continue, como de costume, todos os dias vivendo uma vida de oração, de busca.
de leitura da palavra, de jejum, Deus está levantando

geração como Daniel aqui hoje. E quantos acreditam nisso, liberam um grito de glória a Deus. Eu vou pedir para você pegar na mão de quem está do seu lado e colocar ele em pé para mim em nome de Jesus. Isso, coloca ele de pé. Isso. Levanta ele em nome de Jesus. E agora eu vou falar para você segurar a mão dele. Segura a mão dele. Vamos lá. Segurou? Agora eu vou pedir para você dar aquele chacoalhão assim de deslocar o braço. Chacoalhou ele? Agora diga para ele, de maneira alguma, hipótese alguma, feche a janela da sua devoção. Diga mais forte, não feche. Diga, eu estou contando contigo. Quando você estiver fraco, fala comigo. A gente vai manter essa janela aberta, em nome de Jesus. E quantos acreditam nisso, libera um grito de glórias a Ele. Aleluias! Meu irmão, deixa eu já finalizar essa mensagem com você em pé. E eu preciso te falar algo muito importante. A última aplicação que eu quero fazer na sua vida aqui hoje é o seguinte. Daniel era inocente. Daniel teve uma conspiração de pessoas contra ele. Daniel é alguém que usaram a lei contra ele. Daniel teve um governante que disse, ele está sendo injustiçado. Daniel, ele foi jogado em uma cova de leões. Foi colocado uma pedra e a pedra foi selada. Só que pela manhã, a pedra foi removida e Daniel saiu com vida, porque o Senhor fechou a boca dos leões. Isso te lembra alguém? Alguém que era inocente? Alguém que conspiraram contra ele? Alguém que criaram uma lei para jogá-lo numa cruz? Alguém que o próprio rei disse, ele está sendo injustiçado e não conseguiu dormir a noite toda? Te lembra alguém que foi jogado também em uma tumba e foi fechada uma pedra? Te lembra alguém que pela manhã, ao terceiro dia, ele ressuscitou e saiu da tumba? Deixa eu te falar uma coisa, Daniel é um tipo de Cristo. Daniel aponta para Jesus, e eu quero te falar, essa janela aponta para algo maior, aponta para o Cristo que está aqui, que venceu o pecado, venceu a morte. Quantos podem glorificar o nome dele? Deixa eu te falar algo importante. Daniel recebeu o livramento de morte, Jesus enfrentou a morte e disse, pode vir. A morte veio, travada na cruz a batalha, e a vitória foi dele. Mantenha a janela aberta, porque Cristo vive.

Deixa eu te falar uma coisa, em nome, feche seus olhos. Eu quero te convidar agora e dizer uma coisa: quem mantém aberta as janelas da devoção permanece na direção de Deus, mesmo quando tudo ao seu redor tenta fazê-lo mudar. Eu vou repetir: quem mantém abertas as janelas da devoção permanece na direção de Deus, mesmo quando tudo ao seu redor tenta fazê-lo mudar. Eu quero, em nome de Jesus, que você agora levante as suas mãos bem alto com os seus olhos fechados. Isso, feche os seus olhos com as mãos levantadas. Eu vou pedir para você agora, nesse momento,